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5: Já estamos de volta, Play Sertanejo, o melhor da nossa música sertaneja para você curtir. Sexta-feira, seguimos aqui, sempre com alegria, sempre com pensamentos positivos, hein? Bora pra sexta-feira mais feliz do seu rádio, é o nosso play que não para, e agora traz Léo Magalhães.

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0: Calma, deixa ela respirar um pouquinho, garoto. Simone Mendes, aqui no Play Sertanejo, o melhor da música sertaneja. Ainda teve Wi-Fi, essa música não sai da cabeça, né, gente? Trai a Véia com Luan Pereira. Ainda Sandra e Gustavo, junto com Jean e Giovanni. Aqui no Play Sertanejo, você curtiu ainda o Léo Magalhães, A Fila Anda. É o Brasil inteirinho ligado junto com a gente, curtindo aqui a nossa festa sertaneja, hein? A programação de hoje tá bem gostosa, recheada de muita moda sertaneja das boas, né? Sexta-feira, mais uma semana indo embora, se encerrando, né, gente? O final de semana pintando por aí, né? É a sexta-feira mais feliz do seu rádio, que volta já já com você.
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2: 21 horas e 19 minutos.
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6: De volta aqui na rádio com o melhor da música sertaneja. Uma excelente sexta-feira pra você. Olha, o cantor Panda lançou em março a música Calcinha de Renda, uma parceria dele com o embaixador Gustavo Lima. Essa faixa faz parte do projeto Fora do Padrão. Seu álbum de estreia, em apenas um ano, o cantor se tornou um dos maiores nomes do sertanejo no Brasil. Um feito raro nesse meio tão competitivo, hein?

0: Marcos e Belucci, sonho de todo casal. O Brasil canta com Marcos e Belucci e você canta junto com a gente. Ainda teve Luan Pereira com Edson Hudson. Você curtiu também a dupla João Neto e Federico Se Acredita? Participação de MC Kevinho, hein? Essa fazia tempo que a gente não tocava, né, gente? Tem a cara da sexta-feira esse ritmo gostoso. E abrimos na sequência com a potência vocal do Panda, junto com o embaixador Gustavo Lima. Excelente, abençoada sexta-feira pra você. Play Sertanejo faz uma pausa e volta já já junto com você.
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3: O influenciador Allen Farrell levou a larica radical longe demais.
0: É pra você, Play Sertanejo faz uma pausa e volta já já junto com você.
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0: Farrell quase engasgou tentando engolir o frango e, pra piorar, tentou chuchar o nugget no molho em pleno looping, batizando os passageiros de trás com uma chuva de condimentos. Ele conseguiu comer apenas 7 nuggets e lamentou ter falhado no desafio. A verdadeira derrota, porém, veio com o banimento definitivo do parque por violação gravíssima de segurança. Com milhões de seguidores, o influenciador se disse perplexo com a punição por uma brincadeira que jurava ser inocente.
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3: Viver reagindo a tudo que acontece ao nosso redor é exaustivo e adoece a mente. Quando combinamos pequenos hábitos como respirar antes de falar, nós saímos do modo de sobrevivência e assumimos o controle da nossa saúde mental. A vida acontece nos detalhes e na forma como escolhemos lidar com eles. Comece aplicando essa dica ainda hoje, hein? E sinta como é possível viver com muito mais leveza, equilíbrio e paz interior. Pense um pouquinho antes de reagir, isso faz toda a diferença.
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4: 21:36.
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1: Escolha ser feliz. Se orgulhe do caminho percorrido. Escolha ser paz e luz. Não alimente coisas ruins na alma. Escolha estar bem. Aceite as lutas como parte do seu crescimento interior. Enfrente os seus medos e mostre para o mundo a pessoa corajosa que você é. Se falam de você, deixe que falem. É sinal de que você é uma pessoa extraordinária e sempre está sendo lembrada.
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2: Dia Mundial do Meio Ambiente, sexta-feira, 5 de junho. E eu chegando

0: McCartney lançou The Boys of Dungeon Lane, seu 20º álbum solo de estúdio e o primeiro disco de inéditas em quase 6 anos. Lançado pela Capitol Records, o trabalho foi coproduzido ao lado de Underwatch, em sessões que começaram em 2021 e se estenderam por 5 anos, sendo intercaladas com os compromissos da turnê Got Back. O título do álbum resgata o passado do músico. Dungeon Lane é uma rua localizada na região de Speke, em Liverpool, sua terra natal. O grande destaque do lançamento é o reencontro histórico com Ringo Starr. Os dois únicos Beatles vivos dividem a faixa Hum to Us, que traz Ringo no comando da bateria e dividindo os vocais principais. Para completar o time de peso, a canção ainda conta com os backing vocals marcantes de Chrissie Hynde e Charlene Spiteri.
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2: 21 horas e 49 minutos.
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11: Já de volta para a última sequência aqui do Play Sertanejo, que tem as melhores do sertanejo. Zé Neto e Cristiano, vem aí.

0: Bem demais a edição desta sexta-feira. Ainda teve Diego e Arnaldo, também Munhoz e Mariano, e você curtiu ainda o Zé Neto e Cristiano com a Cadeira Cativa. E assim a gente fecha muito bem a edição de hoje. Um abraço muito especial para você, obrigado pelo carinho da sua audiência, pela amizade. A gente volta a se falar aqui na próxima segunda em mais uma edição do Play Sertanejo. Até lá, tudo de bom para você.
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2: E aí, tudo bem contigo? Sextou, hoje é 5 de junho. A mensagem do dia está no ar, se liga aí. Posso morrer amanhã, de autoria de Allen Silva. Você já parou para pensar que amanhã você pode ser uma plaquinha com o dia que você nasceu e o dia que você deixou esse mundo? E nessa plaquinha não estará escrito quem eram os seus ídolos políticos, a sua religião, seu time do coração, nem suas bondades ou maldades. A sua bondade ou maldade serão medidas pelo número de pessoas que riram ou choraram ao ver essa placa. Você será lembrado por poucos e por poucos anos será apenas um retrato. E nesse retrato você será apontado como um parente distante, do tipo: ah, esse na foto aí é meu avô, mas eu não conheci ele não. Um dia, você só vai existir na memória de algumas pessoas. E se o dia da gente virar plaquinha for amanhã, você está preparado? Pense, se você morrer agora, quais são as últimas lembranças que as pessoas vão ter de você? Alguns vão dizer: ih, esse aí já foi tarde. Outros dirão: nossa, mas tão novo. O fato é que, em poucos meses, os viúvos se apaixonarão por outro alguém. Seus filhos terão suas vidas. Seu carro terá um novo dono. Suas roupas serão doadas. Seu emprego vai ser ocupado por outra pessoa. E tudo o que você tanto batalhou para adquirir vai ser objeto de disputa entre os herdeiros. Uma única pessoa passará o resto de sua vida lembrando de você todos os dias: sua mãe. Talvez seu pai. E agora me responda: você tem se preparado para ter valido a pena? Você tem marcado a vida das pessoas? Ou está perdendo seu tempo em discussões sobre política, religião e futebol? Um dia, as pessoas vão olhar para o seu retrato, já amarelado e sem qualidade, e vão pensar se vale a pena mandar restaurar para que você continue vivo na memória, ou se jogam de uma vez no lixo, dando lugar a uma televisão nova ou um enfeite barato. A vida é hoje, a hora é agora. Não perca tempo e amizade com discussões bobas. Viva! Tá com saudade? Liga! Se ama? Mostre! Amanhã pode ser tarde, pois cada instante que passa carrega a possibilidade de ser a última vez que nos vejamos. Entenda, um dia você será só uma plaquinha. Se tiver sorte, será nome de rua, mas mesmo assim, será só uma plaquinha. Sou Júnior Bodanese e esta foi a mensagem do dia.
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22: Happy Friday, tudo bem? Tudo certo? Semaninha gostosa, né? Feriadão ontem. Hoje é a primeira sexta do mês de junho. Tá tudo certo. Bora lá com a melhor trilha sonora invadindo o seu rádio em 60 minutos com mais um Raridades. Bora viajar pra 1996, 30 anos atrás, com Celine Dion. It's all coming back to me now.
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0: Tá aí a colombiana Shakira, Underneath Your Closets. Teve também Spice Girls, Too Much, a Celine Dion. Fica por aí, rápido intervalo. Volto já.
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2: Oiê, sextou, que delícia. Olha só, vocês também são apaixonadas por aqueles looks confortáveis sem perder a elegância. A tendência agora é a modelagem wide leg, que chegou para ficar e é a solução ideal para quem busca conforto e elegância na medida certa. Com cos alto e pernas larguinhas, ela equilibra a silhueta e garante a mobilidade necessária para a nossa rotina dinâmica. É a peça que alonga o corpo e traz um ar moderno e refinado para qualquer produção do dia a dia. Junte-se ao movimento do conforto e arrase com a sua wide leg favorita. Sim, verdade, conforto e estilo nunca combinaram tanto, né? Agora é só escolher a sua e montar produções incríveis. Bom final de semana!
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4: 22:23.
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0: Estamos de volta porque não tem dia nem hora para recordar os grandes momentos internacionais através da música. Bora conferir música de 2001 do Kenny Chesney, Don't Happen Twice.

0: Happen Twice, do Kenny Chesney. Agora a gente vai pra 1984 com a banda Air Supply, exclusivamente pro filme Ghostbusters. O lançamento oficial de uma versão remasterizada da música aconteceu no álbum The Definitive Collection do Air Supply em 99, com I Can Wait Forever.
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0: Grandes Aulas, Voyage, Voyage, 1986, 40 anos atrás. Fechando bem a primeira parte, rápido intervalo, volto já.
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2: 22:37.
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0: Viu só como foi rápido? Tamo de volta trazendo mais sucessos internacionais e a gente vai pra 2001 recordar sucesso da Janet Jackson nessa sexta-feira com All For You. 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

0: Saiu UB40 com Fallen in Love with You, 1993. De 89, teve o Jason Donovan com Too Many Broken Hearts e o som de Janet Jackson. Última pausa.
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2: Olá, chegou a sexta-feira, clima de final de semana no ar e hoje é o Dia Mundial do Meio Ambiente. E o Sinal Verde traz uma dica pensando em conforto, praticidade e escolhas inteligentes pro dia a dia da família. Vamos conferir. Sextou e a dica vai para quem tem família grande e precisa de espaço. Se você tem um ou dois filhos, o sedã é a escolha inteligente para acomodar as cadeirinhas com todo conforto. Com três volumes e um porta-malas de respeito, dá para levar carrinho, brinquedos e toda a bagagem da família sem aperto. É o carro ideal para quem quer praticidade e espaço de sobra pro final de semana.
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3: Sexta-feira já está aqui, hoje é dia 5 de junho, Dia Mundial do Meio Ambiente, e eu espero que você consiga deixá-lo cada vez melhor fazendo a sua parte. Eu sou a Kelly Gomes e estou aqui para trazer aroma e sabor até a sua cozinha, vamos lá? Para hoje a gente vai de vinho quente, e você anota agora os ingredientes, tá? Você vai precisar de 3 xícaras de chá de vinho. Anota também 1 xícara de chá de açúcar, 1 xícara de chá de água, 10 cravos, 5 paus de canela, a casca de meia laranja e, para fechar, uma maçã. E olha, esse vinho quente você vai começar preparando numa panela, onde você vai colocar o açúcar, os cravos, a canela, as cascas da maçã e da laranja. Você vai juntar a água e vai levar ao fogo. Depois que levantar a fervura, deixa lá mais uns 5 minutinhos fervendo. Aí você vai notar que vai ficar uma calda rala. E é nessa hora que você vai juntar o vinho e vai deixar ferver novamente. Mas assim que ferver, aí você desliga para não evaporar todo o álcool. E deixa lá, descansando por uns 5 minutos para pegar gosto, e depois você vai passar esse conteúdo por uma peneira. Esquenta novamente, mas sem ferver. Acrescenta a maçã picadinha e tá aí. Pode servir bem quentinho, que é uma delícia esse vinho quente. E aproveita muito. Segunda-feira a gente volta a se encontrar com mais aroma e sabor.
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4: 22 horas e 54 minutos.
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0: De volta na sua sexta-feira, trazendo a melhor trilha sonora do seu rádio. Eu sou o Maicon Prazerzaço e a gente vai conferir música de 96 da Madonna. Faixa da coletânea Something to Remember. Essa canção foi um grande sucesso internacional, alcançando o top 10 em diversos países. A gente confere por aqui. You See.
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0: Bobby Brown, Don't Be Cruel, 1988, fechando bem essa semana e a quinta edição nessa primeira sexta-feira do mês de junho do nosso programa. Olha, aproveite aí o feriadinho prolongado. Bom final de semana, segunda-feira te encontro por aqui com muito mais, combinado? Não sai daí não, na sequência tem mais um campeão de audiência.
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4: 23:09.
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12: Olá, queridos. Nada nessa existência acontece por mero acaso ou distração. Cada encontro, cada desafio e cada alegria tem um motivo de ser. Estamos todos em uma grande escola, aprendendo a arte de evoluir. Encontro sagrado nas pequenas coisas. Um gesto, um sorriso, o ar. Sua vida é um presente valioso que merece ser vivido com gratidão. Sinta a presença do Criador no pulsar do seu próprio coração.
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17: Olá, tudo bem? Hoje é sexta-feira, dia 5 de junho de 2026, Dia Mundial do Meio Ambiente.

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0: Joan Osborne, Ariana Grande e também Stevie Wonder aqui no Romance. Uma ótima sexta-feira para você. O Romance volta já com mais músicas apaixonantes para tocar seu coração.
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2: Olá, queridos e queridas, já estamos por aqui, sextou, mas cuidado para não estressar o doguinho com mudanças bruscas, viu? Cães amam rotina, mesma hora pro passeio e pro pote de ração. Obras na vizinhança ou excesso de atividades podem deixar o seu pet pilhado e ansioso. E se precisar mudar algo, vá devagar e respeite o tempo dele, tá bom? Final de semana chegando, é hora de relaxar junto com o seu melhor amigo.
1: Esse foi o Meu Amigo Pet. 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
3: Google Discover pode ganhar uma aba exclusiva só para vídeos. É o que você vai descobrir agora junto comigo nesta edição do TechWorld deste dia 5 de junho, sexta-feira, Dia Mundial do Meio Ambiente.
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3: O Google Discover, aquele feed de notícias que aparece quando você desliza a tela do celular Android para o lado, está se preparando para mudar de cara. Códigos escondidos na versão de testes do aplicativo do Google revelaram que a empresa está desenvolvendo uma aba dedicada exclusivamente à recomendação de vídeos, chamada internamente de Video Mode. A ideia é separar as coisas. As notícias e textos continuam no feed principal, enquanto o novo menu no topo da tela vai abrir um fluxo contínuo de clipes baseados no seu histórico de pesquisas e gostos pessoais. Embora o Google ainda não tenha anunciado a novidade oficialmente, tudo indica que essa é mais uma arma da empresa para prender a sua atenção e competir diretamente com o formato de vídeos curtos do TikTok e do Reels do Instagram, provavelmente usando a gigantesca base de conteúdos do YouTube para alimentar o recurso. Com as pesquisas tradicionais na internet mudando por conta dos resumos de inteligência artificial, o Discover virou o principal ponto de encontro entre os leitores e os sites de notícias. Trazer vídeos para esse espaço é uma jogada estratégica do Google para fazer você passar mais tempo dentro do aplicativo deles.
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4: 23:27.
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2: E nós chegamos também para animar sua sexta-feira. E aí, gente? Eu sou a Kelly Gomes, tudo bem por aí? E sextou com aquele clássico que nunca sai da moda. É hora de pular amarelinha. Seja com giz no chão ou então pintada num tecido velho, essa brincadeira é perfeita pro sol de hoje e turbina a coordenação motora, viu? É diversão garantida que une gerações e coloca todo mundo para gastar energia ao ar livre. Chama então os pequenos, aproveita o final de semana e vamos pular amarelinha. É tudo de bom. Boa sexta, aproveita muito seu final de semana. Segunda-feira tem mais Mamãe Cheguei.
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0: Já estamos de volta, tem mais romance com Kanye. Somewhere Only We Know.

0: aqui no romance, I Love Me Some Him é uma canção da Toni Braxton no seu segundo álbum de estúdio, Secrets, de 96. Esse se tornou um dos singles mais solicitados dela. Vamos ouvir? Toni Braxton, no romance.
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0: Foreigner, Waiting for a Girl Like You. Daqui a pouquinho tem mais romance, uma ótima sexta-feira pra você.
1: 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Vinte e três horas e 41 minutos. 87,9 FM. 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
0: Já estamos de volta no romance. Guin Guthrie, For You.

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2: 23 horas e 54 minutos.
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0: Já estamos de volta e tem mais romance no ar. Especially for You é uma canção gravada pelos australianos Kylie Minogue e Jason Donovan, incluída no álbum de estreia de Donovan, 10 Good Reasons. O single, um grande sucesso em toda a Europa, vendeu 23.037 cópias na Suécia naquela época. Kylie Minogue e Jason Donovan, Especially for You.
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0: Car Supply, aqui no Romance, Anita Becker, Good Love e muito mais. Final de mais uma edição do Romance, tá de volta na segunda-feira. Uma ótima sexta pra você, um incrível final de semana de muito amor e a gente se fala na segunda, se Deus quiser. Até lá.
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1: Meia-noite e 7 minutos.
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0: meia-noite e 17 minutos.
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0: 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Meia-noite e 32 minutos.
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0: meia-noite e 47 minutos.
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2: Uma hora e um minuto.
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0: 1:34.
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1: 2:02.
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0: 2:18.
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1: 2:32.
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1: 2:48. 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
2: 3 horas.
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0: 3:17. 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

3:31. 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
2: 4 horas e 1 minuto.
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0: 4:25.
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2: 4:33.
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2: 5:03.
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1: 5:16.
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3: E chega o Eduardo Vargas com sua segunda obra. Pois o talento lhe sobra nestas lides musiqueiras, trazendo entre as ilheiras milongas e chimarritas, nos sonidos da gaitita que vai cruzando fronteiras. Neste segundo trabalho, mais experiências vividas, mais chegadas, mais partidas, mais andanças e estradas, traduzidas detalhadas em acordes de liberdade.

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1: Cinco horas e 30.

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1: 5:48.
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2: 6:01.
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1: 6:15. 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
3: 6:32.
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1: 6:47.
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2: 7:02.
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0: Olá, meu amigo, olá, minha amiga ouvinte, que bom que estamos juntos para este momento. Despertai, despertai para o amor. Essa é a palavra. Quanto mais nós despertamos para o amor, mais felizes nós somos. Alegria estar junto com você nesta rádio. Obrigado a esta rádio também por anunciar essa semente, que é essa palavra e essa bênção. Eu queria falar hoje sobre o mal. O mal, isso mesmo. Nós temos nas religiões a personificação do mal na palavra demônio, nas imagens também que nós criamos desde criança, desde que nos passaram, sobre o demônio, sobre um ser muito feio, chifrudo, que está no inferno queimando com a forca e assim por diante. Cada um tem a sua imagem, mas certo é que o demônio nunca apareceu com uma imagem bonita. Mas aqui, independente da crença, porque o mais importante é perceber que o mal existe no mundo. Mas o fato é refletir um pouco sobre o mal. No que consiste o mal? O mal, de alguma forma, é a energia negativa que está na vida e na mente das pessoas. Nós poderíamos concentrar a palavra mal como energia negativa, que está onde? Está no mundo, na mente das pessoas, está também no mundo, de alguma forma, porque como nós somos energia, nós, seres humanos, somos energia, então cada um vibra a sua energia. Você pode vibrar uma energia boa, se você é uma pessoa boa, e a pessoa que não é boa vibra uma energia negativa. O fato é que o diabo, a palavra diabo, significa aquele que divide. Então você já imagina, aonde há divisão, aonde há gente que não se entende, aonde há muita tensão, de alguma forma existe uma energia negativa. Mas que não significa que existe o demônio, existe só uma incompreensão ali que é preciso ajustar. Por isso, o negócio do demônio é representar o lado negativo de tudo, que inclui os pensamentos negativos das pessoas. E uma palavra também que nos ajuda a entender o lado negativo são os medos. Nós, pessoas humanas, temos medos. Você tem medo de quem? Você tem medo do quê? Tem muitas pessoas que não têm medo de nada, que também é um problema, porque muitos não se cuidam. Mas o medo excessivo, por exemplo, medo da pobreza, medo da crítica, medo da perda da saúde, medo da perda do amor, medo da velhice, medo da morte. Esses medos são os medos mais básicos, que produzem uma energia negativa muito forte na vida das pessoas, produzem de alguma forma um mal. Por isso, o convite que eu faço hoje, a partir dessa palavra, é que você vá superando os teus medos. É possível? É, porque os medos são cargas emocionais que vieram desde criança, desde experiências que nós fizemos, que estão ali guardados dentro de nós. É possível com terapia, é possível com busca superar os medos para viver em paz. Eu te desejo que você faça esse caminho de superação do medo. Você vai viver muito melhor, porque quando a gente fala em mal, energia negativa, então entra a palavra medo e os medos atrapalham muito a nossa paz. Eu quero te convidar a seguir as nossas redes sociais. Por favor, se você não é seguidor, procura no Facebook, procura no Instagram, Padre Ezequiel, mesmo no YouTube, se inscreva lá e você vai receber também muito conteúdo que vai te fazer bem. No mais, te desejo um forte abraço, muita luz para a sua vida, para o seu coração e que o Deus de amor te abençoe. Em nome do Pai, do Filho, do Espírito Santo. Amém.
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1: 7:17.
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1: Sete horas e 33 minutos.

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0: minutos.
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0: 8:03.
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12: Certo, então quer dizer, isso tá disponível no hospital.
13: Isso tá disponível no hospital, né? Aproveitando o espaço também, né? A gente gostaria de, além da tomografia, tá? Do raio-x, poder colocar também mais dois exames, certo? Então, na questão das ecografias, que é uma novidade, tá? Na ecografia, também chamado ultrassom. O hospital já vem há anos fazendo todos os tipos de exames possíveis na ecografia, mas agora nós temos uma novidade, né? Que começou, até foi vinculado nas mídias sociais do hospital o vídeo, certo? Do Dr. Rafael, tá? Que é o médico que está executando as ecocardiograma fetal e as morfológicas. Então, são o quê? São dois exames de ecografia que são realizados em gestantes, tá? Não tem radiação esses exames. Um é feito o ecocardiograma fetal, eu tenho a minha cola aqui, tá? É da 24ª à 28ª semana da gestação, aonde vai avaliar toda a questão cardíaca do feto, tá? Se tem alguma má formação, se os batimentos estão de acordo, tá? Toda essa parte cardíaca. Pra quê? Pra...
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0: vamos falar sobre o Hospital Sérgio Batista. O Marcos Santuário tá por aqui para conversar com a gente. E hoje também temos o Reginaldo Soares, que é técnico de radiologia e também responsável pelo setor. E nós vamos ter então esse papo especificamente. Claro que a gente vai falar outros assuntos rapidamente, mas também sobre, mais precisamente, sobre o Centro de Diagnóstico por Imagem do Hospital São João Batista. O Marcos Santuário, tudo certo? Bom dia.
1: Bom dia, Marangoni, bom dia, Preto, bom dia aos ouvintes da Rádio Ativa. Satisfação retornar aqui no estúdio e aos microfones.
0: Maravilha, tudo certo contigo, Reginaldo?
2: Tudo certo, bom dia aos ouvintes, a vocês, obrigadão pelo convite.
0: Muito bem, vamos lá, vamos bater um papo a respeito.
3: Reginaldo, ele veio de Santa Maria.
0: Eu sei, ele veio de Santa Maria, Santa Maria da Boca do Monte.
3: Ô Reginaldo, há quanto tempo você está aqui mesmo?
2: Faz 11 anos.
3: Tá morando aqui?
2: Isso, ele já tem esse decoração.
0: Ele disse que torce pro Coloradinho lá, pro Internacional de Santa Maria.
3: Tu frequentava lá o
2: Sim, Vicente frequentava.
3: Nunca viu o Marangoni por lá?
0: Não, ele não teve oportunidade. Esses últimos dois anos eu fui lá nesses últimos dois anos. Hospital, afinal de contas, né? Oferece vários serviços, vamos colocar assim, importantes. Um deles é o diagnóstico por imagem. O diagnóstico por imagem. Mas aí tem que ter uma explicação pra gente, Marcos, o que acontece. Tem alguns procedimentos que são pelo SUS, procedimentos que são, por exemplo, pros Unimed, enfim, para essas, né?
3: Planos de saúde.
0: Planos de saúde, exatamente. E tem alguns que tem que ser pagos, é isso?
1: Isso mesmo, Marangoni, tá? Então, o hospital, ele tem um centro de diagnóstico por imagem. Resumindo, o que é? Tá? São os equipamentos que o hospital possui para fazer os exames de imagem, que vão auxiliar para descobrir o motivo, né, que as pessoas estão internadas ou estão sendo atendidas no pronto atendimento, e também para o público externo, para os eletivos, aquelas pessoas que buscam fazer os exames preventivos também. Tá? Então, ele dispõe de muitos equipamentos. A gente tem, junto com o CVD, a ressonância magnética, temos a tomografia, tá? Que é um serviço do hospital, temos a radiologia, tá? Com os raios X que o hospital possui, tem aqueles fixos, certo? E tem aqueles móveis que vão até o quarto do paciente, né? Quando necessário. Temos também.
0: Então, a tomografia não é uma questão, como é assim, de um espaço, pode ser deslocada, isso?
1: A tomografia, ela é fixa.
0: É fixa.
1: O raio-x que tem o raio-x móvel, né? Temos os ecógrafos, né? Temos duas salas de ecografia, onde faz o ultrassom, também chamado de ecografia. Temos a densitometria óssea, né? Para fazer os exames, para ver a questão de calcificação ou descalcificação, tá? Dos ossos, né? Da pessoa. Normalmente os membros inferiores, né? Que é solicitado esse exame. E temos também a mamografia. Então, todos esses exames, eles estão disponíveis no hospital, né? Alguns exames específicos, que depois nós vamos entrar, como é o caso de alguns tipos de tomografia, né? Os convênios, eles não pagam, tá? São exames mais modernos ou são exames onde o custo é um pouquinho mais elevado, né? E ainda não foram incorporados autorizados pelos convênios, né? Mas o hospital dispõe desses equipamentos e de equipe técnica para isso.
0: Perfeito, muito bem. Aí entra essa questão do Reginaldo, né? Que é técnico em radiologia, também você é responsável pelo setor, não é verdade? Então, assim, a procura, ela acontece não só em Nova Prata, mas em toda a região, isso?
2: Isso, a gente abrange as regiões, os municípios próximos, né? A gente até fala que na região nós estamos com os melhores equipamentos. Por exemplo, na parte da radiologia, agora, mês passado, a gente começou a contar com uma placa digital. Então, o nosso raio-x é 100% digital. Isso melhora muito a qualidade, a precisão das imagens, o tempo de exame fica muito mais rápido também. E sem dizer que cada vez os aparelhos estão buscando melhor quantidade de radiação para o paciente. paciente. E o hospital visa isso aí também na proteção ao paciente. Então ele está se modernizando com esses equipamentos. Equipamentos de última geração estão chegando, por exemplo, a tomografia. A nossa tomografia é comparada com São Paulo, Porto Alegre. Não tem, ela está igual, idêntica. Os aparelhos utilizados aqui são os utilizados lá. Por exemplo, essa placa digital que chegou para nós, a gente tem uma, nós estamos lutando para conseguir um aparelho inteiro, mas o nosso raio-x é digital e a dose de radiação para o paciente diminui muito, muito mesmo. Sim. Por exemplo, num exame, o KV seria a quantidade de radiação que eu estou colocando num paciente. Por exemplo, antigamente a gente usava uma coluna lombar, bem exemplo, 96, agora a gente consegue fazer com 77, então cai bastante.
0: 77 é a radiação que
2: sofre. É, porque tem um regime que a gente coloca por raio-x também para tomografia, né? Que é o KVMAS, a quantidade de radiação e a penetração que essa radiação faz no paciente, né? Uhum. Então a gente sabe que a radiação é cumulativa, né? Então vai, à medida que o paciente vai fazendo, vai acumulando essa radiação, né? E com essa diminuição, então a gente consegue fazer mais exames em menor tempo, né? E sempre visando a radiação proteção, né?
3: Ô, Reginaldo, nessa linha aí, Marcos e Reginaldo, essa questão da radiação. Eu lembro bem, né, Marcos? Eu não sou de hoje, né, meu querido?
1: Sim.
3: Então, a questão do raio-x, né, Reginaldo? Evidente que eu ali, né, tem ainda ali a máquina aquela ali, né?
2: Tem.
3: Então, evidente que eu chegava ali, o pessoal que fazia o trabalho ali, né? É evidente, ó, faz desse jeito, se posicionar assim, se posicionar colar, e sempre também que você está referindo a questão da radiação.
2: Né?
3: Então, quer dizer, isso de forma com a tecnologia, uma coisa normal, o avanço, né? A modernização, tecnologia de ponta sempre é uma coisa incessante, infinita, né, Reginaldo?
2: Isso aí.
3: É, então quer dizer que isso amenizou hoje.
2: Amenizou muito, muito. Por exemplo, na tomografia, por exemplo, a nossa tem inteligência artificial, então ela pega algumas áreas do corpo que são preocupantes, vamos dizer assim, os seios, por exemplo, a região das órbitas, por inteligência artificial, ele reconhece e aí ele reduz lá embaixo a taxa de radiação nesses órgãos. Tireoide, por exemplo, tu vai fazer um pescoço, ele vai fazer uma radiação. Quando chega na parte da tireoide, cai lá embaixo a radiação. E depois ele volta.
3: Ele faz, vamos botar assim, ele faz um. Vamos botar assim, é como se fosse assim como é que eu diria assim? Uma rotatória. Ele chega ali, olha, aqui não vou passar porque para evitar isso.
2: Isso aí. É a inteligência artificial, ela tá.
3: O que é o estudo, hein, Marcos?
2: A tecnologia, ela tá junto.
1: Isso, cada vez fica mais moderno, ele identifica, né? Ele identifica, então, os olhos, identifica as mamas, identifica a região do pescoço, a tireoide, né? E sem contar que tem vários equipamentos, então, nós temos a questão da tomografia, tá? Nós temos também a questão do mamógrafo, né? Vamos misturando aqui os exames, passando pelos exames.
0: Mas eu ia te perguntar quando estava colocando o Reginaldo aí. Esse equipamento é novo? Foi adquirido há pouco pelo hospital?
1: O nosso raio-x, o que a gente fez? A gente tem um projeto, um raio-x, que nós temos um projeto, tá? Junto com a empresa Vipal, tá? Que é uma possibilidade da gente fazer aquisição. Tá? É um programa, é o Pro Hospitais, tá? Uma parte do ICMS devido das empresas, elas podem para isso. Então a gente tem esse projeto que foi encaminhado, né, junto ao Estado, e acreditamos que a gente vai ter êxito. Então esse aparelho, ele vai vir e ele já vai ser todo digital. Tá? Esse outro equipamento, que a gente fez? A gente partiu do equipamento que nós tínhamos, que era um equipamento bom, que é o mais novo, mas ele não era digital. Então o que acontece? Aquilo que as pessoas chamam as chapas, né? Então quando você chega lá fazer raio-x, o técnico de radiologia, ele pega uma chapa, certo?
3: De alumínio, aquilo?
1: Não.
2: Não, ele era o ecrã, ele tem alguns materiais compostos.
1: Isso. Então, digamos, é aquela chapa, né, que é 40 por 40, é um pouco menor, um pouco maior, e ele coloca na frente do seu peito, ou atrás das suas costas, ou embaixo de você, e quando o equipamento dispara o raio, é aquele É esse cassete que a gente chama que ele segura essa imagem. Aí o técnico.
0: Não ultrapassa.
1: Isso, aí o técnico diz: só um momentinho, pega esse equipamento, leva numa outra máquina que vai fazer a leitura. Antes era assim. Agora, o que que acontece? Essa placa digitalizadora, ela é posicionada, dispara o raio e por Wi-Fi a imagem já vai direto na tela do
0: computador.
1: Então, elimina vários passos, fica mais ágil e a qualidade da imagem é melhor. Então, esse equipamento nosso agora ele ficou digital e o próximo, né, se tivermos êxito nesse projeto aí do Pro Hospitais, nós vamos ter um aparelho 100% digital. Então, é um aparelho novo que vem com duas placas desse tipo aí. Então, a tecnologia, ela está avançando, né? E a gente precisa acompanhar, né? E as vantagens são essas que o Reginaldo falou, né? É a rapidez, a diminuição de claro, dose,
0: claro,
1: né?
0: Claro,
1: por isso que a gente diz, quem precisa fazer raio-x, certo? Tá? Eu só tenho raio-x. Não precisa agendar lá no hospital, tá? Se tiver 10, 15 minutinhos, chega lá, diz que quer fazer, aguarda e faz. Tá? Se tiver autorizado o SUS, se for convênio, se for particular,
0: atende,
1: a gente trata da mesma forma.
0: Vida.
1: Por quê? Porque agiliza. Da mesma forma as tomografias, tá? Todas Sim. as tomografias que não precisam de preparo antialérgico, essas que não precisam de contraste, pode vir, aguarda 10, 15 minutinhos, porque pode ter um exame acontecendo ou dois, certo? O pessoal encaixa e faz na hora.
0: Perfeito.
1: Tá?
0: Agora, só uma curiosidade antes de saber um pouco mais sobre a tomografia, nessa questão do raio-x que colocou o Marcos aqui, que tinha essa placa, certo? Só uma curiosidade. Muito bem, então vou lá, eu vou fazer o raio-x, fiz a... E como é que faz para limpar a placa depois dos meus...
1: Apagar o esqueleto aí, ó.
2: Como é que não, faz? Não, mas é que assim, ali era bem grotescamente, eu vou falar, tá? Por exemplo, eu tenho uma chapa atrás, então a radiação vai passar por mim. A radiação que passar por mim vai chegar essa placa e vai queimar ela, vamos dizer assim, e ela vai ficar preta. Onde chegou o preto é porque tem ar, passou, entendeu? E o que não chegar lá vai ficar branco, aí vai ter os tons de cinza, porque, por exemplo, uma parte mole vai segurar um pouco mais de radiação, mas vai passar. O osso, o cálcio, vai segurar a radiação, vai ficar branco lá, porque essa radiação não chega no raio, não chega no cassete, na placa. Então, quando ele fica... É a tecnologia, né? Fica ali, ele vai pro CR, que é utilizado ainda na outra máquina, né? Que a gente tem um plano de contingência, vamos, que aconteça alguma coisa, nós temos essa aí. Então, ela é lida por um CR. E quando ela lê, ela limpa a placa, entendeu? Porque ela é, vamos dizer, semi-digital. Então, ela zera.
1: Zero.
2: É a mesma coisa essa digital. Ela faz a mesma questão, só que na hora ali ela já se limpa.
3: Querido Reginaldo, fala pra você. O SMIC não, né, Marcos? Por exemplo, quer dizer, é uma fotografia.
2: Isso.
3: É uma imagem.
2: É que chega
3: isso.
2: Lá.
3: Vamos botar assim, eu lembro bem, isso é por laboratório de fotografia, lembra?
1: Sim.
3: Ficava no escuro, aquela isso. coisa toda. É. Também sabe onde que acontecia isso? Na época, isso por 50 anos, quando surgiu basicamente a máquina offset impressão, você tinha um laboratório para a chapa.
1: O hospital também tinha.
3: Tinha.
1: O hospital tinha. Quem já fez exames aí no hospital, né? No corredor, tá no final do corredor, que a direita é o raio-x e a esquerda é a tomografia, no final desse corredor tinha a câmera escura, certo? Então, onde eram revelados utilizando produtos químicos.
2: Igual
1: então,
2: filme.
1: Eles eram, certo? Tá? E... justamente ele foi substituído quando, né? Porque se revelava e saía naquelas placas, né? Na chapa da raio-x que a gente dizia. Aí ele foi substituído por uma impressora aonde imprimia os exames na chapa, né? Depois, a chapa foi substituída, essa impressora que imprimia nas chapas, foi substituída por uma impressora que imprimia num papel de alta qualidade. Ah. E os últimos anos, o hospital só imprime em papel só quem mesmo exigir, quem quiser. Solicitar. Se não, desde 2014, então fazem 12 anos, tá? Quem fez exames no Hospital São João Batista, tá? Ali de novembro, mais ou menos, de 2014 até agora, é. Todas as imagens estão armazenadas de forma digital e o paciente consegue acesso com seu usuário e senha. Então, a gente nem imprime mais.
3: É verdade.
1: Certo? Então, tem toda uma questão ambiental, tem toda uma questão do paciente ter o seu exame, ter o seu histórico e a rapidez. Né? Então, hoje, aonde que estão essas imagens? No início, essas imagens ficavam armazenadas lá no servidor do hospital. Hoje, os dados dos pacientes, tá? Dos exames, eles ficam armazenados lá na nuvem, na que nuvem. A gente diz.
0: Certo, certo.
1: Então, o hospital paga. Ao invés dele montar a estrutura, ele paga para essas grandes empresas que têm essa armazenagem.
3: Né, Marcos? Tanto é verdade, Reginaldo, que você vai no médico, ele pede exames, ele, claro, lá, daqui a pouco, conforme o tipo de exame que ele, o médico solicita, daqui a pouco leva um pouco mais, mas agora, quando lá for liberado, lá o médico automaticamente ele tem a senha. Ele dá aquele cartão magnético que eu passo para ele.
1: Isso.
3: Ele já tem acesso direto. Não precisa mais. Liberou no hospital, o laboratório, alguma coisa, já está no médico.
1: Já recebe isso, isso facilita um monte, agiliza e avança. A vantagem é que pro médico, né, quando o paciente passa o seu usuário e senha, ele está autorizando o médico a olhar aquele exame. Sim. E o médico pode comparar com exames anteriores que outros médicos solicitaram, certo? Para poder ver a evolução desse, sim, paciente ou um agravamento do estado de saúde.
3: E antes você, o que aconteceu quando antes era, vamos botar, físico? Você, por qualquer motivo, trocava de médico, você tinha que pedir lá naquele primeiro médico documentário.
1: Isso.
3: No papel, né? Pra levar pra ele fazer uma comparação. Hoje não. Ele não precisa falar com o colega, vamos colocar assim, né?
1: Isso.
3: Automaticamente ele tem acesso a isso.
1: Ele tem acesso. O paciente é que dá esse acesso.
0: Perfeito. Olha aqui, abraço para Maria Luiz Bom. Bom dia a todos os ouvintes. Tu, Altair Minoso, está nos ouvindo. Parabéns. Importante manter a população mais informada e também a busca de novas tecnologias. Nesta questão da radiologia, nós estamos falando fora do ar antes de entrar aqui no nosso bate-papo, Marcos, sobre alguns exames de coração dessa parte aí. Como é que funciona isso, afinal de contas? Isso também é proporcionado pelo hospital?
1: Sim, esse é um diferencial desse tomógrafo que o hospital tem desde 2020, certo? Tá? E aí eu vou passar pro Reginaldo explicar os detalhes, tá? De alguns exames específicos dessa parte vascular e essa parte cardiológica, né? Que já salvou a vida de muitas pessoas, né? Que foram fazer um exame, digamos, de rotina e encontrou problemas sérios que precisavam ser resolvidos.
2: É, isso aí. O tomógrafo novo, ele liberou vários exames novos que a gente não teria como fazer com o anterior, tá? Então, por exemplo, angiostomografias, que são exames vasculares com observação mais para os vasos, tanto venoso como arterial. Então, permitiu. Então, a gente consegue fazer uma angio de crânio para ver bem as artérias do crânio, coronárias, da aorta também. Então, todos os vasos ele permitiu. Depois a gente tem também permitiu a anjo coronária, como eu disse ali, para ver os vasos do coração. Esse sim é um top de exame que a gente tem. O médico que acompanha o exame, ele é cardiologista e radiologista, é o doutor Davi de Caxias, né? Então ele que vai fazer os laudos, então pode ver, por exemplo, é o mesmo médico que lauda lá em Caxias é o que está operando aqui junto com a gente. Esse exame é feito com a companhia dele virtualmente, né?
0: Porque eu ia perguntar se ele vem para cá.
2: Isso, ele não vem para cá, porque tem alguns preparos. Por exemplo, como o coração bate muito rápido, a gente precisa equilibrar o batimento ali, uns 39 batimentos, é isso, para a gente conseguir pegar sempre no mesmo lugar certinho, né? Então a gente consegue prever muitas doenças ali, um infarto, a quantidade de cálcio, se está tendo estreitamento de vaso, a gente consegue prever. E prevendo tem o score de cálcio, que é outro exame que permitiu que esse sim, eu acredito que seria ideal todo mundo fazer, principalmente quem tem histórico familiar de infartos, né? Pressão alta, colesterol, diabetes, né? Porque ele vai fazer o estudo de quantidade de cálcio nas artérias do coração. Ali ele já consegue prever muita coisa, entendeu?
0: Certo. Esse exame que você está falando é possível fazer se eu quiser particularmente, sem, eu posso fazer?
2: Tem que ter o pedido médico. Ah, tem que ter pedido médico. Todos os exames nossos ali tem que ter um pedido médico.
3: Assim, Reginaldo, vamos botar assim, basicamente seria um exame preventivo?
2: Preventivo, ou score de cálcio preventivo. Com certeza, ali a gente prevê muita coisa.
3: É o cara que já vai, olha, eu tô aqui pra prevenir antes que remediar.
2: Isso, é tipo, a gente sempre questiona e conversa com as pessoas, se tem na família histórico de infarto, faça, né? Pressão alta, faça, sedentarismo também, tá? Porque ali vai ter colesterol, diabetes.
0: Perfeito. Não é referência esse exame aqui, porque se na região, em alguma cidade, for indicado por algum médico, aqui Nova Prata não é referência, poderia ser.
1: Sim, pode ser, tá? A gente faz aí. Mas
0: manda em outro, manda pra Caxias.
1: Tem capacidade. Não, é que o que acontece? Quando você tem e precisa fazer, tem um entupimento e precisa fazer um cateterismo, tá? Então, de forma mecânica, entrar, tá? Com o equipamento pela veia do paciente lá e desobstruir, esse é um procedimento cirúrgico, e isso precisa fazer aonde tem uma UTI de retaguarda, certo? E tem o serviço de angiologia, né? Esse exame é justamente para poder identificar, certo? Então, identificar se a pessoa precisa fazer, tá? Precisa fazer ou como está. Vamos imaginar o seguinte, é como se nós pegássemos uma câmera, tá? E entrasse olhando todas as veias, todos os vasos aonde passa sangue dentro do coração, tá? Pelo pescoço, no nosso cérebro, certo? Então, o que o exame de tomografia faz é isso, tá? Ele faz a imagem.
0: Esse exame
1: ele
0: que tá
1: fatia,
0: falando.
1: Isso, ele faz imagens, ele fatia, tá? Milimetricamente todos esses vasos e depois ele junta. Tanto é que no exame aparece o coração, tá? É formado o coração, você consegue olhar por fora e olhar por dentro para poder visualizar, né? Então, aquilo que às vezes tem pessoas, né, que tem alguma condição financeira ou tem algum plano de saúde que possibilite, né, e chega ali, tem histórico ou não tem histórico, a partir ali dos 40, eu quero fazer um check-up para ver como que eu tô, tá? Tudo que eu consumi aí de gordura aí, nos churrascos, certo? Nessa questão, eu quero ver como que tá por dentro.
3: Vai que tá a máquina.
1: Aí eu faço o exame, não tenho nenhum problema, tá? É. As veias estão no tamanho certo, tá tudo desentupido, não tenho cálcio ali, tá? Então, sigo a minha vida. Preciso mudar os hábitos alimentares, tá mais sério, preciso fazer um procedimento cirúrgico, né? É urgente, tá? Eu já tô com alguma coisa aqui que pode, digamos assim, usar um palavreado normal, estourar uma veia, romper um vaso. Então, já preciso procurar, por quê? Porque a qualquer momento eu posso...
0: Olha o Altair aqui, o Altair colocou, eu fiz o exame de tomógrafo para testar e acabei descobrindo que tinha muitos problemas cardíacos. Não teria muito tempo se não descobrisse.
1: Isso. Até vou tomar liberdade, porque a gente já comentou em outras oportunidades. Tá. Lá em 2020, quando veio o aparelho, né? Como tinha essa novidade, nós precisávamos de pessoas, tá? Pessoas para poder fazer o quê? Testar, tá? E a equipe do original, da equipe técnica, ser treinada na execução desse. Então pedimos.
3: Praticar o equipamento,
1: isso. Então os cobaias foram quem? O pessoal da diretoria e do conselho do hospital, tá? Que aceitaram.
3: Você passou também,
1: se, não, eu não, tá? Se sujeitar a esse exame. E o seu Altair, ele foi um desses voluntários.
3: Ele tinha uma ideia?
1: Certo? Tanto é que ele foi para Passo Fundo, tá?
3: Sim.
1: Certo? Em urgência, depois deu complicação, tá? Ele ficou na UTI vários dias, certo? Tá? Tempos atrás, aí ele fez o exame e viu que precisou fazer de novo. Então, né, a gente disse assim, ó, o tomógrafo se pagou. Uma vida foi salva e com certeza muitas, né?
2: Sem dizer que ainda temos ali, por exemplo, quando se faz um exame desse de anjo, as imagens ficam prontas em questões de o paciente saiu 5 minutos, as imagens já estão no cartão do paciente. Então já consegue visualizar. Nós temos conhecimento ali, por exemplo, do Dr. Davi, chamar e falar, ó, esse paciente tem que ser encaminhado com urgência, entendeu? Simplesmente fez uma escória de cálcio ali. E aí veio pra, ó, tem que encaminhar pra Caxias ou pra outro lugar, né? E é bom salientar também que, por exemplo, escória de cálcio, eu posso sair daqui agora e ali fazer. Eu não preciso de preparo nenhum. Claro, tem que ter o pedido médico.
0: Do médico, né?
2: Agora, mas as angiotomografias, aí sim, tem que ter todo um preparo antes, que são exames bem mais complexos, né? Mas o score de cálcio, qualquer um pode, chega, leva, como a gente até diz, a burocracia demora mais, leva mais tempo para fazer a papelada lá na frente do que fazer o exame. O exame entra ali questões de 5, nem isso, tá pronto, tá liberado. As angios já demora um pouquinho mais, né?
0: Muito bem, muito bem. Na sequência, depois do intervalo, fica ligado na nossa Ativa FM.
4: 8:39.
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4: 8:43.
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6: Certo, então quer dizer, isso está disponível no hospital?
7: Isso está disponível no hospital, né? Aproveitando o espaço também, né? A gente gostaria de, além da tomografia, tá? Do raio-x, poder colocar também mais dois exames, certo? Então, na questão das ecografias, que é uma novidade, tá? Na ecografia, também chamado ultrassom. O hospital já vem há anos fazendo todos os tipos de exames possíveis na ecografia, mas agora nós temos uma novidade, né, que começou, até foi vinculado nas mídias sociais do hospital o vídeo, certo, do Dr. Rafael, tá, que é o médico que está executando as ecocardiograma fetal e as morfológicas. Então, são o quê? São dois exames de ecografia que são realizados em gestantes, tá? Não tem radiação esses exames. Um é feito o ecocardiograma fetal, eu tenho a minha cola aqui, tá? É da 24ª à 28ª semana, da gestação, aonde vai avaliar toda a questão cardíaca do feto, tá? Se tem alguma má formação, se os batimentos estão de acordo, tá? Toda essa parte cardíaca. Pra quê? Pra poder possibilitar algum tratamento, alguma intervenção, não, tá?
6: Perfeito.
7: Certo? Já tem casos, certo? Tem até possibilidades hoje de fazer cirurgia, não aqui, claro, ainda, tá? Cirurgias aí, né, no bebê, dentro da barriga da mãe, para corrigir alguma questão cardíaca. Então, o hospital disponibiliza,
6: esse,
7: tá?
6: Exame,
7: ecocardiograma fetal proporciona isso. E também a morfológica. A morfológica é feita no primeiro trimestre e no segundo trimestre da gestação. E resumindo, para que é? Também para ver, certo? Se tem alguma má formação em algum órgão do feto, tá? Da criança. Se tem o tamanho, o crescimento do feto, se está de acordo, avalia a quantidade de líquido que tem dentro, avalia a placenta, avalia o cordão umbilical. Resumindo, tá? Faz uma imagem, tá? Completa, tá? Do feto, para saber se tem algum problema de má formação para ainda dar tempo de poder intervir. Então, é um exame bastante complexo, não é qualquer radiologista que faça. E foi conseguido, então, esse médico, o doutor Rafael, e está disponível para as gestantes. Então, a gente coloca isso também para comunidade, tá? E temos a mamografia. A mamografia a gente já divulgou, isso, certo? No início desse ano começou a funcionar o mamógrafo digital, que também foi objeto de doação de tributos das empresas, tá? Imposto de renda, tá? Que é o chamado Pronon. Também tivemos parcerias, né? Com três grandes empresas aqui de Nova Prata e outras empresas aí do Rio Grande do Sul e de outros estados, tá? O valor captado aí passou de R$1.200.000 na aquisição desse equipamento, que é um equipamento moderno, tá? É totalmente digital. O Reginaldo pode complementar aí das vantagens aí na parte da radiação também, mas assim, o hospital está fazendo desde fevereiro, sim, tá? 100 mamografias gratuitas pro SUS, 1.200 vão ser.
6: Maravilha, olha aqui o Eloy, bom giorno, como sempre, o Eloy, fiz tomografia das veias da perna, uma tava totalmente entupida, tive que fazer cirurgia, senão teria amputado a perna.
4: É uma angiotomografia de membros inferiores, isso aí, também. É como o Max diz, as artérias ali, como a gente diz, tem a luz, que é onde passa o sangue. Então a gente consegue, como se estivesse navegando, e a gente enxerga tudo. Assim, isso, a gente vai navegando, vai ter uma parte que tranca, e aí ali a gente tem alguma obstrução que tem que fazer alguma coisa.
6: Olha, já são dois depoimentos importantes aí, que foram dados aí nessa questão aí.
8: Caso querido Reginaldo, nosso amigo Eloy aí, o relato dele aí. No popular, seria tipo o que provocaria se não tomasse essa providência?
6: Puta, a trombose colocou.
8: Não. O que é trombose? Tranca as veias também.
4: Isso aí. É. Que aí pode soltar aí para qualquer lugar do corpo, que aí pode dar, dependendo de onde ele fixar, vai trancar ali a corrente sanguínea. Mas dele ali poderia dar um infarto.
8: É?
4: Porque aí ele fez cateterismo, né? Então, previu um infarto ali, alguma coisa, pode ser, como tem vários tipos de infarto.
8: Ali reflete no coração.
4: Isso aí. Para de ir sangue pro coração, sim, né? Ele vai morrer o coração.
8: Fica complicado.
6: Sim. Mas é só para explicar direitinho pro nosso vídeo que tá nos resumindo, pro nosso vídeo que tá nos acompanhando, tudo isso com orientação médica. Não adianta o cara dizer, não. Tem que ter primeiro o médico, não, tem que fazer.
7: Isso, tem que ter orientação médica, precisa ter o pedido médico, certo? Claro que as pessoas podem também conversar com o seu médico de confiança, o seu vascular, o seu clínico geral, tá? O seu cardiologista, certo? E colocar, certo? Eu vi na rádio ativa, eu vi na internet, comentaram comigo que tem exames que eu posso poder saber como que eu estou por dentro em determinado órgão. Eu gostaria de fazer o que o senhor acha, tá? Se tiver a concordância do paciente e do médico,
6: sim,
7: tá? O hospital faz mediante o pedido. Por quê? Porque, exceto a ecografia, todos os outros exames têm radiação, certo? O único exame que não tem radiação, que aí não vai acumular, é a ecografia. Mas mesmo assim, a ecografia também a gente solicita pedido médico, né?
6: Mas então, só para aclarar, porque eu coloquei isso lá no começo. Vamos repetir agora, né, para que as pessoas saibam aí. Todos esses exames aí, vai pelo SUS, vai pelo particular,
8: plano de saúde,
6: vai pelo plano de saúde, tem que ter encaminhamento, é isso?
7: Sim, todos os exames, o que nós estávamos comentando até fora do ar, tá? Alguns exames mais novos, por exemplo, score de cálcio, tá? Tem convênios que ainda não pagam, então se a pessoa vier lá no hospital e tiver o pedido de duas tomografias, uma o plano cobre e a outra o plano não cobre, ela tem a possibilidade de fazer essa outra de forma particular, tá? Quem depende do Sistema Único de Saúde do SUS, então, da mesma forma, né? Quando ele tem um pedido, ele vai passar no posto de saúde, na secretaria, para poder autorizar, certo? E se os municípios tiverem o contrato com o hospital, tá? Para aquele tipo de exame, dentro das cotas, tá? Que os municípios autorizarem, o hospital faz, certo?
6: Aí o médico pode colocar.
7: Faz.
6: O médico pode colocar com urgência ou não, porque ali tem esse. Pô, de repente que era ideia. Pelo menos a gente sabe que demora
7: isso,
6: um pouco mais.
7: Isso, claro, claro. Só que não adianta o paciente pedir pro médico colocar com urgência, tá?
6: Não for.
7: Pra tentar ter alguma preferência, digamos assim, na lista de espera.
9: Prioritário.
7: Se não for, porque também as secretarias de saúde, eles também têm o serviço de auditoria de enfermagem ou médica. Por quê? Porque se não tem vaga ou recurso para todo mundo, eles vão ter que escolher. Antigamente, a maioria dos municípios fazia por quem era o mais antigo. E hoje em dia, a maioria dos municípios não está olhando só quem solicitou o exame primeiro, quem está mais tempo na fila, mas sim quem é que tem o quadro clínico que é urgência.
6: Só para colocar, só para fechar aqui com o Eloy, ele colocou que ele teve que colocar uma safena, né? Uma safena.
7: Isso, isso aí acontece. Eu tenho conhecimento de casos, Marangoni Preto, tá? Que a pessoa tinha, tá? Tinha obstrução, né? Aqui atrás do joelho, certo, tá? E a obstrução era tão grande que não conseguiu retirar com cateterismo, certo? E precisou fazer o quê? Tirar aquele pedaço, certo? Digamos daquela veia, tirar e emendar. Então, como se fosse fazer uma safena, certo? Ao invés de fazer lá no coração, fazer na perna, certo?
9: Você remover um pedaço e
7: botar outro. E colocar outro.
9: E daí pegou aonde, certo? Esse outro? Só pra ter uma ideia. Onde pegou esse enxerto aí?
7: Normalmente eu acho que é na feira.
9: Não, né? Pegou no caso específico.
10: Médica, mas isso. Provavelmente não,
7: mas normalmente é na perna. Normalmente é aqui na coxa.
9: Desculpa a minha ignorância, meu desconhecimento, querido Rentabe. Dentro de você não é médico, mas você tem, na prática, sabe o caminho. Tá, daí precisou, no caso desse exemplo trazido aqui.
6: E aí, como fica lá onde que tirou?
9: Oi?
6: E aí, como fica
9: lá? É isso. Como é que aquele buraco que ficou faltando, como é que faz?
7: Emenda, né? Com certeza.
9: Como emenda? Tem que despichar a veia aí?
7: Emenda, ela tem. Ela
9: regenera.
6: Vamos chamar um médico para falar sobre isso.
7: Ela vai se reconstruir. Isso. Tá. Mas resumindo, é isso, porque às vezes as pessoas. Tá, esse é um caso conhecido, né? Tá meu. Tá aqui, que até um familiar, mas assim, a pessoa reclamava de dor forte no joelho, tá? E como era uma pessoa já com uma certa idade, idade avançada, então acreditava que era o desgaste que tinha no joelho. Mas aquele específico, aquela dor, aquele tipo de dor, não era pelo joelho. Era pelo entupimento, tá? E a veia tinha dilatado.
9: Era o músculo.
7: Era atrás, porque as principais artérias, né?
6: Sim.
7: Elas estão atrás dos ossos. Os ossos é que protegem.
6: Vivendo e aprendendo.
10: Anatomia.
7: Atrás do joelho.
9: O que é o estudo, hein, Marcos?
7: A gente vai aprendendo convivendo com.
10: As artérias principais, elas são todas protegidas.
7: Protegidas pelos ossos.
9: É que nem voltar bem. É como se fosse um cipó.
6: Só que tem uma coisa.
9: No tronco. Vai enroscando ali, Reginaldo.
6: Exatamente. Só que tem uma coisa. Quem criou? Olha.
10: É perfeito. O corpo humano é perfeito.
6: Olha, quem criou isso aí.
9: Todo mundo basicamente é vivo, né?
10: Sim.
6: Muito bem.
10: Só uma coisa bem rapidinho ali, como o Marcos estava falando, o ecocardiograma, tá? Só para salientar que a partir de 2019 foi indicado a nível medicinal mundial que toda a gravidez deveria ser realizada a partir de 2019, né? Então ela sempre foi incentivada a fazer e agora a gente está contando com esse exame, tá? Ecocardiograma ali para criança, isso é bom salientar.
6: Perfeito.
10: E até eu gostaria de fazer uma ênfase na questão da mamografia nossa digital nova. porque eu não me lembro, acho que 3 semanas atrás eu tive o prazer de ir representar o hospital em André da Rocha, na feira da saúde deles, para levar essa ideia do Pronon, que é esse exames que a gente está oferecendo. O hospital está oferecendo 100 mamografias gratuitas, vamos dizer assim, né? Para as pessoas, e me surpreendeu, porque eu conversei com muitas senhoras, vamos dizer assim, e elas salientaram que não faziam um exame, fazia 3, 4 anos, que não queria nem saber da mamografia por causa da compressão da mama.
9: Nossa,
10: da dor.
9: Ah, é?
10: E eu gostaria de fazer um ênfase importante aqui, ó. Dê uma segunda oportunidade para a máquina, para esse exame. A nossa é digital, ela não vai apertar. Entendeu? Ela vai reconhecer a espessura, a consistência dessa mama, e ela vai apertar até a necessidade. Eu digo isso porque, mesma coisa, quando o aparelho chegou, a gente teve que fazer testes, né? Sim. E mamografia, quem faz são as meninas, as tecnólogas, né? Então, por exemplo, eu não acompanho. Sei fazer tudo, mas não acompanho. Mas eu falei, eu vou testar. Então eu falei, gurias, vamos fazer em mim. Porque o homem também tem que fazer. E eu fui, vamos ver se aperta tanto ou não. E, cara, eu fiz nas duas mamas e tranquilamente.
11: Não aperta.
10: E tendo com... Eu tive essa possibilidade de conversar com as pessoas e mostrar, porque a gente foi lá pra, tipo, incentivar a gente, vamos fazer. Não, faz 5 anos que eu não faço, porque vai aperta, dói e saía chorando. Não, gente. O nosso mamógrafo do hospital é de última tecnologia, é inteligência artificial, ele vai comprimir até o necessário, não vai doer.
11: Não tem desconforto.
10: Não tem desconforto. Dê uma segunda chance, isso aí pode prever muitos problemas.
11: Bom alerta,
10: né?
11: Bom alerta,
10: isso.
11: Sem dúvida nenhuma.
10: E também para salientar, por exemplo, eu tô no hospital todas as tardes. Tá na dúvida de algum exame? Passa lá que a gente conversa, a gente mostra os equipamentos. Não precisa procurar o hospital só nos piores momentos, vamos dizer assim.
9: Na necessidade.
10: Né? Nós estamos ali, a gente pode mostrar o equipamento, como funciona. Eu estou ali para isso aí também.
11: Perfeito, né? Muito bem.
7: A gente abre o espaço bem rapidinho. E para a pessoa poder conhecer, as famílias conhecerem, tá? E aproveitamos também, eu ia esquecer, tá? Quem tem alguma criança com alguma necessidade especial, certo, tá? Ou que por esse fato acabe se assustando com um lugar estranho, vai precisar fazer um exame, certo? Ou a criança é autista, qualquer que for a necessidade, tá? Pode chegar no hospital, conversar com o Reginaldo, tá? Eles preparam toda uma estratégia para a criança ir se ambientando com aquele local, para poder depois vir acompanhado da sua família, tá? E fazer o exame de forma mais tranquila, tá? Então o hospital tá aberto, tá? Venham, pode vir pedir para conhecer, para olhar, tá?
10: A gente se põe
7: à disposição.
10: Nessa parte do autismo, por exemplo, a gente tem pacientes que, por exemplo, a mãe leva. E antes era um tendel fazer, só que agora a criança vai bem tranquilo, porque nós técnicos não estamos ali simplesmente para fazer o exame, quantidade, não. A gente quer uma qualidade de atendimento.
9: Pessoas,
10: isso.
9: Técnico
10: então,
9: é técnico.
10: Isso, se precisar, a gente senta, conversa com a criança, fica lá, porque o turno sempre tem mais.
9: É questão de confiança.
7: Isso aí.
9: É questão de confiança. Você fica lá, opa, tô falando, no mesmo nível, né?
11: Isso aí. Bom, gente, eu tô estourando o nosso horário.
9: Vai sair?
11: Vou ter que ir embora.
9: Eu nem terminei.
11: Mas a gente ficou devendo aqui, Marcos, essa questão do futuro do hospital, né? Essa questão que se fala da UTI, né?
9: Pronto atendimento,
11: UTI, enfim, porque esse equipamento vai oferecer esse serviço, mas são necessários novos equipamentos. Isso, não sei qual é o pensamento do hospital no futuro, quando isso vier a acontecer, se já está sendo programada essa questão toda aí, né?
7: Sim. Todos esses equipamentos, eles já atendem o hospital e vão atender também a UTI. Certo, a UTI, com certeza entendo a UTI, porque nós vamos ter a UTI, tá? É bom salientar isso, que o andar de cima, o andar superior do nosso pronto atendimento, tá? ele já está todo rebocado por dentro, as janelas já vão estar sendo instaladas, estão sendo instaladas tanto no pronto atendimento como no andar de cima, que é da UTI. Estamos na busca de recursos e tão logo a gente conclua o nosso pronto atendimento, né? Que a previsão está aí para final de julho, agosto, tá? Para a gente inaugurar, nós vamos focar toda a busca de recursos e todo o trabalho em cima da questão da UTI, certo?
9: Vai então, ser antes e depois também.
7: Isso aí, reforçando que toda a reforma...
9: Vai ser visto pro regional.
7: Isso, mas... toda a reforma que a comunidade está ajudando, né? Toda a reforma e ampliação lá do bloco cirúrgico, ela visa recuperar o incêndio, mas também se preparar para atender todas as demandas da UTI, porque para a UTI ser viável, nós temos que fazer cirurgias de mais complexidade.
11: Só deixa eu fechar aqui com um recado, onde é que tá? Um recadinho rápido aqui. Não, se deixar o preto falar também.
9: Mas nem falei nada.
11: Aqui, olha aqui, ó. Ah, é Sadi Lunardi?
9: Sadi,
11: enfim. Abraço, professor Reginaldo, grande amigo.
10: Ah, o Sadi.
11: É Sadi? É Sadi.
10: Esse aí joga muita bola.
9: Joga muita bola?
10: Pô, quero eu chegar na idade dele, correndo. Do que ele corre.
9: Ele joga de que? De atacante?
10: Ele é lateral.
11: Vamos terminar o programa. Tem mais coisa aqui.
7: Como lá o Anonymous, né? Se precisar, voltaremos.
11: Obrigado.
9: Tchau, Fidelis. Ô, Marcos, vou falar pra ti. Eu estive lá, o Cota aí me mostrando tudo lá. Vou falar pra ti, vai ficar outro, né?
7: Vai.
9: Outra escala.
11: Outro patamar.
9: Outra escala, hein?
11: Tá bom, valeu.
12: Nove horas e oito minutos. A frequência do sucesso.
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11: Porque agora a gente está indo lá para Cotiporã. Para Cotiporã. Lá está o prefeito. Fazia tempo que a gente não conversava aqui na nossa Ativa FM com o prefeito Zé Carlos Bredo, José Carlos Bredo, que está na linha com a gente. Prefeito, prazer tê-lo aqui com a gente. Tudo certo? Bom dia.
24: Bom dia, meu querido Marangoni. Bom dia, Fidelis, a todos que nos acompanham pela estimada Rádio Ativa. E o prefeito Breda saiu a 5:30, 6 horas de Cotiporã, 6 horas. E está em Porto Alegre, na Casa Civil, neste momento, onde que me cederam uma sala para honrosamente dar uma entrevista para vocês e falarmos sobre os projetos da joia da Serra Gaúcha, Marangoni, meu caro.
9: Tá em palácio então, prefeito? Prefeito, tá em palácio agora?
11: É, tô
24: em palácio agora, sim.
11: Tu vê que é assim, ó, né? Tem influência, opa, homem lá. Conseguiu uma sala exclusiva para bater o papo, não é, preto?
24: Sim. Não, o pessoal bem acolhedor aqui, a gente tem as portas abertas aqui no Palácio Piratini, na Casa Civil, que fica anexa no Centro Administrativo Fernando Ferrari. É que nós temos uns projetos aí que o governo do estado está encerrando, até por causa do período eleitoral. Nós temos 3 projetos grandes e importantes, além dos que já saíram, para serem confirmados aí. Deixa eu adiantar para vocês.
11: Não, então, fica à vontade, fica à vontade.
24: Oficialmente não saiu ainda, mas eu tô aqui para isso, acompanhando. Nossa equipe já mandou a documentação toda agora de manhã. Drenagem, em função da última enchente aí na cidade, muitas tubulações se mostraram insuficientes, outras foram danificadas. Então nós estamos com um projeto aqui de 1.800.000, está bem encaminhado aí para ser liberado. E mais uma obra muito importante, Marangoni, você conhece.
11: Sim.
24: A estrada que liga Cotiporã a Fagundes Varela, que foi pavimentada e inaugurada ano passado até a linha Júlio de Oliveira.
11: Sim.
24: Mas tem um gargalo bastante grande para a ponte que liga Cotiporã a Fagundes Varela, a famosa Ponte Alta. Nós fizemos um levantamento porque ela, por exemplo, carreta não passa ali, tem que fazer toda uma volta. E é uma ligação entre 2 municípios.
11: Certo.
24: É um investimento de 2,5 milhões.
11: Então o prefeito está dizendo, que vai fazer será uma ponte nova, isso?
24: Ponte nova, com quase 30 metros de extensão, a altura dá uns 15 metros, eu acho, ali.
11: Sim.
24: Se não me engano, em torno disso, para fazer essa ligação segura entre Cotiporã e Fagundes Varela, que hoje ela fica precária. Isso foi danificada também na época da enchente. O projeto não está aprovado, falta a liberação desse recurso. Estou acompanhando aqui de cima. Então é uma importantíssima obra, não só para Cotiporã,
11: Cotiporã
24: e Fagundes. É para toda a região, porque faz a ligação por dentro entre a 359 e a 355.
11: Sim.
24: E tem um outro gargalo grande, que é ali próximo à Ponte Nova, que nós estamos construindo, ligando Cotiporã a Dois Lajados, uma ponte de 130 metros, 10,07 milhões, ou 11 milhões vai, de investimentos.
11: Sim.
24: 10 milhões da Defesa Civil Nacional, o restante do município, que liga Cotiporã a Dois Lajados, toda aquela região, a 359 com a 129, ou seja, a serra com a região dos vales e do Planalto ali também, que sobe o Aporé em direção ao Planalto. É uma ligação muito importante. E então essa ponte tem 130 metros, como eu disse, 8 metros de largura.
11: Sim.
24: Fica acima da cota de inundação. E alguns, com razão, questionam: mas por que fazer outra ponte se a iniciativa privada já fez uma lá próxima? Porque a Defesa Civil, graças a Deus, conseguiu a liberação do recurso, um projeto que ainda o prefeito Ivelto havia encaminhado.
11: Uhum.
24: Lá no mandato dele, e nós tivemos que mudar o projeto, complementar, enfim, e vai garantir então essa ligação. Então Cotiporã, depois da construção dessa ponte, não ficará mais isolado.
11: Sim.
24: Entretanto,
11: tá, mas prefeito, é lá embaixo, né, que aconteceu aquele também um problema na época das inundações, foi isso, né?
24: Sim, a ponte. Sim. Foi levada,
11: tá,
24: foram levadas 3 pontes,
11: certo,
24: a Rio,
11: certo,
24: das Antas,
11: é,
24: que o prefeito Ivelto conseguiu recuperar no mandato dele, foi entregue no final do ano de 2024.
11: Sim.
24: A ponte do Carreiro e a ponte dos Piccoli. Então o Rio das Antas foi feita.
11: Sim.
24: Os do Piccoli inauguramos no sábado retrasado, e a
0: Cortiporã Fresca, também com recurso da Defesa Civil Nacional, custou 600 mil, 500 veio do governo federal, uma verba que a gente conseguiu com muito trabalho lá em Brasília, mas graças a Deus somos atendidos, e agora está em franca execução acelerada para editar El Niño. A construtora que está fazendo quer sair do Rio Carreiro antes de agosto, para garantir que vem chuva. Você sabe a quantidade, mas é certo que vem. Lembra que uma vez falava da enchente de São Miguel?
11: Sim, é verdade.
0: Então é possível que, bem provável que venha, quase certo, só não se sabe o volume.
11: Perfeito, então, perfeito.
0: Precisa. E só que. Um pouquinho antes da ponte houve um deslizamento e é risco, tanto é que teríamos linha de ônibus de Serafina Caxias passando por ali, Cotiporã, Cajado, Cotiporã, Bento, Farroupilha, Caxias, e não tem por causa desse deslizamento.
11: Que ocorreu agora há pouco esse.
0: Aconteceu na enchente.
11: Ah, na enchente, sim, ainda na enchente. Foi, perfeito.
0: Foi recuperado.
11: Sim, sim.
0: Mas, assim, feito uma passagem ali, tanto é que
11: paliativo. Não
0: está asfaltada. Exatamente. E agora, para fazer essa contenção, são 3 milhões de reais. Ah. E o município já fez o projeto. O projeto foi aprovado pelo governo do estado e nós estamos aqui lutando aí para que seja liberado esse recurso.
11: Sim.
0: Fiquei sabendo agora há pouco que na reunião do FUNRIGS, que é recurso do FUNRIGS, foi aprovado. E hoje deve publicar a ata, então nos próximos dias deverá ser anunciada a liberação desse recurso, mas ainda não é oficial. Então são 1.800 de drenagem, 2.5 da conexões, a nova ponte que liga Cotiporã Fagundes e a contenção, que são 3 milhões. Então são 3, 5,5, 6,5, 7 milhões e 300.
11: Sim.
0: Fora os outros 13 milhões que já conseguimos do governo do estado para recuperar o nosso município, a nossa região ali, que o maior de todos é a estrada Bento Gonçalves, na qual nós damos a ordem de início na sexta-feira retrasada.
11: Certo.
0: E ela se encontra já em fase de execução, os levantamentos preliminares, marcação, que compreende a sinalização. Eu vi que vocês estavam falando aí de uma outra rodovia que carece de sinalização.
11: Sim.
0: Então vai a parte de drenagem, toda ela, galerias, bueiros, canaletas, sarjetas, contenções também. É uma obra gigante que felizmente conseguimos esse recurso do governo do estado, que tem sido muito sensível com a nossa região e especialmente com Cotiporã, de atender, porque essa rota se chama Rotas Resilientes, ou seja,
11: sim,
0: hoje de manhã eu vi um movimento incrível, com serração passando na Serra do Rio das Antas, ali na usina 14 de julho.
11: Sim.
0: E um movimento bastante grande, porque ela é alternativa à BR-470.
11: Sim.
0: Então, liga a Dois Lajados em função da. E aquela, toda aquela região, e a nossa região toda ali, Veranópolis, Nova Prata, passando, Erechim, vai embora, né?
11: Sim.
0: Mas fundo, tudo por ali. Então, é uma obra estratégica, não só para Cotiporã, a região, mas para todo o estado.
11: Sim.
0: Essa, então, está em andamento no as obras já.
11: Sim.
0: E o prazo para execução, a ponte do Carreiro e a estrada Bento Gonçalves, maio de 2027. Mas estamos acelerando para ver se nós conseguirmos entregar.
11: Perfeito.
0: Antecipar a entrega. Quem venceu a licitação da estrada, que é a mais complexa, assim, tendo visto que há interferência no trânsito, é a Concresul, uma empresa sólida que tem executado muitas obras em Cotiporã e na região, e é uma empresa séria aí que a gente tem
24: como uma referência e que eu tenho certeza que eles vão dar conta do recado e vão conseguir.
11: Isso é muito bom, né, prefeito?
24: Porque é o crescimento. Aí, Marangoni.
11: É o crescimento da cidade, não é o Fidelis Preto.
9: Não, para aí. Desculpa, prefeito Breda, é mais do que nunca, é sempre bom o contato com o amigo prefeito Breda, nos recebeu muito bem lá no encontro com a imprensa, naquele lugar belíssimo, né, no interior de Cotiporã. Agora, eu repito, prefeito, é sempre bom conversar com amigos, o senhor é uma liderança regional, mais do que nunca, só que hoje é melhor ainda o contato com o prefeito. Venha calhar esse contato com o prefeito. Porque tem dois colegas aqui da emissora, prefeito, que semana passada estabelecemos aqui quase um atrito irremovível, porque tem duas pessoas que dizem que sempre ao aproveitar, olha, vamos fazer obra porque é ano eleitoral. Aí o prefeito Breda está em Porto Alegre dizendo, confirmando que o tanto em nível estadual como federal estão chegando recursos e o prefeito ainda mais atrás deles, porque a vida não pode parar por causa da eleição, prefeito. E olha, eles estão fazendo isso porque tem eleição. Prefeito, por favor, prefeito Breda, explique para os meus amigos aqui da bancada que o mundo continua. Se tem eleição, se não tem eleição, as coisas precisam ser resolvidas, prefeito Breda.
24: Olha, mas isso, o que que vai se fazer? Tem que perdoar, porque o pessoal não fala por mal assim, fala por desconhecimento, porque em todos os lugares que eu passei, seja em Campo Bom, com o secretário de Fazenda, Planejamento, vice-prefeito, aqui no estado, como secretário de Obras do Meio Ambiente, chefe de gabinete da governadora, e os dois mandatos anteriores em Cotiporã, agora o terceiro, a gente sempre foi de captar recursos, fazer projeto, ir atrás. Eu sei que agora o período ele é um pré-eleitoral, então a gente tem que acelerar, e por isso que estou aqui em Porto Alegre, para liberar o recurso, assinar convênio antes da vedação da lei eleitoral, que é 4 de julho. Então nós já estamos hoje 1º de junho. E aí, quem não se mexe, que não vai atrás, vai botar culpa nisso, naquilo. Não, tu tem que ter um trabalho permanente. Agora entra no período eleitoral. Não pode mais assinar convênio, liberar recursos. O que que a gente faz? Faz os projetos, faz contatos e deixa pronto o ano que vem, volta. Eu sei que no primeiro ano dos prefeitos, governadores, presidente, é um ano de ajuste, de retomada, enfim, de análise, de fazer o plano plurianual, mas depois a vida segue e aí chega até o período eleitoral. E aí, sim, depois, no período eleitoral, há essa necessidade de segurar. Então, é isso que nós estamos fazendo, acelerando, independente de período eleitoral. Nós não paramos nunca, tanto haja visto o volume extraordinário de investimento que o nosso município tem conseguido. É projeto, é articulação política, é ser conhecido e ter confiança. O pessoal confia no trabalho da gente. Cotiporã não perde recurso,
11: certo.
24: Seja emenda, seja o que for. Tem muitos municípios que infelizmente perdem recurso por não ter uma equipe de projetos para não acelerar. Hoje de manhã já fiz uma reunião por telefone com o meu secretariado. Eu disse, olha, tem que estar hoje aqui esses documentos que eu estou chegando. E aí me mandaram às 10 horas e 8 minutos que todos os documentos já haviam sido cadastrados e enviados. Então, quem forma uma equipe assim, não precisa estar botando culpa na Caixa Federal, como alguns fazem, no governo, seja lá o que for. Eu vi aqui, muitos municípios não foram contemplados. Não estão na lista para serem contemplados. Eu não estou dizendo que tudo isso aqui sai, mas 90% está encaminhado para sair. Mas vocês não imaginam o trabalho que a gente fez. E não tem nada a ver com o ano político, nada, nada mesmo. E sim, até porque o faz até agora e depois não pode mais. A lei proíbe fazer, veda, como diz o termo de
11: soberania. É verdade.
24: Na lei 9.504, a lei eleitoral.
11: Agora, ontem, por exemplo, prefeito, ontem, por exemplo, dia 30, vocês inauguraram aí a pavimentação asfáltica lá da comunidade de São Vicente, é isso?
24: Sim, 1,5 km, investimento de 2.300.000, recurso do município. Não tem verba nem nada. E Cotiporã não tem eleição. O ano passado, entre ano passado e agora, nós fizemos 9 km de asfalto, não é período eleitoral. Eu poderia esperar tudo para fazer, então, a partir da metade do ano que vem até a metade do outro ano. Nunca fiz isso, eu quero chegar no final do ano que vem, se Deus quiser, com o governo garantido já e os recursos que nós conseguimos, já garanto o governo, a administração de Cotiporã, que olha, vai ser quase que 40 anos em quatro,
11: isso.
24: Por tudo aquilo que a gente conseguiu. Então é esse trabalho contínuo, deixar projetos para quem vem depois da gente.
11: Claro.
24: E um desses projetos que Cotiporã, da 359 até a comunidade São Vicente, o evento tinha começado. Fez projeto, encaminhou para captação de recursos no Batesul, nós tocamos adiante, tanto para São Vicente quanto para Santa Lúcia, que inauguramos na sexta-feira da semana retrasada, na sexta-feira agora no Morro do Céu, mais 0,5 km, e antes um trecho lá no Sagrado Coração de Jesus, de 300 metros, um local que os caminhões não subiam tanto no Morro do Céu quanto no Sagrado Coração de Jesus, e mais de 500 metros no Lajeado Bonito, tudo agora, mês de maio, inaugurado, e outros que estão sendo iniciados, que é o caso da Bento Gonçalves, a ponte que está em andamento, a ponte do Carreiro também inauguramos o sábado retrasado. Enfim, é um volume extraordinário que a gente se realiza em poder realizar.
11: Claro.
24: Em benefício da nossa comunidade.
11: Perfeito.
24: Que merece, que trabalha, que luta, superou as adversidades de toda essa enchente, da destruição. Ontem estivemos na festa no Morro do Céu, e o pessoal tá ali, cabeça erguida, e vamos em frente.
11: Mas gente, é algo certo, né? Claro.
24: Vamos trabalhar para cada município, para nossa região, né? Fidelis.
11: Claro.
1: É verdade.
11: E agora, o prefeito, o que é exatamente o SEI? Que eu estou vendo aqui, o CRS Municípios, também foi entregue à administração municipal, está investindo nessa questão, é transformação digital, prefeito?
24: É a transformação digital. Um dos meus sonhos neste governo era transformar em digitalização, né? Ser virtual, ser fácil, nada de burocracia, papel, para comprar dois carrinhos de mão, a gente faz um processo de 48 páginas para poder passa por vários setores. Então o governo do estado veio a coincidir, a calhar com a nossa demanda, o CIRS. E Cotiporã foi um dos 31 municípios, dos 497, 31 foram contemplados. E Cotiporã está contemplado dentro desse sistema de digitalização, e que integra o município, o governo do estado, o governo federal, o Tribunal de Contas do Estado, o próprio Tribunal de Justiça do Estado já está usando o CIRS. Então, é a tecnologia, a inovação, a agilidade, a instantaneidade, não tem como voltar mais para trás. Ela continua, segue, e quem não se adequar, não se adaptar, vai ficar fora, vai ficar para trás. Então, o Cotiporã, com a nossa equipe aí, tá agarrada nisso e está fazendo esse trabalho de digitalização. E outro processo também importante, que Cotiporã é um dos pioneiros, é a lei de proteção de dados, que em função de toda essa tecnologia há necessidade do sigilo dos dados do cidadão. Então está em implantação. São vários avanços, não é só no asfalto, nas pontes, na escola, na UBS Lajeado Bonito, damos ordem de início, na UBS lá no Rosário,
11: damos ordem
24: de início também para fazer obra, e a UBS Central, que vai ter 1.200.000 aí de investimento, 350 do governo do estado. Então a gente tem que olhar para todos os setores, né? Na saúde, na educação, na agricultura, na infraestrutura, especialmente, que tem que dar condições para que o município seja um emulador, digamos assim, um incentivador, e um órgão que coloque condições para o desenvolvimento do cidadão.
11: Perfeito, perfeito. Assim, só sua opinião a respeito desse assunto que está sendo discutido, enfim, é que a partir do ano que vem o retorno dos municípios será um pouco diferente do que é agora no momento, né? Se fala muito em consumo interno, em consumo, o retorno seria mais no consumo dentro do município. Claro que a gente sabe que tem municípios menores, como é o caso de Cotiporã, assim, que precisaria trazer um pouco mais de turistas, aquela coisa toda. Qual é a avaliação do prefeito a respeito disso?
24: Marangoni, eu fui presidente e hoje faço parte da diretoria da Associação Nacional dos Municípios Sede de Usinas Hidrelétricas, que são municípios fortes no Brasil inteiro e atendem 43 milhões de brasileiros. E os municípios geradores de energia, geradores de produção, que é a natureza da nossa Serra Gaúcha, que é o motor do estado, vai ser penalizado. E na época, em 2015, 2016, a gente fez uma força-tarefa muito grande no Congresso, ou seja, na Câmara e no Senado, e nós conseguimos segurar essa reforma que nós entendíamos como muito danosa para os municípios produtores. Seguramos. E agora voltou, e a toque de caixa, ela foi aprovada da noite para o dia, virando a noite, e eu acredito que não fizeram todos os estudos. O impacto certo disso, ninguém sabe ainda. Tanto é que estão criando um fundo para compensar as perdas dos municípios que são produtores e que não tem consumo. É o caso de Cotiporã. Pouco consumo é muita produção. Por quê? Porque o município incentivou muito a agricultura, atração de indústria, crescimento de indústria, comércio, serviços, e ele gera riqueza. E foi invertido isso. Então, quem gera a riqueza vai ser penalizado. Acredito que vão encontrar alguma alternativa para que compense isso, senão nós vamos desestimular o desenvolvimento. O governo, a estratégia é incentivar o crescimento pelo consumo, mas quem é que vai incentivar as empresas, dar condições? Tipo assim, você não tem dinheiro, não tem asfalto, não tem energia elétrica, não tem água, não, começa a decair o serviço do município. Sim, quem é que vai investir no município que não tem condições? Então, num primeiro momento, Marangoni, qual é a minha opinião? Eu fui contra a forma de distribuição dos recursos, não da reforma em si. A reforma em si tem que ser feita, simplificar o sistema tributário nacional, mas a distribuição do recurso não poderia penalizar os municípios produtores. Então são duas coisas: uma, a reforma em si, a empresa lá, como é que ela vai pagar imposto, se vai precisar menos estrutura administrativa, isso é uma coisa. A outra é a distribuição desse recurso. E um outro
11: fator,
24: uma outra situação, que é a concentração dos recursos em Brasília. Então, estados, municípios,
11: isso é ruim.
24: Cada vez mais de Brasília. Lembra que a gente falava, menos Brasília, mais Brasil. Agora é menos Brasil, mais Brasília, por essa concentração de recursos. Então, os prefeitos terão que mendigar em Brasília para conseguir recursos. Então, espero que porque a reforma foi feita constitucionalmente, mas agora vem a normatização. Isso é feita através de lei ordinária, que não exige 2/3. Então, espero que ali na normatização seja vista essa situação toda.
11: Perfeito.
24: Porque eu conversei com muitos deputados, senadores, e ninguém tinha conhecimento. O único que encontrei e que votou contra, pelo fato da distribuição, foi o deputado federal Osmar Terra. Não sei de outro que tenha votado contra essa reforma tributária, não pela reforma em si. Eu repito, o Breda e Cotiporã é contra a reforma. Não sou contra a reforma, sou contra o critério distribuição do recurso, porque penaliza os municípios produtores.
11: Abraço pro Júlio.
24: Incentivo desenvolvimento.
11: Perfeito. Abraço pro Júlio Rodrigues, pra Angelina Zancan da Rocha, pra Claudete Rezadori Marim. Bom dia, sempre bom ouvir nosso prefeito com informações importantes para o município. Guilherme da Costa, bom dia. Pessoas que estão nos acompanhando.
9: O prefeito Breta, só agora pela manhã, como dou uma passada rápida sobre os principais assuntos dos jornais que nos chegam aqui diariamente, prefeito Breda. E aqui me chamou a atenção que é uma entrevista que toda segunda tem uma entrevista especial no Jornal do Comércio. E o entrevistado desta semana, prefeito Breda, é o Ricardo Neves Pereira. Ele é auditor fiscal da Receita Estadual da Secretaria da Fazenda do Rio Grande e ocupa o cargo de subsecretário da Receita Estadual. E ele pontua, destaca, observa, né, prefeito? Ele diz que a reforma tributária traz perspectivas de crescimento. Quer dizer, o senhor tem uma avaliação, claro, o senhor tem a visão do município, né? O senhor, a gente sempre observou que o senhor é um municipalista, mas o subsecretário diz que a perspectiva de crescimento está aí na frente com a reforma tributária. O senhor, a gente sempre observou que o senhor é um municipalista, mas o subsecretário diz que a perspectiva de crescimento está aí na... na

0: não é contra a reforma tributária, não concorda com a forma de distribuição. Por isso que eu fiz questão de dizer antes, o prefeito Breda é contra a reforma. Não é contra a reforma em si, a simplificação, a facilitação para quem quer empreender. Mas sim contra a forma de distribuição, sim, de recursos, penalizando os municípios produtores. Nova Prata poderá ser penalizado, Veranópolis, Coritiba, Fagundes, toda a nossa região. Então, mas a gente não pode ficar se queixando, tem que ir atrás, buscar alternativas de se adequar à nova realidade e seguir em frente. Não adianta ficar chorando.
1: É verdade, não tem dúvida.
0: Derramado, como se diz, a situação está posta. E tomara que dê certo, sim, este salto que o subsecretário da Fazenda coloca. Isso é altamente salutar e nesse aspecto eu concordo. Tem que crescer para poder distribuir o bolo, como dizia o saudoso ex-ministro da Fazenda, Delfim. O bolo precisa crescer para aumentar fatias,
1: agora,
0: a distribuição.
1: Agora,
0: é isso aí. Sem desenvolvimento, não há crescimento, não há distribuição de renda, de riqueza. É assim que nós temos que nos unir para fazer cada município crescer. Cada município crescendo, o estado cresce, e cada estado crescendo, o país se torna o país que todos nós sonhamos.
1: Maravilha, muito bem. Agora, em cima disso, se fala de que já tivemos aqui outras entrevistas com prefeitos que falam sobre a aceleração da questão turística para trazer mais gente para dentro das cidades e aí aumentar o consumo. Claro que o trabalho é muito grande nesse sentido aí, mas quem sabe a união dos municípios possa fazer com que a questão turística coloque mais gente dentro dos municípios e consumam mais.
0: Perfeitamente. A infraestrutura é um gargalo, por isso que quando a gente fez a Beto, a Rota Águas e Vales, a Rota Turística, agora nós estamos fazendo, já damos hora de início, também tem recurso do estado, 440 mil, para a rota, para o mirante da Rota Águas e Vales. Então é investimento de 700 mil para atrair turista. É a rota nossa, é o Festival do Rocambole, agora que nós vamos fazer no dia 3, 4 e 5 de julho, é para atrair turista. O ano passado, o primeiro que nós trouxemos foi o primeiro Festival do Rocambole, 30 mil pessoas.
1: É verdade.
0: E esses consumiram, e esses conheceram os produtos de Cutiporã, consumiram em Cutiporã. Então, isso impacta, sim, positivamente no novo sistema da distribuição de recursos na reforma tributária.
1: Maravilha.
0: Então, que bom que os prefeitos todos estão vendo. Eu vi os vários prefeitos da nossa micro-região falando disso, e é o caminho. Eu já vinha falando desde quando fui secretário da Fazenda lá em Carlos Barbosa, que estava acelerando a reforma em 2023, e eu alertava, e o pessoal achava que não. Eu mandei para todo mundo um material dando uma estimativa de quanto cada município da Serra perderia. E tem que buscar a inversão disso. Então, nós temos que somos obrigados a tirar incentivo para a agricultura, porque não tem para tudo, incentivar o turismo, o desenvolvimento turístico do município, claro, consumo no município. E a nossa Fidelis e Marangoni sabe que a nossa gente tem uma capacidade incrível de superar e se adaptar às novas realidades, aos desafios.
1: Verdade.
0: Então é por ali, o município ele tem que ser o emulador, ele tem que ser o que aponta o caminho, dá condições, e nós vamos superar essa adversidade que se avizinha a partir do ano que vem.
1: Prefeito, olha, foi um prazer conversar com o prefeito novamente, mas não vamos ficar tanto tempo assim sem conversar, vamos conversar mais seguidamente, prefeito.
2: É só ligar pra ele.
1: É isso aí, ele atende.
0: Tá, né? Eu me comprometo a entrar mais em contato e trazer, sim, informações dele. E olha só, quanta coisa a gente conversou hoje sobre os mais diversos assuntos, e que nós temos que socializar a comunidade, a população precisa saber disso, nós temos a obrigação de

0: compartilhar aquilo que nós conhecemos, daquilo que a gente tem e que está buscando, porque a partir disso a população começa a ter perspectivas e ver para onde que estão indo. O que que estão fazendo os nossos prefeitos aqui da nossa região, né? O que cada município está fazendo? Então é esse trabalho em conjunto, sim, que a gente tem que buscar. A gente está fazendo isso para desenvolver a nossa região. Mas eu me comprometo a conversar com vocês mais vezes.
1: Valeu.
0: E eu, através da Renata, e a gente vai cutucar vocês e dizer, ó, tá acontecendo isso, vai acontecer tal coisa. E aí, dentro da possibilidade, a gente volta a conversar. E com a inteligência de vocês, avisando vocês aí que tem, que acompanham tudo, tipo essa do Jornal do Comércio, eu não havia lido. A gente pode fazer um debate e,
1: claro,
0: e agregando informações. Daí vem outro, tem outra opinião, e aí a gente vai esclarecendo melhor.
1: Maravilha.
0: Cada tema abordado.
1: Valeu, obrigado pela participação, bom retorno aí da capital, tá certo, prefeito?
0: Obrigado, um abraço a todos vocês, a todos os ouvintes, uma abençoada semana a todos, saúde e paz.
1: Valeu. Aí está, portanto, o prefeito Breda conversou com a gente nesta manhã aqui dentro da programação.
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3: Nove horas e 48 minutos.
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0: Deles Preto, apresenta nosso convidado. Opa. Que está por telefone agora.
1: É, com satisfação, viu, Marangoni? Assim, ó. A vida, eu sempre falo com os amigos, né, as pessoas mais próximas, que a vida não dá para rebobinar, né, Marangoni? Agora você vai construindo uma história. E é o caso do nosso convidado especial de hoje, que é um menino que andava por aí, e quantos deles? Guris, né, Marangoni? Guris, gurias, você encontrava diariamente essa relação mais próxima, até por uma questão da família, e você tava por aí, só que o tempo passa rápido, Marangoni. Hoje, né, mais do que nunca, quantos guris que eu conheço, quantas gurias que eu conheço, que em determinado momento na sequência da vida escolar, olha, eu escolhi essa profissão. E é o caso do nosso convidado especial de hoje, o Gabriel Volpato, um guri de outro dia, e hoje é um médico já com uma carreira consolidada, uma carreira reconhecida em todo o Rio Grande, né? Gabriel Volpato.
0: Muito bem, então vamos lá. E pelo jeito que Gabriel passou lá no X quando você tinha. Tudo bem, Gabriel? Bom dia.
2: Bom dia, Marangoni. Bom dia, Preto.
1: Tudo certo, amigo?
2: É uma satisfação muito grande falar com vocês aí. E é uma verdade mesmo, conheço o Preto me conhece desde que eu não era criancinha, né? Eu nem alcançava o banco quando ia com o X lá, né?
0: É, isso aí. Mas tava lá, perfeito, maravilha, muito bem.
2: É, o Preto me viu crescer desde pequenininho, ele me acompanhou toda a minha trajetória no esporte, no colégio, jogando futebol, e vivia lá contando dos campeonatos. O Preto,
1: sim, é
2: uma pessoa muito querida, que eu tenho um carinho muito grande.
0: Muito bem.
1: Ô Gabriel, qual é a tua ideia de hoje, querido?
2: Minha idade?
1: É.
2: Tenho 36.
1: 36? Poxa, passa rápido, hein?
0: É isso aí.
2: Nasci em 89.
1: Barbaridade.
0: Você, Gabriel, é cirurgião oncológico, é isso?
2: Isso, o cirurgião oncológico é o responsável em uma parte do tratamento oncológico, que é fazer a cirurgia.
1: Sim.
2: Né? O tratamento oncológico geralmente se divide assim em três profissionais médicos, né? Tem o cirurgião oncológico que faz a cirurgia, o oncologista clínico que faz as quimioterapia, esse tratamento de medicação, e existe a radioterapia, que também é um médico que faz uma especialização em radioterapia, que faz a radioterapia.
1: Sim.
2: Então são três profissionais médicos que nesses pilares do tratamento oncológico, fora todos os outros profissionais que são envolvidos, né? Com o paciente, enfermagem, fisioterapia, psicologia, nutricionista.
1: Sim.
2: É uma equipe muito grande que é envolvida para o tratamento desses pacientes, né?
0: Ah, perfeito, perfeito. Bom, então assim, você estará aqui em Nova Prata
1: amanhã
0: numa palestra desse mês de outubro rosa, não é isso?
2: Isso. A Liga de Combate ao Câncer, de Nova Prata, fez um convite para mim, como eu sou da cidade. A minha tia Ana Clara Xavier também me fez o convite, né? Como ela participa da Liga também, e nós já tínhamos feito, eu acho que um trabalho, foi na igreja também, na quadrangular, uns anos atrás. Fizemos também uma palestra do Outubro Rosa, ela lembrou de mim, né? Como eu sou da cidade, tinha esse, sempre agora em outubro, né? Que é esse mês da conscientização do Outubro Rosa, mais para as mulheres, assim, é um mês para lembrar sobre, na verdade não é só sobre o câncer de mama, né? Mas a conscientização em si, de toda a saúde, né, da mulher, esse mês da conscientização. Daí vamos fazer esse evento amanhã no Salão Paroquial. Ele vai iniciar às 9h, vai ter uma palestra que eu vou ministrar sobre alguns cuidados da mulher, sobre a prevenção do câncer, quais os exames que geralmente tem que pedir, como é que tem que fazer essa rotina, esse acompanhamento.
1: Sim.
2: E depois vai ter um almoço, e vai ter uma programação toda especial aí que as mulheres organizaram, mas vai ser um evento bem legal, vai ser um evento bem grande ali no Salão Paroquial.
1: Sim. O Gabriel, assim, ó, a questão da questão da saúde feminina, a questão do câncer de mama, e isso é reiteradamente colocado, a prevenção, fazer o autoexame, enfim, esses procedimentos que a todo momento eles são propagados, né? Eu repito aqui, de forma nos meios de comunicação, agora na rede social, faça o autoexame, faça o exame preventivo. Até que ponto, querido Gabriel, essa questão de a mulher, no caso do câncer de mama. É fundamental, mais do que nunca, fazer esse exame preventivo.
2: Assim, ó, o que eu aconselho, né? Claro, depende muito da situação e nível de saúde pública, se é saúde particular. Mas a mulher, dependendo da idade, né? Claro que se preconiza pelo Ministério da Saúde a idade a partir dos 40 anos, mas toda mulher, uma vez por ano, ela tem que fazer a visita no seu médico, né? Geralmente o médico da mulher é o ginecologista, né?
1: Sim.
2: Quando ela vai no ginecologista, conforme a avaliação do profissional e dependendo do histórico dessa paciente, dos problemas que ela já tem, que ela já passou, de toda uma avaliação, o profissional vai fazer exames específicos para aquela mulher, né?
1: Sim.
2: E se tratando do câncer de mama, você, claro, existe muito que você falou do autoexame, de se palpar, claro que é importante você conhecer seu corpo, mas geralmente a mulher, quando vai palpar um nódulo na mama ali, ela já vai estar com uma lesão um pouquinho maior do que deveria, né?
1: Sim.
2: Já estamos numa tecnologia, numa geração 2025, que a gente não precisa esperar chegar nesse ponto para fazer um diagnóstico, né?
1: Uhum.
2: Então, hoje em dia, o que se sabe? Que a partir dos 40 anos, no mínimo, fazendo uma mamografia anual, você já consegue detectar a lesão bem inicial.
1: Sim.
2: E todo tratamento de câncer, quanto mais inicial você faz o diagnóstico, mais altas são as chances de cura.
1: Sim.
0: Yeah. Se demorar um pouco mais, aí complica, é isso?
2: Quando você demora mais para fazer o tratamento, a cirurgia que você vai fazer pode ser maior.
1: Uhum.
2: Então tu vai ter maior risco de uma esteticamente ficar, vamos fazer um exemplo do câncer de mama, né? Se a mulher tem uma lesão menor, você fazer uma cirurgia menor para fazer essa retirada, esteticamente ela vai ficar mais apresentável, não vai ser uma cirurgia tão mutiladora,
1: uhum,
2: né? Quanto maior o tumor fica, maior são as chances dele começar a se espalhar pelo corpo também.
1: Sim.
2: Isso é a pior parte, pior mesmo que a parte estética, né?
1: Uhum.
2: Se tu vai deixar ele progredindo, essas células que inicialmente estariam num só local, elas podem começar a migrar para outros locais.
1: Sim.
2: Isso que a gente não quer.
1: O Gabriel, claro que não é do teu tempo, mas meu tempo assim, vamos botar, isso há uns 30, 40 anos, nem a palavra câncer, era assim, quase que o pessoal tinha medo de pronunciar, certo? De falar a palavra, né? E evidentemente com o avanço da tecnologia, da medicina, do conhecimento, mas fazendo essa comparação no tempo, Gabriel, era quase que uma sentença de morte. Como é que hoje, você sendo um jovem médico e evidentemente acompanhando toda essa evolução, qual é o nível hoje que nós temos de fazer uma reversão quando há o diagnóstico de uma pessoa que aparece o problema?
2: Hoje com certeza melhorou a nossa, com toda a tecnologia, com todo o suporte de exames, com todos os estudos que foram feitos, as medicações novas que estão cada vez mais surgindo, as técnicas cirúrgicas cada vez melhores, mais atualizadas, esse panorama mudou muito. Então a medicina de 20 anos para cá, ela mudou drasticamente, assim. O que se fazia, não se faz mais nada do que se fazia antigamente. Hoje em dia é tudo muito diferente, o tratamento principalmente do câncer, né? E hoje em dia, o câncer, se tu não se mantém atualizado mensalmente, tá sempre mudando.
1: Sim.
2: O que a gente fazia 2 anos atrás, hoje a gente não faz mais, né?
1: Uhum.
2: O tratamento, vamos supor, a mulher tinha um câncer de endométrio, né? Que é um câncer de útero, né?
1: Sim.
2: Muito relacionado à obesidade também. A gente fazia uma cirurgia muito arriscada, que nós tirávamos uns gânglios paraórticos, fazer uma cirurgia do que a gente chama no retroperitone, era uma cirurgia muito perigosa, difícil de fazer. Hoje, com os estudos que fizeram, falaram que não vale mais a pena fazer essa cirurgia. Então a cirurgia já ficou menor, não ficou tão arriscada, menos mutiladora. Então a tecnologia está sempre mudando, né? E com certeza mudando para melhor, com melhores resultados, né? Então o mudou muito, e com certeza eu acho que o que melhorou muito foi o diagnóstico precoce. A gente, uhum, conseguir com exames melhores, uhum, diagnosticar mais cedo o problema. o tratamento está sendo melhor e mais curativo, mais efetivo.
0: Perfeito, perfeito. Aí, Gabriel, você vai para a sala de cirurgia, uma pessoa, né? Uma mulher ou um homem, enfim, que necessita de um dos seus trabalhos, enfim, né? Nessa questão como cirurgião oncológico. A cirurgia basta ou é necessário outros tratamentos logo depois?
2: Tudo depende de cada situação, né? Cada tumor, cada câncer, cada tipo histológico que você tira ali tem uma biópsia, mesmo sendo de mama, mesmo sendo de útero, tem uma diferenciação, né? Então o tratamento é muito personalizado hoje em dia. A gente não pode colocar, não existe uma receita de bolo para o tratamento. Mas o que existe, para explicar melhor, existe a cirurgia, que você faz a cirurgia, depois a cirurgia, conforme essa avaliação toda que é feita em cada caso, pode ser feito radioterapia também, que é um complemento à cirurgia, pode fazer também a quimioterapia, que é medicações na veia, né?
0: Sim.
2: Pode fazer imunoterapia, que é uma medicação nova hoje em dia, que está se fazendo com resultados excelentes também. Então não é só a cirurgia que é o tratamento, existem outras formas, mas tudo depende de cada caso,
0: caso a caso.
2: Isso.
0: É isso aí. É porque é uma preocupação bastante grande. Não sei se dá para fazer essa colocação, porque aqui no estado do Rio Grande do Sul existem tantos casos nessa questão de
1: pois é, câncer de mama, enfim. Gabriel, a gente acompanha pela imprensa, evidentemente você é mais do que nunca, né? É no meio, é profissional de saúde. Essa informação que ela é repetida várias vezes. O Rio Grande, ele tem uma questão, não sei qual é o motivo, hábitos alimentares, hábitos de vida. Procede essa afirmação que no Rio Grande os casos de câncer são mais frequentes?
2: Talvez no Rio Grande do Sul, nos estados mais desenvolvidos, assim, com nível socioeconômico melhor, a gente tenha mais diagnóstico, porque a gente tem mais condições de saúde para fazer o diagnóstico em estados mais pobres, entendeu?
0: Sim.
2: Tem essa diferença nas taxas.
0: Sim.
2: Por isso que a região sul, às vezes, tem um diagnóstico maior de certas patologias, mas é também devido ao maior número de diagnóstico. Talvez em outros estados as pessoas não iam saber do que tinha acontecido, né?
0: Uhum.
2: Mas o que se sabe também atualmente, né, o que tem acontecido, é que por que tenha havido câncer em pessoas cada vez mais jovens?
0: Certo.
2: Antigamente a gente só via em pessoas mais velhas, hoje em dia a gente vê muitas pessoas com 40, 50 anos que estão...
0: Sim.
2: Jovens, né?
0: Claro.
2: Pessoas jovens, 50 anos é jovem, hoje em dia 60 anos, mas até tem pessoas com 40 anos tendo diagnóstico de câncer. Por que que tem ocorrido tudo isso, né? É com certeza devido aos nossos hábitos, né? O nosso estilo de vida.
0: É.
2: Por mais que tenha que se fala muito, hoje em dia tá muito na moda, né? Falar sobre dieta, atividade física, né? Que todo mundo sabe, isso é que tá careca de saber, só que o problema é que ninguém coloca em prática. Porque é uma força de vontade tu mudar o estilo de vida, tu praticar mais exercício, tu mudar o teu estilo da dieta, né?
0: Pois
2: então,
0: é.
2: Às vezes a pessoa, um dado que é muito importante, que é fundamental, que até amanhã vai ser comentado na palestra, que o que mais se bate na tecla é o seguinte, né? A gente sempre acha o câncer, o principal fator de risco é a história familiar, né? A genética, eu tenho a genética pro câncer.
0: Sim.
2: Né? Tenho a história familiar, né? O que os estudos dizem, tá? 10% dos casos de câncer estão relacionados a fatores genéticos. 90% das causas do câncer estão relacionadas aos nossos hábitos de vida. Então vamos supor, a pessoa tem uma propensão genética para determinado câncer, né?
0: Sim.
2: Claro, dependendo do câncer, a gente vai ter que ter um cuidado especial, fazer os exames mais de perto para talvez fazer o diagnóstico precoce. Mas o que essa pessoa pode fazer para melhorar isso? Ela tem 90% de chance de não ter se ela mudar a história da vida dela. Se ela fazer uma atividade física diária, se ela ter uma dieta melhor, com mais frutas, alimentos naturais, não processados, não gordurosos. E outro dado, né? Que é obesidade.
0: É?
2: A maioria dos cânceres estão relacionados à obesidade.
3: Sim.
2: Uhum. Então, é um dos principais fatores de risco para isso, né? E é obesidade, alimentação errada, falta de atividade física, bebida alcoólica, cada vez tem aumentado mais nos jovens, né? Estão bebendo cada vez mais bebidas diferentes, e o cigarro, que hoje em dia, além do cigarro normal, que todo mundo já conhece, tem ainda agora lançado esse cigarro eletrônico, que é mais perigoso ainda.
0: É isso aí. Ah. Então, quer dizer, o teor da tua palestra aqui em Nova Prata amanhã vai ser mais ou menos por esse caminho, é isso?
2: Vai ser por esse caminho aí.
3: Sim.
2: A prevenção.
0: Perfeito.
1: Ô Gabriel, quando você fala a questão do jeito da pessoa viver, hábitos, né? Questão, tá claro, também a questão da obesidade. Você refere que é um problema fundamental de daqui a pouco desenvolver esse tipo de doença, né? E aí, essa relação da obesidade, sistematicamente a televisão, na rede social, hoje, né? Tem, por tudo que é lado, você tem informação. Ainda bem que tem esses canais, né, Gabriel? Agora, aí você também refere. Poxa vida, basicamente, Gabriel, todo mundo sabe o caminho a ser escolhido. Mas também você destaca que as pessoas, não sei por que motivo, não absorvem essa informação. É complicado estabelecer isso aí, Gabriel.
2: É complicado. Geralmente a pessoa infelizmente, né? Ela começa a mudar quando a água bate no pescoço, né?
3: Sim.
2: Ela teve um probleminha de saúde, ela teve alguma coisa que ela teve que ir numa emergência, teve que procurar um médico, aí que ela vai mudar, vai querer virar, ela espera acontecer o problema.
3: É verdade.
2: Né? Porque enquanto tá acontecendo nos outros, pra ela tá tudo bem.
3: Sim.
2: Mas quando aparece um caso na família ou até com ela mesmo, talvez essa pessoa vai a consciência vai bater ali, ela vai pensar um pouco mais.
0: Claro, sem dúvida. Vamos encaminhar isso.
1: Ô, Gabriel, agora uma pergunta aqui na questão do médico Gabriel Volpato. Você escolheu fazer medicina, essa questão, estava estudando. Eu fico pensando, em que momento você resolveu, decidiu, durante o curso, já estava previamente escolhida essa tua especialidade? Foi durante o curso ou você já tinha em mente, olha, eu quero ser médico oncologista? Em que momento isso aconteceu, Gabriel?
2: Durante a faculdade de medicina, essa é uma dúvida que acomete bastante os médicos jovens, né? Qual que é a decisão que ele vai tomar depois, né? Qual
3: Sim.
2: a especialidade que ele vai seguir? Isso aí é muito comum. Mas eu, durante a minha formação, eu sempre tive contato muito grande com a área da oncologia, porque os estágios das férias, eu sempre me envolvia nessa parte de oncologia, e acaba que você vai fazendo os contatos já no primeiro estágio, daí quando tem as férias seguintes, você segue na mesma área e vai indo, então basicamente durante a faculdade de medicina, eu já fui indo mais para esse lado, já fui tendo mais experiência nessa área da oncologia.
3: Sim.
2: Então quando chegou no final ali para mim tomar a decisão, ela já estava praticamente tomada. E é uma área que me cativou muito, que me cativa, porque é uma área que você consegue ajudar muitas pessoas, né?
3: Não
2: é uma área fácil de trabalhar. Eu como médico, lidando com muitas pessoas e vendo assim, não é pra qualquer um mesmo, entendeu? Não é uma área que leve, é uma área que tu precisa ter um jogo de cintura, tu precisa se colocar no lugar do paciente, ter essa empatia melhor nesses tipos de situação. Então, é uma área que eu, assim, digamos que se encaixou bem comigo, no meu perfil também, né? Que eu sempre tive esse perfil, assim, de ajudar as pessoas, de ter mais carinho, assim. Então, é uma área que se adaptou muito bem comigo.
1: Perfeito. Você divulgou na rede social, eu acompanhei, o Gabriel. Você ficou um tempo em Curitiba, isso?
2: Em Curitiba que eu fiz a minha especialização em oncologia.
1: Ah, a residência foi lá?
2: Foi lá, isso.
1: Ah, tá. E hoje você atende.
2: Em Curitiba.
1: Hoje você atende em qual hospital em Porto Alegre?
2: Hoje em Porto Alegre eu atendo na Santa Casa.
1: Sim.
2: mas na verdade eu moro em Novo Hamburgo.
1: Ah.
2: Eu moro em Novo Hamburgo e atendo a maioria dos meus casos aqui no Vale dos Sinos.
1: Ah, tá.
2: Que é Novo Hamburgo. Eu fazia mais cirurgias em Porto Alegre na época que em Novo Hamburgo não existia a cirurgia robótica.
1: Ah.
2: Então a gente levava os casos daqui para fazer lá, como a gente foi pioneiro aqui na região a fazer esses casos de cirurgia por via robótica, como não tinha aqui, nós tínhamos que fazer, levar os pacientes para fazer a cirurgia em Porto Alegre. Agora, há 2 anos atrás, a Unimed aqui de Novo Hamburgo adquiriu a plataforma robótica, que é para fazer a cirurgia com o robô. Então, a gente não tem mais a necessidade de fazer as cirurgias em Porto Alegre. Então, praticamente 100% dos meus atendimentos estão aqui no Vale dos Sinos, em Novo Hamburgo.
0: Ah, perfeito. É atendimento particular ou também pelo SUS, o Gabriel?
2: Eu atualmente eu só atendo particular e não trabalho mais pelo SUS.
0: Muito bem. Ok, eu acho que era isso, né?
1: É verdade, então, né, Maramoni? Assim, a satisfação de falar com o Gabriel, né? Que não resta dúvida, né, Gabriel? É uma área que requer, como você falou, além do conhecimento, tem essa questão psicológica, né? Não resta dúvida.
0: Tá bom, olha aqui.
2: Com certeza, quando o paciente recebe um diagnóstico desse, praticamente ele perde o chão, né?
0: É verdade.
2: É uma situação que com certeza impacta, não tem como a pessoa receber um diagnóstico desse e não ter uma reação que vai abalar a pessoa. Então, tu ter esse comprometimento, se engajar no paciente, no tratamento, toda essa jornada do paciente, porque é uma jornada do tratamento oncológico, né?
1: Tu
2: vai desde o diagnóstico, fazer as biópsias, fazer os exames, planejar o tratamento, acompanhar esse paciente depois. Então, a gente costuma dizer que é uma jornada do paciente, então é todo um caminho que ele vai trilhar, e esse caminho ele tem que estar bem assessorado, tanto por uma equipe médica como pela família também, que é importante, todo esse apoio familiar, psicológico, é muito importante também.
0: Ok, Gabriel, obrigado pela tua gentileza de nos atender. Boa palestra amanhã aqui, bom encontro amanhã aqui em Nova Prata e sucesso aí para tua profissão, tá bom?
2: Muito obrigado, Marigoni, pelo espaço. Eu não sei como é que estão os convites para amanhã, eu não sei como é que se tem ainda ingressos, se já estão esgotados, mas qualquer dúvida, tem a Liga de Combate ao Câncer de Nova Prata, só entrar em contato com as meninas ali.
1: Sim.
2: Que elas devem informar sobre a questão de ingressos, como participar, se ainda pode participar. Mas amanhã às 9 horas no Salão Paroquial, então todos convidados.
0: Valeu. Grande abraço, Gabriel. Obrigado.
2: Valeu, muito obrigado, abração, preto.
1: Tchau, guri, tudo de bom aí, tá?
2: Valeu, abração.
0: Tchau. Muito bem. Gabriel Volpato, ele vai estar aqui em Nova Prata, ele é daqui, vai estar aqui em Nova Prata para esse encontro amanhã da Liga falando sobre o câncer. Agora são 10 horas.
1: Me chamou atenção então, hein, na questão do conhecimento da formação e do Gabriel Volpato, mas me chamou atenção uma coisa. O Gabriel está fora aqui de Nova Prata, tem quanto tempo, né? Ele tem 36 anos. A gente sabe que vamos botar assim, a formação básica de um médico, 6 anos.
0: É.
1: Né? E depois, claro, como ele escolheu uma especialidade que é bastante difícil, né? Complicado, né? Até pelo que ele conversou agora e passou para nós, né? Requer quando a residência médica precisa uns 10 anos de estudo, mais ou menos, né? Agora, me chamou a atenção em relação ao Gabriel. Ele não virou magro do Bonfá. Entendeu?
0: Sim.
1: Não virou magro do Bonfá. Não é que nem os seus amigos de Caxias. A Serra Gaúcha, a Serra, viu, observou o Gabriel Marangoni?
0: Fazer intervalo.
1: Observou, Marangoni?
0: Vamos.
1: Ei,
0: olha aqui.
1: A Serra, aqui Serra Gaúcha.
0: Vou fazer intervalo.
3: 10 horas e 20 minutos. 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

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Bom dia, Nova Prata. Bom dia, minha gente querida que nos acompanha pelo rádio Ativa FM. Está no ar o sexto episódio do Simplificando o Juridiquês. No programa passado, a gente aprendeu que o orçamento é o planejamento da nossa casa maior. PPA, LDO e LOA. Mas hoje, vamos falar de como parlamentar, aquele deputado ou senador que você elegeu, consegue colocar a mão na massa para trazer melhorias diretas para o seu bairro. Vamos falar das emendas parlamentares. Imagine que o orçamento é um grande banquete nacional. O governo prepara o prato principal, mas os parlamentares têm o direito de colocar um tempero extra em pratos específicos, para garantir que o investimento chegue lá na ponta, na sua rua, na sua associação. Então, vem comigo. Vamos falar então do tempero de Brasília e a força da lei no nosso episódio de hoje. Investimento chegue lá na ponta, na sua rua, na sua associação. Então, vem comigo. Vamos falar então do tempero de Brasília e a

não tem como eu aqui falar de todas as políticas públicas. Nós vamos falar sobre os tipos de políticas públicas depois que a gente falar dos tipos de recursos, tá? Então, por isso eu vou pegar aqui como exemplo para poder trabalhar aqui de como isso funciona, só o Ministério da Igualdade Racial, tá bom? Então, vamos lá. Então, vamos começar aí entendendo o conceito de emenda e exemplificando, então. Vamos lá. Mas o que é, afinal, uma emenda? A pergunta, né, que vocês muitas vezes me fazem. Eu digo, é um carimbo. Né? É como se fosse um carimbo, né? Então, é o dinheiro, já é do povo, tá? O dinheiro já é nosso. A gente paga através dos nossos impostos. Então, na verdade, é a volta desse dinheiro carimbado para uma finalidade específica. Então, o parlamentar, o deputado federal, o senador, carimba esse recurso para um destino certo, um destino específico dentro da nossa cidade, dentro da nossa região. Então, para facilitar, como eu falei, nós vamos usar o Ministério da Igualdade Racial como nosso exemplo de hoje, tá bom? Esse ministério cuida de políticas para comunidades quilombolas, jovens negros e combate ao racismo. Então, vamos falar aqui, né, de vários tipos de locais, né, e de atividades diferentes que esse ministério faz, né? De forma geral, ele trabalha vinculado, então, para as comunidades quilombolas, para os jovens negros e para o combate ao racismo. Então, quando um parlamentar faz uma emenda para esse ministério, como assim o parlamentar faz uma emenda? Sim, porque o dinheiro, como nós falamos no episódio anterior, ele está organizado lá dentro do orçamento, dividido dentro de cada uma das políticas públicas. Então, o parlamentar, ele faz a emenda destinado para um determinado ministério, né? A mesma regra, depois nós vamos entender que funciona da mesma maneira para estados e para municípios. Só que quando a gente fala de estado, a gente está falando de deputados estaduais. E quando a gente fala de município, a gente está falando de vereadores. Se a gente está falando de estado, a gente está falando de secretarias do estado. E quando a gente está falando do município, a gente está falando de secretarias municipais, tá? Mas a lógica é a mesma. Tá bom? Então, quando um parlamentar faz uma emenda para esse ministério, né, no nosso exemplo aqui, o Ministério da Igualdade Racial, ele está dizendo, olha, esse recurso aqui deve ser usado especificamente para um projeto de capoeira ou para a infraestrutura de uma comunidade quilombola aqui da nossa região. O ministério recebe o pedido, confere se o projeto é bom e libera o dinheiro. Tá, então, por isso lembra lá nos nossos episódios anteriores, por que que é tão importante o projeto? Porque se o projeto é bom, o parlamentar vai comprar a ideia e o ministério vai acatar, porque faz parte ali da questão da política pública daquele ministério. Tá? Entenderam a sequência lógica aqui de como funciona a destinação dos recursos? Certo? Isso vale, o que eu estou falando aqui, como eu peguei como exemplo, isso vale para qualquer ministério. Então, vocês pensem exatamente da mesma maneira para qualquer um deles. Mas o carimbo do parlamentar é o que dá o empurrãozinho inicial. Então, por isso que a gente precisa lá, primeiro fazer o nosso projeto, preencher os requisitos lá do projeto, depois a gente vai lá no parlamentar para nos auxiliar, para indicar lá para o ministério, para que a gente possa, então, receber os recursos oriundos dessa política pública do nosso projeto em específico. Aí o dinheiro, ele não fica parado em Brasília, ele vem lá para o nosso bairro, para a nossa cidade, para a nossa região. Certo? Vamos lá, então. Vamos entender um pouquinho mais. A regra dos percentuais. Então, existe uma regra que diferencia um percentual de destinação para deputados federais e senadores. Lembra que lá no início dos nossos episódios, nós mostramos que em Brasília, né, a nível nacional, nós temos duas casas legislativas, os deputados federais e os senadores. Então, temos aqui esse percentual diferente de destinação dessas emendas por parte dos deputados e senadores. Então, aqui que vem o detalhe técnico que muita gente não sabe, tá? Então, quanto

0: dinheiro cada político pode carimbar. Nós temos 513 deputados e 81 senadores em Brasília. Então, cada um deles tem lá um percentual que pode carimbar, tá? A regra que nós temos no Brasil, então, como é que é a lei, como é que funciona? A regra é baseada na receita corrente líquida do país. Que é isso, Suzana? Que é isso? É tudo o que o Brasil arrecada de verdade, não é a projeção, é o que realmente o Brasil arrecada em relação a todos os impostos, tributos, contribuições que vão, então, para o caixa lá de Brasília, né? Do Ministério da Fazenda. Atualmente, reserva-se 2% desse valor, então 2% dessa receita corrente líquida, né, vai para as emendas individuais. Então, estou aqui dando um exemplo para vocês entenderem. Mas olha como é que é a divisão. Na Câmara dos Deputados, né, como eu falei, são 513 deputados, eles dividem a maior parte desse bolo, que é 1,55%, então dos 2%, 1,55% fica para a Câmara dos Deputados. E isso acontece porque a Câmara representa o povo, então representa a maior parte, né, da população brasileira, do povo brasileiro, por isso que eles ficam com o maior percentual, tá? Por quê? Porque é lá que a conversa começa. Já o Senado Federal, como são então apenas 81 senadores, eles dividem essa fatia desse bolo menor, que é o 0,45% que sobra dos 2%, já que 1,55% fica para os deputados federais. Então, essa é a proporção de destinação de recursos que a Câmara e o Senado têm, e eles dividem isso entre cada um dos parlamentares para dar. Aí sim, cada um ter seu valor lá de fatia para poder destinar para o seu estado, a sua região, o seu município. Então, viram como é extremamente importante eleger deputado federal e senador de uma determinada região para que a gente tenha, então, mais poder de recebimento desses recursos que também são oriundos, né, daquela região, daquele estado, tá bom? Vamos mais um pouquinho, tá? Vamos esmiuçar mais um pouquinho. Aí, vocês já devem ter ouvido falar que existem as emendas impositivas. Gente, o que é isso? O que significa esse impositivo? E por que o governo é obrigado a pagar? Então, vamos entender como que funciona isso. Tá? Você vai ouvir falar muito dessa palavra aí no dia a dia, o impositivo. Então, o que isso significa? Antigamente, o parlamentar pedia o dinheiro e o governo só pagava, se quisesse, com uma troca de favores. Hoje, a lei mudou. Então, hoje, as emendas individuais e de bancada são obrigatórias. Veja, eu não vou aqui esmiuçar todas as possibilidades de emenda, tá? A gente não vai ter tempo para fazer tudo isso. Eu estou falando aqui de uma forma mais genérica para vocês conseguirem entender um pouquinho disso. Vou falar aqui, então, dessas emendas impositivas. Aonde nós temos essas emendas impositivas? Nós temos, então, nas emendas individuais, tá? E nas de bancada, que essas duas são obrigatórias. Então, nestas duas, o governo é obrigado a pagar. E por que o governo é obrigado a pagar? Para garantir que o parlamentar tenha independência. Certo? Ele não precisa mais implorar para o presidente. Se o projeto da sua associação, entidade, ONG, né, estiver tecnicamente correto, então lembra por que isso é tão importante lá no início saber fazer um projeto e estruturar a tua organização para ter todas essa parte técnica em dia. Então, se tudo estiver correto e o parlamentar carimbou, o dinheiro tem que descer, não tem opção, é uma obrigação. Então, é a força da lei garantindo que a sua necessidade local seja atendida, tá? Ficou claro? Então, isso é imposição, não existe mais opção. questão de não destinar aquele recurso em específico, certo? Então, você vai me perguntar, mas o que, que é essa emenda de individual, essa emenda de bancada, tá? Olha só, emenda, né? Temos 513 deputados, temos 81 senadores. Então, cada um desses 513 deputados, como cada um desses 81 senadores, eles têm lá o seu valor individual. Isto é uma emenda individual, então, impositiva. Claro que o valor... ele é menor, tá? Porque daí tem toda aquela questão de distribuição com os percentuais, né? Que são os limites de 2%, dividido 1,55 para a Câmara e 0,45 para o Senado. E aí tem todo o ano, lembra no episódio passado, nós falamos que todo ano tem a LOA, né? Que é exatamente o valor ali que é destinado. Então, com base nessa lei, né, na LOA, que estabelece toda a questão do orçamento, é que nós vamos ter aí esses valores exatos distribuídos anualmente para cada deputado federal e para cada senador. Certo? Então, vejam como tudo está interligado. É uma engrenagem. Então, todos os episódios, eles estão um atrás do outro com base nessa lógica de engrenagem, tá? Por quê? Porque uma não funciona sem a outra. Então, emenda individual é nesse sentido. Agora, o que, que é uma emenda de bancada, que também é impositiva? Uma emenda de bancada... é a representatividade que pode ser de uma determinada região, que pode ser de um determinado assunto, certo? Então, por exemplo, a bancada do agronegócio, tá? Então, se é direcionado especificamente para o agronegócio. Então, individualmente, o teu parlamentar tem lá o recurso, mas existe uma possibilidade de destinação de recurso desta bancada, ou seja, especificamente deste assunto que é o agronegócio destinado para a bancada. De novo, ele não é só para um estado, o Brasil é extremamente grande, nós temos então todos os estados, né, que fazem parte aí, que os deputados federais e senadores precisam destinar os recursos. Na questão individual, quando a destinação é individual, ela é baseada lá no teu deputado, no teu senador do teu estado. Quando é de bancada, já não é mais exclusivamente em relação ao teu estado. Aí uma bancada, ela engloba deputados ou senadores de outros estados que estão se reunindo numa organização interna da Câmara. Então, existe uma necessidade de uma negociação mais direcionada, mais aprofundada, porque não é exclusivamente um estado que tem agronegócio e que o recurso pode ser destinado exclusivamente para aquele estado. Estou dando um exemplo do agronegócio. Não estou dizendo que é só esse que existem. Existem vários direcionamentos de bancada, né? É como eu disse, que pode ser por regiões, que pode ser por assuntos. Então, isso vai variando com base na organização política. Ela não é permanente sempre da mesma maneira, certo? Isso vai podendo ser modificado, porque a cada 4 anos nós temos mudança em relação aos componentes, que são os deputados federais. Porém, no Senado não. No Senado nós elegemos os senadores para 8 anos. Então, lá a regra de organização interna é diferente. Então, tudo isso nós temos que levar em conta para buscar os recursos, quando a gente busca recursos de deputados federais ou de senadores, ou, né, de Câmara dos Deputados ou Senado Federal. Então, primeiro a gente precisa ter uma compreensão da organização do nosso sistema para que a gente possa entender como buscar estes recursos diretamente, então, aí dos nossos representantes que nós elegemos para que possam, então, representar as nossas demandas em Brasília. Quando a gente fala Brasília, na verdade, a gente está falando a título de todo o Brasil, né? Certo? Brasília é o local físico onde eles estão, que acontece essa organização, essa votação. Mas aqui a gente está falando de todo o Brasil propriamente dito, tá? Vejam aí se ficou um pouco mais claro. Eu sei que não é um assunto muito fácil de compreender, só que eu tô tentando o máximo possível simplificar para poder mostrar para vocês como que é esse direcionamento em relação a esses recursos. Existem outros percentuais, existem outras formas, só que eu não vou abrir aqui todos os detalhes. Eu estou trazendo para vocês entenderem como funciona a destinação dos recursos dentro de uma organização da política pública, tá? Vejam que é sempre o executivo e o legislativo trabalhando juntos, junto com, claro, nós enquanto povo, né, enquanto população, com as nossas demandas, mas é o executivo e o legislativo sempre juntos. A indicação o parlamentar faz para um ministério, e aí deste ministério é que vem o recurso, e esse recurso pode vir diretamente para o município, né, CNPJ do município, uma secretaria específica, como pode vir diretamente para um CNPJ de uma entidade sem fins lucrativos que atua especificamente com uma determinada política pública voltado para aquele ministério onde o destino do recurso, né, da emenda foi encaminhada, tá bom? Então, espero que eu tenha conseguido aí auxiliar nesse primeiro bloco a esclarecer um pouquinho melhor de como é que funciona essa destinação dos recursos, mas não sai daí, tá? Vou tomar vou fazer uma pequena pausa aqui para um cafezinho. Vocês viram que a minha voz ainda não tá 100%, então vou fazer aí um intervalinho para tomar uma aguinha, um cafezinho. E aí um recadinho, né, dos nossos parceiros, mas não sai daí, tá? No próximo bloco, vamos falar de como isso funciona no estado e no município. Aqui eu dei só uma pequena brechinha para mostrar para vocês que se relacionam da mesma maneira em termos de estado e município, né? Só que nós vamos abrir e entender isso melhor. E vamos entender também como é que são as regras para que a tua associação, a tua entidade, possa receber esse recurso. A gente já falou um pouco nos episódios anteriores, né, das necessidades, as cláusulas. Hoje nós vamos fazer essa junção e vamos entender como é que o que, que tu precisa aí para poder receber esse recurso. Tá certo? Então, se tu tem aí uma entidade que tá querendo receber aí determinado recurso, ou tu é aí de um município, de uma secretaria, e não entende bem como funciona todo esse processo, fica atento, e tu, cidadão, também, para saber votar e cobrar todos esses recursos para as nossas demandas locais, certo? E se tu tem dúvida, tu quer que eu aprofunde alguma coisa, não ficou claro, manda um zap aí para nós que a gente esclarece, tá? O telefone é 3242-1332, 3242-1332. Lembra que o prefixo é 54. Então, já voltamos aí com o Simplificando o Juridiquês, aqui na Rádio Ativa FM. 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
3: Onze horas e 3 minutos.
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8: 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Estamos de volta com o segundo bloco do nosso Simplificando Juridiquês. Aqui na Rádio Ativa FM. Eu sou a Suzana Schwantes e hoje estamos desvendando o caminho das emendas parlamentares. Já falamos de Brasília, mas e aqui perto da gente? Muita gente me diz, mas eu não quero saber de Brasília, eu quero saber aqui do meu bairro. Pois é, então vamos lá. Vamos entender hoje como isso funciona nesse segundo bloco, então vamos entender como é que isso funciona. No Estado do Grande do Sul e também aqui no município de Nova Prata. Vamos então trazer mais para perto da nossa realidade. Então, diferentemente de Brasília, que tem Câmara e Senado, Rio Grande do Sul, como todos os outros estados do Brasil, só tem uma casa legislativa. Já aprendemos isso lá no início dos nossos episódios. E aqui, no estado, então, que chama Assembleia Legislativa. Nossos deputados estaduais também têm emendas impositivas. A gente já sabe, já entendeu o que são as emendas, já entendeu o que é impositivo. Certo? Então, nessa mesma lógica, nós temos aqui no Estado do Rio Grande do Sul. E eles olham para o orçamento do Estado e carimbam recurso para as nossas cidades. Então, lembra que no episódio anterior, eu expliquei para vocês que a mesma lógica que nós temos de PPA, LDO e LOA a nível federal, nós temos a nível estadual e nós temos a nível municipal. É a mesma lógica que a gente agora aplica em relação às emendas parlamentares. Só cuidando que a nível federal nós temos duas casas legislativas, por isso que nós temos um percentual de divisão diferente de destinação de recursos para a Câmara dos Deputados e para o Senado Federal. E a título de Estado e municípios, como nós temos só uma casa legislativa, nós vamos ter um percentual único dividido entre os deputados estaduais e no legislativo municipal em relação à Câmara dos Vereadores. Certo? Perfeito? Então, município, né? Vamos aqui para Nova Prata. Também só tem uma Câmara, tá? Então, nossos vereadores fazem a mesma coisa que fazem os deputados federais, os senadores e os deputados estaduais. Carimbam a lista de compras lá municipal, ou seja, a LOA, que é aquela que a gente entendeu e estudou no episódio passado. E aí, por isso, de entender bem como funciona toda essa organização a título de tempo, para que a gente possa ir lá se organizar e buscar as nossas demandas de forma correta, certo? Vamos, então, agora entender um pouquinho melhor como que é o caminho das pedras para as entidades sem fins lucrativos, certo? É
0: mais especificamente aqui, né, que entra a nossa sociedade, a nossa comunidade. Temos aí várias entidades que buscam recursos para aquilo que estão fazendo. Então, lembra, primeiro eu preciso saber que eu estou trabalhando, que tipo de política pública eu tenho lá no meu estatuto, né? Então, ok, no que eu tenho lá no meu estatuto, eu vou entrar para a Secretaria de Assistência Social, eu vou entrar na Secretaria da Cultura, aonde que eu entro? No Estado, em qual secretaria eu me encaixo a título de política pública? E Brasília, em qual dos ministérios, ou mais de um ministério, eu me enquadro para poder receber os recursos? A primeira coisa que eu preciso saber, que eu preciso entender, para eu poder montar o meu projeto. Então, eu tenho que, primeiro, né, ter toda a qualificação, tenho que montar o meu projeto para começar a trajetória, certo? Né? Então, nós já vimos boa parte aí da nossa caminhada para esse caminho das pedras, tá? Então, vamos começar ali. Então, agora um recado vital. Vital para quem trabalha em associações, organizações sem fins lucrativos, nas ONGs ou as OCIPs. Não vou falar dessa diferença hoje, tá, gente? Senão é muita coisa na cabeça de vocês. Por enquanto, só saber aí que são, pode ser cooperativa, pode ser associação, pode ser organização sem fins lucrativos, pode ser organização da sociedade civil sem fins lucrativos típica, pode ser o que mais? Uma fundação? Existem várias, né, nomenclaturas, mas o objetivo aqui é a gente entender que tu tem ali a tua organização e tu quer saber como é que tu faz para receber emenda. Então, o dinheiro das emendas pode ir direto para você. Pode cair direto na conta da entidade? Claro que sim. Pode cair direto lá de Brasília no teu caixa. Mas não precisa passar lá pelo CNPJ do município? Não precisa passar pelo CNPJ do município, tá? Passa pelo CNPJ do município se esse dinheiro, ele vem destinado especificamente pro município, se foi o município que fez o projeto, e aí o município, a partir desse projeto, destina para organizações sociais. Ele passou pelo recurso do município. Mas não que ele obrigatoriamente tem que passar. Se tu tiver organizado e saber esse caminho das pedras, tu vai buscar o dinheiro direto na fonte. Ou seja, através do teu parlamentar, tu vai atrás e tu consegue receber esse dinheiro direto ali na tua conta do teu CNPJ da tua organização, certo? Então, pode ir direto para realizar os projetos. Só que o manual que a gente tem de emendas parlamentares, ele é rigoroso. Ah, tem um manual para isso, Suzana? Tem. Ou seja, não é de qualquer maneira. Eu não posso aqui em Nova Prata fazer de uma maneira, se eu tiver lá em Roraima eu fazer de outra maneira, se eu tiver lá em São Paulo eu fazer de outra maneira, se eu tiver lá na Bahia fazer de outra maneira. Todos os locais precisam seguir exatamente as mesmas regras. Então, por isso que existe um manual todo de passo a passo em relação a como se faz para conseguir essas emendas, certo? Então, não é só pedir e ganhar. Ah, eu vou ali, faço minha viagenzinha lá para Brasília, peço para o parlamentar e tenho dinheiro. Não, não é assim que funciona. Existe toda uma regra legal que precisa ser seguida. Ok? Vamos lá, então. Vou tentar aqui colocar algumas dicas, tá? Em relação a esse manual. Primeiro, a regra dos 3 anos. Não é sempre, ou seja, eu não estou dizendo que vai ser taxativamente sempre. Estou falando em média, a tua entidade precisa ter 3 anos de constituição comprovada de aplicação prática, ou seja, demonstrar que a tua instituição tem CNPJ ativo há 3 anos e que tu faz há 3 anos aquele trabalho em relação à política pública. Não adianta tu criar teu CNPJ hoje e amanhã tu já sair correndo atrás querendo dinheiro de parlamentar para política pública. Ele não vai conseguir destinar, não que ele não queira. É porque não existe essa possibilidade através da lei no Brasil. Então, a regra é estar constituído há no mínimo 3 anos e não é só ter o CNPJ ativo, é estar fazendo na prática o que tu queres fazer. Tá, mas e onde é que eu tiro dinheiro para fazer nesses 3 anos se eu só vou conseguir o dinheiro depois dos 3? Bingo, chá beneficente, doação local, te vira. Se esse é o objetivo, se isso é um propósito maior, tu vai dar um jeito de fazer essa organização para depois conseguir esses recursos públicos. Certo? Tá? Então, essa é a primeira regrinha de ouro que eu vejo que a maior parte das pessoas não consegue compreender. É diferente de uma empresa. Uma empresa começou hoje ativa, ela já começa a trabalhar e começa a receber. Para quem vai trabalhar com política pública, não é assim. Eu não estou dizendo que a tua entidade não pode funcionar nos 3 anos e receber lá. Pode, só que de política pública, a regra não é sempre, em qualquer caso. Tem exceções, porém, a regra é 3 anos, tá bom? Então, esse é o tempo médio que o governo exige. E mais, gente, tem situações que o governo, inclusive, exige mais tempo. Então, não é sempre que é 3 anos. Pode ser um pouco menos ou pode ser mais. Tem casos que ele exige 5 anos, certo? Então, por isso que cada ministério, cada política pública tem o seu regramento, tá bom? Segundo item, ficha limpa. Não é ficha limpa só para o parlamentar lá para ser eleito, a ficha limpa da entidade. Não adianta a entidade estar com o nome sujo, não adianta estar com restrição, não vai conseguir. Precisa estar com todas as certidões negativas. Não é emitir certidão, é ter uma certidão negativa. Se ela estiver positiva, ou seja, estiver devendo, não acessa. Por quê? Porque precisa ser uma certidão negativa. Então, as certidões negativas precisam estar brilhando, tem que ser negativo. Combinado? Então, ficha limpa lá para a tua entidade. Objeto social. Eu falei bastante para vocês sobre isso. Tivemos um episódio onde eu ensinei esses detalhes em relação a esses objetivos no teu estatuto. Tu precisa ter clareza dentro do teu estatuto qual é a política pública que tu estás trabalhando. Tu tem que dizer. Existem inúmeras políticas públicas diferentes no Brasil. Em qual delas tu te enquadra? 1, 2, 5, 10, 20? Tu tem que ter clareza em relação a isso desde o início. Senão, tu não vai conseguir acessar nenhum recurso público. Mesmo que tu tenha 5, 10, 15, 20 anos de Constituição, se tu não tiver adequado a essas normas, no estatuto, tu vai ser excluído pelo primeiro item, que é não estar adequado no estatuto. Tá bom? Quarto, capacidade técnica. Também falei sobre isso lá quando eu falei do estatuto, portfólio, dei umas pinceladas para vocês sobre isso lá. Lembra que eu disse que tem que ter lá na composição da entidade pessoas que realmente tenham a capacidade técnica em relação àquela política pública que está sendo buscado recurso? Se eu não tenho, eu preciso me unir a essas pessoas e ter o portfólio dessas pessoas para poder constituir? Pois é, tá vendo? É a capacidade técnica. Então, você precisa provar, não adianta dizer, tem que documentar, tem que provar que sabe fazer o que está pedindo. E saber fazer, tem que ter portfólio e aí tem que ter as pessoas com capacidade técnica para cada coisa. Se tu tá pedindo dinheiro para alguma situação que envolve questão de saúde, tu vai precisar ter aquele profissional da saúde regulamentado lá para poder gerenciar o projeto, porque senão o dinheiro não vai vir. Por quê? Porque tu não tem a pessoa qualificada para fazer o que é necessário ser feito. É a mesma coisa tu ir lá no posto de saúde e ser atendido por uma pessoa que não tem formação em medicina. É a mesma lógica, então, né, tem que entender que só pessoas técnicas qualificadas é que vão poder trabalhar e gerenciar esses recursos a título de política pública, cada profissional na sua área, tá? Então, dei aqui as 4 dicas básicas que precisa lá no teu, as organizações, então, sociais, né, as entidades sem fins lucrativos precisam, para poder ir buscar o recurso diretamente na fonte, diretamente em Brasília, diretamente com o seu parlamentar e não precisar passar aí pelo CNPJ ou do estado ou do município. Agora vamos para o próximo passo. Depois que a gente, então, já fez o projeto, já tem lá o parlamentar, ele já indicou lá para o ministério, né? Então, agora vem o terceiro passo. O que é o terceiro passo? O plano de trabalho. O plano de trabalho é transformar aquela tua ideia que tu colocou lá no projeto em dinheiro. Todas as etapas, aonde vai, cada rúbrica, né, qual é o valor. Então, agora é o plano de trabalho de como é que vai ser feito isso. Vai ser um ano, vai ser 6 meses, vai ser 2 anos, como é que isso vai ser, como é que é o cronograma, tudo isso é o plano de trabalho. Então, o parlamentar que aceitou a ideia e carimbou o recurso, vai então agora indicar, ótimo, né? Agora a entidade tem que fazer a sua parte, então ela precisa apresentar o plano de trabalho. Então, é no plano de trabalho onde você explica na entidade e explica o que vai fazer, como vai gastar cada centavo, quando vai terminar e como vai mostrar os resultados. Se esses resultados eles são qualitativos, ou seja, de qualidade e de quantidade, tá? Tudo isso tem que ser mensurável, né? Como é que, se é para atender 50 crianças, como é que eu vou comprovar que eu atendi as 50 crianças, certo? Então, é nesse sentido, tá? Sem esse plano aprovado pelo Ministério ou pela Secretaria, tá? Mesma regra no Estado e no município, o dinheiro não sai da conta do governo. Então, é a segurança de que o nosso imposto, aquele imposto que a gente pagou, está sendo bem usado e não vai sumir no meio do caminho. Tá bom? Compreendeu aí? Então, primeiro passo, lá o projeto. Segundo passo, buscar o parlamentar. Terceiro passo, plano de trabalho. Certo? Né? Essa lógica aqui para entender como isso funciona. Tá? Então, não é simples, eu crio hoje e amanhã eu já tenho dinheiro na conta. Quem trabalha com organizações sem fins lucrativos, trabalha com o coletivo, tem que saber que não é do dia para o outro. Tem que ter consciência que de todo esse processo de organização e de realmente recebimento e desenvolvimento, ele demora em torno de 5 anos para poder ter aí uma base de organização. Então, não queira de um dia para outro resolver. Essa é a base. Pensa aí a longo prazo e não a curto prazo. Certo? Ficou claro como se busca dinheiro de emendas parlamentares, tá? Então, posso buscar diretamente do vereador, posso buscar diretamente do deputado estadual, como posso buscar diretamente do deputado federal e do senador. E o dinheiro cair diretamente na conta da entidade sem fins lucrativos. Só que para isso eu preciso ter conhecimento técnico do passo a passo e me enquadrar em cada um dos itens tênis para que eu possa chegar lá e receber esses valores. Não adianta ficar reclamando que é muito tempo, que a coisa não funciona, cada vez mais o tempo vai passar e tu não vai conseguir o acesso. Então, quanto mais rápido tu conseguir fazer essa organização para buscar esses recursos, mais rápido o dinheiro vai estar ali na tua conta para poder executar em relação aos, aos teus projetos, as tuas atividades que tu tá fazendo aí no teu local, tá bom? Vamos então finalizar esse nosso bloco fazendo então um checklist resumido aí de tudo o que falamos, certo? Então, chegando aqui a mais uma hora nessa da educação cidadã, sabendo que emenda parlamentar não é favor de político. É o seu imposto voltando com o foco e transparência. Isso é emenda parlamentar, certo? Bem claro. Vamos lá, então. Vamos para o checklist final aqui. Você sabe qual parlamentar representa a nossa região em Brasília e em Porto Alegre? Tu tem consciência disso? Primeira consciência, tu vai precisar saber. 2. Sua associação, sua entidade, tá? Ela já tem 3 anos de vida necessários para acessar os recursos? Ela já tem os 3 anos? Só que lembra, não adianta ser 3 anos só no papel. Eu quero saber se tem 3 anos de comprovação prática. Ou seja, prova, 3 anos de portfólio prático. Já tem? Então, segunda pergunta. Terceira pergunta. Você sabia que o governo é obrigado por lei a pagar as emendas se o teu projeto estiver correto? Então, se tu preencheu tudo isso, fez tudo isso, tá tudo direitinho, não é mais uma opção. Aí é uma obrigação fazer o pagamento deste projeto que tu estás construindo, certo? Então, no próximo episódio, a gente vai continuar falando aqui em relação às possibilidades de captação de recursos. Vamos abrir como funcionam agora os acessos diretos aos editais. Então, quem aí busca recursos através de editais, não perde o próximo episódio. Eu vou abrir para vocês como é que funciona essa questão dos editais, aonde acessar, qual a diferença em relação às emendas parlamentares. Então, no próximo episódio, eu vou esmiuçar essa possibilidade de captação de recursos através de editais. Tá bom, gente? Ficou com dúvida sobre esse programa de hoje, sobre as emendas? Manda um WhatsApp para nós, 54-3242-1332. 54-3242-1332. E concluímos, então, o nosso episódio do Simplificando Juridiquês, no dia de hoje, aqui na Rádio Ativa FM. Um beijo grande e fiquem com Deus. Até o próximo sábado.
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0: 11:30. 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

Olá, bom dia a você, meu amigo, minha amiga, que está conosco por esta emissora de rádio. Nossa saudação fraterna de paz e bem. Está chegando até você neste sábado, 6 de junho de 2026, o programa das paróquias São João Batista e Nossa Senhora Aparecida de Nova Prata e Santo Antônio do bairro Maragata. Como é bom, queridos amigos, amigas, irmãos e irmãs, a gente se encontrar neste espaço, neste momento, para nos familiarizarmos com a liturgia deste décimo fim de semana do tempo comum. E depois, então, por meio da nossa agenda pastoral, também vamos acompanhando a vida dinâmica de nossas comunidades, de nossas paróquias. Irmãos e irmãs, convocados, reunidos em torno do amor de Deus, celebramos, neste fim de semana, o dia santo do Senhor, o domingo, é o dia do ressuscitado. Abramos os ouvidos, os olhos, o coração e o espírito ao mistério do amor de Deus, que celebramos nesta liturgia, chamados a nos aproximar do seu coração aberto e misericordioso. Deixemo-nos alimentar na mesa da palavra e da Eucaristia, por meio de uma participação ativa e afetuosa, e assim possamos produzir muitos frutos. E refletindo então a nossa liturgia deste décimo fim de semana do tempo comum, aquilo que Jesus nos pede na palavra, no Evangelho, é a misericórdia. A liturgia nos convida a refletir sobre o espírito com que devemos viver a nossa religião. Essa vivência não pode se reduzir ao cumprimento externo de uns mandamentos e de uns atos de culto. A religião deve ser baseada na misericórdia de Deus e vivida com espírito de autenticidade e acolhida. É isto que a palavra nos ajuda. Deus não defende uma religião sem culto, mas reprova um culto vazio de espírito, de verdade e de vida. Deus quer um coração verdadeiramente em comunhão com Ele e capaz de gestos concretos, de amor, de ternura, de bondade, de misericórdia em favor dos irmãos. Misericórdia significa coração generoso e leal, leal para com Deus e para com seus filhos, especialmente o amor, de ternura, de bondade, de misericórdia em favor dos irmãos. Misericórdia significa coração generoso e leal, leal para com

Se essas práticas não viverem ou não tiverem uma profunda motivação interior, tornam-se vazias e até desprezadas pelo próprio Deus. O Evangelho narra o chamado de Mateus e a refeição de Jesus com os pecadores. Mateus era um cobrador de impostos para as autoridades romanas. Por isso era discriminado, um excluído da vida social e religiosa. Jesus passou diante dele e o convidou para segui-lo. No reino há lugar para todos, mesmo os desclassificados. Mateus aceitou imediatamente e, para agradecer a atenção recebida, ofereceu um jantar ao mestre, convidando amigos e conhecidos. Sentar-se à mesa com alguém significa estabelecer laços profundos e familiares com essa pessoa. Os bons, os fariseus, criticaram a atitude de Jesus junto aos discípulos. Por que o vosso mestre come com os cobradores de impostos e pecadores? Será que não tinham coragem de se dirigir diretamente a Jesus? Cristo se encarrega de responder. São as pessoas doentes que precisam de médico. E citando palavras de Oséias, afirma: eu quero misericórdia e não sacrifícios. Eu não vim chamar os justos, mas os pecadores. As palavras e gestos de Jesus evidenciam a compaixão de Deus, que elimina todas as exclusões e abre as portas da salvação a todos. Lendo o Evangelho, notamos um fato muito frequente: a preferência de Cristo pelos pecadores e o desprezo de Cristo pelos fariseus fiéis praticantes. Por que será? Porque nos pecadores, uma vez esclarecidos, encontrava humildade, sinceridade e generosidade sem limites. Exemplos de Mateus, a pecadora, o fariseu e o publicano. E nos fariseus encontrava muito orgulho, falsidade, formalismo. Esse povo me louva com os lábios, mas seu coração está longe de mim. Essas duas tentações são ainda atuais. Ficar satisfeito porque se pratica um amontoado de ritos e mandamentos. Achamos já ter garantido a salvação. Deus não pensa assim. Considerar-se melhor do que os outros e excluir do grupo os que não pensam ou não fazem como nós. Jesus nos propõe que a comunidade deve ser espaço de acolhida para todos aqueles que o mundo exclui e marginaliza. Quais são as nossas motivações religiosas? Assemelhamos-nos ao comportamento de Cristo ou ao dos fariseus? Procuramos ser autênticos naquilo que professamos e acolhedores para com os que se encontram afastados? O nosso modo de ser e de agir, na família, na comunidade, no mundo do trabalho, atrai as pessoas ou a gente acaba repelindo as pessoas? Os que estão afastados de nossa comunidade, qual é o jeito que nós nos aproximamos deles? Que o Senhor nos ajude, então, a vivermos com humildade, com sinceridade, com generosidade, misericórdia e amor sem limites. Que nossas relações sejam pautadas desta forma. E agora, então, passamos para a nossa agenda pastoral. Hoje, sábado, nós já de manhã tivemos o encontro dos padres aqui do vicariato e no seminário, juntamente com o conselho do vicariato. Momento de partilha, de reflexão, também pensando a formação em nível de vicariato para nossas lideranças, pastorais, movimentos. 9 horas da manhã já também tivemos na sala de catequese a catequese de adultos. Hoje, às 14h30, missa na comunidade Santa Catarina. 14h30, na comunidade Nossa Senhora do Rosário, Terra Gorda. Às 15h30, na comunidade Três Mártires. Também às 15h30, na comunidade Santo Antão, no Campestre. Às 17h, temos o Terço dos Homens, aqui na Igreja Matriz. 18h, missa na Igreja Matriz. E nesta celebração das

0: 18 horas, queremos recordar e trazer presente as seguintes intenções. Em ação de graças pelos 85 anos de vida de Leucride Berlato. Cumprimentos, parabéns a Leucride Berlato, pelos 85 anos de vida. Também nós queremos recordar dos falecidos. Sétimo dia de Luizinho Zardo. Meses de falecimento. O segundo de Otávio Ribeiro. O terceiro de Nelly Oliveira dos Santos. Quarto de João Vicente Dallagnol. Sexto de Euclides Dallagnol. Sexto de Lourdes Spon Luizetto. Sétimo de Inês Brandalize Tonello. Nono de Claudimar Pagnocelli. Décimo primeiro de Antônio Genuino Lorenzetti. Décimo primeiro de Ivo Morello. Anos de falecimento. O terceiro de Adalberto Antônio Polezello. Terceiro de Salvador Luiz Oliveira. O quinto de Rumilda Maria Subkowski. Décimo primeiro de Catarina Ben Andreassa. Décimo primeiro de Paulina Pucci Dallagnol. Décimo segundo de Gelindo João Fiorio. Décimo sétimo de Valério Signigalia. Décimo nono de Hermínio Focchesato. O vigésimo de Dirceu José Gellere. Trigésimo terceiro de Vladislau Subkowski. 46º de Hermínio Lorenzetti. Estas então as intenções para hoje sábado na missa das 18 horas. Também hoje nós temos às 19 horas a missa na comunidade São Judas Tadeu no Retiro. Também hoje às 20 horas tem uma festa junina na comunidade São Julião no Gramado. Amanhã, domingo, dia 7. 8 horas, missa na Igreja Matriz. 9 horas, missa na Matriz Santo Antônio do Maragata. 9:30, missa na Comunidade São Brás, Nova Prata, aqui no bairro Clivati. 10:30, missa e festa em honra a São Pedro e São Paulo, na Comunidade Nossa Senhora de Lourdes, na Oitaveta. Cumprimentos, parabéns aos envolvidos na festa, lá na comunidade, as equipes de serviço, lá os festeiros, todo o pessoal envolvido. Cumprimentos, parabéns à comunidade. Maiores informações sobre o almoço lá com as lideranças da comunidade Nossa Senhora de Lourdes na Oitaveta. 18 horas, missa na Igreja Matriz. E nesta celebração das 18 horas aqui na Igreja Matriz, queremos recordar e trazer presente das seguintes intenções. Nas intenções dos falecidos. Sétimo dia de Eli Vassalo Prates. Meses de falecimento. O primeiro de Maria Coronete Vakivieski. Anos de falecimento. O primeiro de Cesira Pagnocelli. Sétimo de Vera Lúcia Bragagnolo. O décimo de Júlia Maria Coradin. Décimo primeiro de Delisa Scalco Toscan. Décimo quinto de Avelino Giombelli. E aniversário de morte de Maria Bocchi Scalco. Estas as intenções, com tantas outras que aqui estão em nossa relação, que não são divulgadas, mas sempre celebradas, colocadas sobre o altar do Senhor. Na segunda-feira, dia 8, 13:30, récita do Rosário. 18 horas, celebração da Palavra. E às 19:30, o grupo de oração. Tudo isso na Igreja Matriz, aqui em Nova Prata. E assim a gente vai concluindo o nosso encontro, deste sábado, 6 de junho, desejando a todos um feliz e abençoado fim de semana, um bom descanso, boas celebrações e agora dentro então do programa da paróquia, fiquemos com a palavra e a bênção do nosso bispo diocesano, Dom José Gislon.
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2: Estimados irmãos e irmãs em Cristo Jesus, o mundo é o mesmo de antes da encarnação, morte e ressurreição de Jesus Cristo. Mas os discípulos de Jesus Cristo são convidados a contemplá-lo com os olhos do coração, a partir da experiência da fé. Através da fé em Jesus Cristo, as alegrias e as dores, as desilusões e a esperança adquirem um novo significado. A luz do ressuscitado abre aos homens e mulheres de fé novos horizontes, que lhes oferece a possibilidade de encontrar um novo sentido em tudo aquilo que acontece ao longo da vida. Mesmo convivendo num mundo assolado pelas fragilidades do ser humano, a Igreja tem como missão anunciar o Evangelho ao mundo. Podemos dizer que é uma missão sublime, mas ao mesmo tempo árdua, onde os discípulos devem empenhar-se as próprias forças, sem desprezar a graça de Deus. Não tenhas medo, continua a falar e não te cales, porque eu estou contigo. Ninguém porá a mão em ti para fazer-te mal. Atos dos Apóstolos 18, 9 e 10. A promessa de Jesus ressuscitado, feita aos discípulos, que iniciam o anúncio e a missão junto às primeiras comunidades, não pode ser esquecida pela comunidade cristã. Eis que estou convosco todos os dias, até o fim dos tempos. Mateus 28, 20. Não podemos esquecer que a Igreja, mesmo sendo uma comunidade ferida e frágil, é ao mesmo tempo portadora de uma mensagem de esperança para todos os seus filhos. Todos os fiéis podem encontrar na Igreja um espaço de crescimento espiritual, porque esta não é constituída por uma elite de puros, mas uma comunidade de pecadores que acolhe e caminha para a santidade na casa do Pai. Não queremos negar a fragilidade da Igreja, mas queremos também fazer conhecer a sua dignidade. E a primeira e fundamental dignidade da Igreja é ser como comunidade convocada por Jesus Cristo. A Igreja é, portanto, uma comunidade frágil, mas que foi beneficiada por Jesus através da sua revelação no seu corpo glorioso da ressurreição. A Igreja é, portanto, uma realidade histórica e teológica, comunidade de santos e pecadores, investida de uma dignidade altíssima, sujeita às misérias dos homens e, por isso, testemunha da misericórdia do Pai, da qual é a primeira beneficiada e, portanto, pode e deve anunciar ao mundo. Vivemos num contexto histórico onde o Cristo é rejeitado, não só por aqueles que não o conhecem, mas principalmente por aqueles que não têm fé, por aqueles que a abandonaram ou a perderam, por não cultivarem uma vida espiritual mais intensa. O cristão crê em Deus através de Jesus Cristo, que nos revelou a face de Deus. Jesus Cristo não é apenas objeto de fé, mas é aquele que em nós começa e completa a obra da fé. A fé vivida abre o coração à graça de Deus para viver uma vida nova, transformada por Deus. Por intercessão de Nossa Senhora de Caravaggio, Nossa Mãe, Rainha e Padroeira de nossa Diocese, abençoe-vos o Deus Todo-Poderoso, Pai e Filho e Espírito Santo. Amém. Tende todos um bom dia.

0: 11 horas e 57 minutos.
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0: Meio-dia e um minuto. 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

0: A todos os ouvintes, boa tarde. Estamos iniciando mais um informativo do Escritório Municipal da Emater de Nova Prata, que tem como patrocinadores as agências locais do Sicredi e hoje será apresentado por mim, Danusa Vendramin Comunel. Calendário de plantio. Hoje e amanhã, propício o plantio de vegetais que produzam flores. Dia 8, vegetais que produzam flores e mais no final da tarde, vegetais que produzam folhas. Nos dias 9 e 10, vegetais que produzam folhas e caules. No dia 11, vegetais que produzam frutos. E no dia 12, frutos, sementes e grãos. No sábado, dia 13, vegetais que produzam raízes, tubérculos e bulbos. Calendário de podas. Hoje, dia 6, e amanhã e segunda-feira, então, dias 6, 7 e 8, são bons dias para realizar a poda. No dia 9 e no dia 10, se você quiser que a planta tenha mais vigor, os dias 11 e 12 são considerados ótimos dias para realizar a poda. E no dia 13, também é considerado um bom dia. Então, esta semana que inicia amanhã, nós temos uma semana com dias favoráveis para realizar a poda. Lembrem das roseiras também. Então, se a gente quer que tenha mais vigor, temos aí o dia 9 e o dia 10, que são dias que, se a gente quiser que a planta tenha mais vigor. E na última quinta-feira, que foi feriado, né? Viemos aqui de um feriadão, quinta-feira, feriado de Corpus Christi. E Corpus Christi, vamos falar um pouquinho sobre esta data. Em latim significa Corpo de Cristo. É uma das celebrações mais importantes da Igreja Católica, porque nos lembra que a fé não deve ficar apenas dentro da Igreja, mas ser vivida diariamente através do amor, da partilha, do respeito e da atenção ao próximo. Assim como o pão é repartido, somos chamados a repartir a esperança, a amizade e a solidariedade. E aqui quero fazer uma reflexão junto com vocês, ouvintes, porque Corpus Christi nos convida a refletir. Como estamos praticando a nossa solidariedade? Como acolhemos as pessoas que precisam de ajuda? Estamos partilhando os nossos dons e nossos talentos com a comunidade? Como podemos construir uma sociedade mais fraterna e mais justa? Então, na festa que passamos aí de Corpus Christi, algumas cidades com aqueles tapetes bonitos, coloridos. Então, além dessa beleza toda, existem essas reflexões que Corpus Christi nos chama para fazer essas reflexões a partir da partilha e a partir do respeito, da atenção ao próximo. Então fica a reflexão, como nós estamos agindo diante disso? Estamos fazendo a nossa parte enquanto cristãos? Ou estamos vivendo somente no individualismo e nos interesses individuais? E ontem, dia 5 de junho, é o Dia Mundial do Meio Ambiente. O meio ambiente é a nossa casa comum. Pequenas atitudes como descartar corretamente uma pilha ou uma bateria de celular demonstram respeito pela natureza e responsabilidade com as futuras gerações. Cuidar do planeta começa com as escolhas que fazemos todos os dias. E diante desse pequeno texto, quero dizer a vocês que, por iniciativa dos feirantes ali na feira do produtor aqui de Nova Prata, juntamente com a prefeitura, através da Secretaria da Agricultura e Meio Ambiente, a Emater, estamos colocando ali um ponto de coleta desse lixo tóxico, que são as pilhas, as baterias de celular, essas coisas pequenas que vocês podem visitar a feira do produtor, comprar seus produtos orgânicos ou convencionais. Tem também as agroindústrias presentes ali e estar depositando as pilhas, esse material tóxico que não dá para colocar no lixo comum e que não temos um ponto de coleta fixo, né? Quer dizer, não tínhamos, porque a partir de hoje, sábado, começou um ponto de coleta ali na feira do produtor. Então, essa é uma pequena ação de vários parceiros para ajudar o meio ambiente e também disponibilizar a comunidade, tanto do meio urbano quanto do meio rural. E estamos no mês de junho, o mês que celebramos o dia de São João, que é o nosso padroeiro. E assim como São João anunciou a chegada da luz de Cristo, que também possamos levar esperança, amizade e solidariedade às pessoas que convivem conosco. Por isso, trago a todos vocês ouvintes um convite. Então, por iniciativa do SESC Maturidade Ativa aqui de Nova Prata, no dia 11 de junho vai acontecer uma festa de São João, ali na Casa do Idoso, a partir da 1h30 até as 17h30. E vai ter música, apresentações, muita diversão e comida boa demais. Então, não deixem de participar, convide sua família, convide a vizinhança, que é uma tarde de festa, de alegria. E junto com o SESC tem a Casa Monsenhor Zanettini, tem o Sicredi, tem a Emater. Tem o município de Nova Prata, tem o Sicoob, tem o Clube de Nova Prata, acho que é o Rotary, tem o Novo Milênio, o Sindicato e a Liga Feminina de Combate ao Câncer. Então, todos juntos, organizando esta festa e oferecendo a toda a população. E só lembrando que vai ter bebidas e comidas típicas, e que o pagamento é somente em dinheiro. E vai ter também a escolha do mais belo casal caipira. Então, nos encontraremos lá no dia 11, no turno da tarde. Milho 100%. Está aberta as inscrições para poder receber o milho 100%. É uma política pública do governo do estado que oferece aos municípios que se habilitarem. Então, Nova Prata está habilitado e também o Sindicato dos Trabalhadores Rurais, sendo que o sindicato é para sócios e aqui na prefeitura, em parceria com a Emater, é para aqueles que não são sócios, do sindicato. Tá? Então é para a população em geral. Quais os documentos que precisa? Precisa trazer no momento da inscrição uma cópia da CAF, que é o Cadastro da Agricultura Familiar, e um documento que pode ser o CPF ou a própria carteira de motorista. As inscrições na Secretaria da Agricultura Municipal de Nova Prata e também aqui na Emater. Então, o prazo é curto, é somente até o dia 18 de junho. Venham, escolham a sua variedade e também tirem suas dúvidas. Bah, e qual é a quantidade de sacas para cada agricultor. O programa diz que podem retirar até 4, mas o objetivo aqui no município é atender o maior número de famílias. Então, a quantidade vai depender do número de inscritos. Mais informações, procurem o escritório da Emater de Nova Prata ou a Secretaria Municipal da Agricultura. E também, pessoal, tá vindo aí a Conferência Municipal de Saúde, é a 12ª, que é uma etapa municipal para organizar e para definir propostas que irão lá para a Conferência Nacional. Então, reservem a data do dia 17 de junho, das 8 às 17, é um convite aberto, é para quem quiser participar, conversar sobre o assunto SUS, dar suas sugestões, e vai ser então ali na UCS, no campus de Nova Prata. Mais informações, alguma dúvida, procurem o Escritório Municipal da Emater, como também a Secretaria Municipal de Saúde. E assim, estamos encerrando mais um informativo, agradecemos a audiência, esperamos vocês no próximo sábado, neste mesmo horário. Fiquem com Deus e se cuidem. Muito obrigada.
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Gente amiga, boa tarde. É com alegria que estamos chegando para nos encontrar e assim ficarmos juntos durante esta próxima meia hora e dessa forma apresentarmos mais um programa informativo do Sindicato dos Trabalhadores da Agricultura Familiar aqui de Nova Prata, Vista Alegre do Prata e de toda a grande região do Prata. E bom mesmo é se posso encontrar a todos e a todas com a mente em ordem, vivendo em harmonia e com saúde. E sempre faz bem lembrar que não existe anel maior do que o dedo e nem diploma maior que a parede.

0: certo dia, um filho planejou dar um banquete para seus clientes e amigos. Esse filho morava junto com o pai. E o pai já era de idade avançada e tinha muitas dificuldades com os movimentos, e que isso o dificultava inclusive na alimentação. Acabava caindo comida da boca e sujava ao seu redor. O filho pensou: fica feio os meus convidados vendo o meu pai fazendo assim. Vou levá-lo na parte de cima da casa, antigamente chamada sobrado, como se dizia antigamente, né? E assim o fez. Preparou uma boa mesa, bons talheres e uma ótima comida. Ao levá-lo até aquela mesa, que depois o deixaria lá sozinho, se servindo, o pai foi comentando com o filho: meu filho, há muitos anos atrás, eu também fiz assim com o meu pai. O filho ficou chocado e começou a pensar, caindo as lágrimas: quem vai poder parar essa roda sou eu. Convidou o pai para descer e sentar no principal lugar da mesa junto a todos os convidados. Moral da história: sempre que acontece um erro na vida, nunca continuar alimentando-o. Um dia, ele seria a próxima vítima. Buenas! Povo querido, gostaria de lembrar que já abri o programa de semente milho. É aquele milho 100%. Antigamente a gente dizia aquele programa troca-troca. Agora é semente de milho 100%. Esse programa vai até o dia 18 de junho. Seria até o dia 19, mas o dia 18 a gente já vai encaminhando tudo isso. E aqui é importante de se dizer o seguinte, assim é muito rápido, porque a gente tem um limite de sacas para distribuir. Não é assim à vontade. E um outro detalhe interessante de se dizer, tem que ter a CAF, que a CAF é o Cadastro da Agricultura Familiar. E quem não tem essa CAF em dia, né, isto é, que ela esteja atualizada, não é possível fazer esse pedido. E o café aqui em Nova Prata se faz lá na Emater. Então, lembrar a todos, né, que o prazo já está aberto. Então, quem chegar antes vai conseguir levar, né? E é importante que se diga, né, que a gente vai limitar assim a 2 sacos por CPF, por pessoa associada. Lembrando sempre que não é à vontade, né? A gente tem um limite de sacas para se distribuir. Cartelas de remédio vazia, nós continuamos recebendo, e a finalidade disso todo mundo já sabe, né? O projeto do Cantinho da Semente Crioula também continua, e gostaríamos aqui agradecer a todos os que estão nos ajudando. Funciona muito bem, e funciona dessa maneira: aqui você traz a semente nativa que você cultiva lá em casa, e você pode levar uma outra que você ainda não tem. Dessa forma, nós vamos salvando a biodiversidade. E é sempre importante, ao falar nisso, que a saúde agradece quando se consegue se alimentar assim com mais diversidade. Bem, mas pessoal, quem tiver interesse que os filhos estudem na escola EFACERA, nos procurem que nós passamos assim todas as informações. Nós já temos alunos que estão estudando lá e estão muito contentes. Pessoal, como também é de costume de que todos os meses nós fazemos um sorteio de uma torta e uma cuia com a bomba de chimarrão com a marca do sindicato, né? E os felizardos do mês de maio, então, foi a dona Elza Viapiana Mione, que levou a torta, e a dona Rosimeri Teles Dias Blakovis, que levou a cuia e a bomba de chimarrão. Essa, então, com certeza vai nos lembrar todos os dias. Então, a essas duas queridas associadas, os nossos sinceros parabéns e muitos anos de vida. Gostaria também de lembrar que nós entramos num programa assim muito bom junto à nossa federação, que é a FETAG. O nome desse programa é Auxílio Funeral. O nome não é assim tão legal, mas sabemos que todos temos que passar por isso e as contas ficam para quem fica na família, né? E então, dessa forma, nós mesmo é que pagamos, o sindicato é que paga esse valor do auxílio, é R$2,14 por mês e não é então acrescido na mensalidade do associado. E no momento que acontecer a partida da pessoa, então os familiares vão nos fornecer a nota e o óbito, e dessa forma a gente faz o encaminhamento e será ressarcido com um valor de R$5.000. E aqui tem um detalhe. Agora só pode ser cadastradas pessoas abaixo de 70 anos. Alguma dúvida, nos procurem, mas temos essa possibilidade que está andando muito bem esse programa. Pessoal, vamos assim nos programando e reservando a data do dia 25 de julho, que é num sábado, e que é para comemorarmos o nosso dia, o dia do colono ou o dia do agricultor, digam como acharem melhor. E o local dessa nossa grande festa vai ser lá na Capela Santa Teresinha. Então, vamos guardando bem essa data e reservando para a nossa comemoração, dia 25 de julho. E também vem aí a tradicional festa do vinho pratense, que vai ser o dia 7 de agosto, e o local vai ser lá na AFUB. Quem tiver interesse em adquirir ingresso, nós não temos em mão ainda, mas logo, logo vamos estar disponibilizando esses ingressos, podem nos procurar no sindicato. Também lembrar que agora nós temos um médico clínico geral que ele atende no consultório do sindicato. Algumas dúvidas, sempre nos liguem que podemos tirar essas dúvidas. E quem quiser fazer pedidos de mudas de fruta, flores ou de árvores ornamentais, a partir de segunda-feira nós vamos começar a fazer mais um pedido. Vai ser o segundo pedido, que vai ser o último do ano. Um pedido já foi remetido lá para o viveiro, que já a semana que vem vai começar a chegar em torno às mudas, mas nós vamos avisar todas as pessoas que fizeram o seu pedido. Buenas, povo querido, agora vamos conversar um pouco com o nosso técnico Adílio Guadagnin, ele que quando assim precisarem de trabalhos como projetos técnicos, custeio, investimento, orientações técnicas e muitas outras coisas, é tudo com essa nossa criatura. Adílio, boa tarde, é um privilégio de tê-lo aqui conosco.
1: Boa tarde, Dirceu, boa tarde, ouvintes. Ontem, dia 5 de junho, Dia Mundial da Ecologia, foi a data sugerida para ser o Dia Sem Plástico na região do Vicariato de Nova Prata. Muitos plásticos podem demorar até 500 anos para se decompor completamente. Diante desta problemática, foi sugerida esta proposta, esta ação no vicariato, juntamente com as forças vivas dos municípios, cujo objetivo é criar consciência da urgente necessidade do cuidado com a casa comum, com nosso planeta Terra. Sobre as questões relacionadas à contaminação ambiental, pelo descarte inapropriado, porque muitos materiais plásticos acabam poluindo rios, lavouras, matas, oceanos e estradas. Se a gente for observar a quantidade de lixo plástico que se encontra espalhado nas ruas de nossas cidades, dá para ter uma ideia do problema que precisa ser enfrentado urgentemente. algumas sugestões de como reduzir o consumo de plástico no nosso dia a dia. Lembrando que este esforço precisa ser contínuo e vai trazer benefícios ambientais. E podemos começar com hábitos simples, como evitar descartáveis de uso único, dar preferência a garrafas e canudos reutilizáveis, não queimar sacos plásticos, pilhas, embalagens de remédios, sacos de fertilizantes ou sementes. O resíduo desta queima são tóxicos, contaminam a terra e tudo aquilo que for produzido neste local. Usar sempre recipientes reutilizáveis. Aqui a sugestão é trocar as garrafinhas de água ou copos de café descartáveis por xícaras de louça, garrafas de inox ou vidro. Ter sacolas retornáveis, os saquinhos de pano, na bolsa ou no carro, para evitar o uso das embalagens que são oferecidas nos mercados. Outra dica é recusar talheres, pratos de plástico ou isopor. Esta sugestão pode começar pelas festas que são realizadas em nossas comunidades. Também dar preferência a produtos de limpeza, shampoos e sabonetes líquidos que ofereçam a opção de refil, reduzindo assim o volume de plástico rígido descartado. E para os agricultores de Nova Prata, a data de recolhimento das embalagens de defensivos agrícolas será em breve. E tão logo seja agendada esta data, vamos divulgar neste programa de rádio. Finalizando, fica o convite, este chamamento, para as 14 paróquias do Vicariato de Nova Prata e pertencentes à Diocese de Caxias do Sul, para esta ação de preservação da Casa Comum, do planeta Terra, que foi motivado no dia de ontem, denominado Dia Sem Plástico. São pequenas atitudes que vão gerar grandes transformações. Dito isso, desejamos a todos uma ótima semana com os desejos de muita saúde e paz.
0: Muito bem, obrigado Adílio. E agora vamos até Brasília, mais propriamente lá no Congresso Nacional, para ver como foi o trabalho do nosso deputado federal Heitor Xu. Deputado Heitor, boa tarde, fique à vontade que o povo quer te ouvir.
2: Queridos amigos do Rio Grande, em semana que tem feriado, Brasília sempre é diferente. E é por isso que mais uma vez o plenário do Senado da República adiou a votação da securitização tão esperada pelos agricultores do Rio Grande do Sul. Muito em função da escala 6x1 e a CPI do Banco Master, que acabam sufocando a nossa pauta. Agora, temos o compromisso que semana que vem teremos um esforço concentrado, tanto na Câmara como no Senado, para definitivamente resolver este tema. Até porque, espero que os senadores já tenham compreendido que a agricultura tem pressa, a agricultura tem calendário e a urgência é total para resolvermos esta questão. Quero falar duas palavras sobre o leite. É lamentável o que o governo federal fez com relação ao setor lácteo. Simplesmente lavou as mãos com a confirmação do dumping da Argentina e do Uruguai. Esperar nunca foi solução, muito menos nesse caso. Vai acabar fazendo com que o preço do leite caia ainda mais para os produtores. A importação vai continuar aumentando, desestruturando completamente o setor leiteiro. E querer ajudar depois que as vacas foram para o frigorífico, minha gente, isto não resolve nada. Concluo este comentário dizendo que falei deste tema do leite e dos lácteos no Parla Sul. E confesso para vocês, gerou um mal-estar, um constrangimento enorme entre os deputados, senadores, embaixadores do Mercosul. Como fazer acordo com a União Europeia e o Mercosul com pompa e circunstância, se entre os vizinhos, no caso Argentina e Uruguai, estão vendendo leite mais barato para o Brasil do que no mercado interno. O governo brasileiro, repito, perdeu uma ótima oportunidade para organizar o mercado e com estabilidade e credibilidade.
0: Ótimo, obrigado, deputado Heitor. E agora voltamos aqui para Nova Prata e vamos até lá no Sicredi, ele que é o nosso velho patrocinador e parceiro, para ver se tem alguma novidade por lá. Raíssa, boa tarde, seja bem-vinda ao nosso programa. E essa Raíssa é a Raíssa do Sicredi lá do Clivati, porque nós temos a Raíssa também do Sicredi São Cristóvão. Então essa é a Raíssa do Sicredi lá do Clivati.
3: Boa tarde, Dirceu. Boa tarde, ouvintes. Boa tarde, especialmente, aos nossos associados da Sicredi Birayaras. Aqui quem fala é a Raíssa. E hoje o primeiro recado que eu trago é para os nossos associados agro. Eu venho trazer a informação que esse é o último mês deste Plano Safra 2025-2026. A partir do mês de julho já estaremos em um novo Plano Safra. Então você que ainda tem objetivos nesse Plano Safra, investimentos a realizar, custeios pecuários, custeios de inverno, nos procure. Vamos analisar os seus limites desse Plano Safra. Vamos ver qual é a melhor solução para você. E também quem não pretende fazer nada ainda nesse Plano Safra, vem atualizar o seu cadastro, para que no próximo Plano Safra já esteja tudo alinhado e feito para que a gente possa contratar as novas operações e ser mais eficiente nesse processo todo. 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E agora, nesse mês de junho, vai ser uma moto, que é uma novidade nessa campanha. Anteriormente, por micro-região, nós tínhamos apenas um automóvel. A partir desse ano, nós temos também uma moto. O sorteio vai ser realizado pela Loteria Federal no dia 24. E no dia 25, pela manhã, nós iremos divulgar o ganhador. A nossa micro-região compreende as três agências de Nova Prata, a agência de Nova Araçá e a agência de André da Rocha. Então, façam suas aplicações, invistam seu dinheiro, garantam uma boa rentabilidade e também a oportunidade de ganhar prêmios nesse ano. Também teremos um iPhone e um televisor por agência nos próximos meses, então são muitas oportunidades. Agora eu quero fazer um convite a todos os associados das três agências do município, Clivati, Centro e São Cristóvão. A nossa tradicional taça de bochas iniciará em breve. As inscrições estão abertas até o dia 15 de junho. Então, entre em contato com alguma de nossas agências. Pode ser via telefonema, via WhatsApp, presencialmente. Estaremos realizando as inscrições até o dia 15. E após faremos o sorteio dos trios, né? Divulgaremos quem são as equipes e como irão funcionar os jogos. Então, por hoje era isso. Muito obrigada pelo espaço. Uma ótima semana e um ótimo final de semana a todos. Até mais.
0: Buenas! Gostaria de fazer um convite agora a todos os nossos queridos consumidores pratenses para que fizessem sua visita todas as sextas-feiras à tarde ou sábados pela manhã, lá no espaço da Feira do Produtor, onde lá se encontram aqueles produtos frescos, produtos limpos, livres de agrotóxicos. Lá se encontram os produtos também da agroindústria pratense e também dos nossos queridos artesãos. E como nós sempre falamos, né, lá você entra como cliente e sai como amigo. Vamos ver também como foram os preços agropecuários desta última semana. Então, nós temos aqui o arroz saco de 50 quilos, que está em R$58,66. O boi para o abate está em R$11,90. O cordeiro está em R$13,33. O feijão saco de 60 quilos, R$181,67. O milho, saco de 60 quilos, R$58,76. A soja, saco de 60 quilos, R$115,52. O suíno está em R$ 6,33. O trigo, saco de 60 quilos, R$ 64,24. E a vaca para o abate, R$ 10,62. Gente querida, vamos ver quem são os nossos aniversariantes associados do nosso sindicato para esta próxima semana.

Então nós temos aqui hoje, sábado, dia 6, a dona Jucimara Zamin Golombieski, o Leuclides Berlato, e o Leuclides é o que comanda essa galera toda desta semana, completando seus 85 aninhos de vida. Parabéns, seu Leuclides! E também temos a Franciele Dum Beltrame, e essa é a mais jovem dessa galera toda, completando seus 35 aninhos de vida. Parabéns, Franciele! Amanhã, domingo, nós não temos aniversariantes, mas na segunda-feira, que já é dia 8, então nós temos o seu Antônio Marzaro, lá da Santa Catarina, e a dona Eloisa Paganucelli Abate. Na terça-feira, que já é dia 9, então temos o seu Ricardo Chiumento. Na quarta-feira, que já é dia 10, então temos o seu Raul Zorzi, o Sérgio Petricoschi, o Marcos Antônio Estela, o Antônio Marskowski e a Hilda Luísa Rui. Na quinta-feira, que já é dia 11, temos o seu Josimar Luiz Turmina. E na sexta-feira, encerrando a semana, dia 12, dia dos namorados, então temos a dona Bernadette Pagnucelli Stella e o seu Leonildo Jacob Rui. Então, a todos esses nossos queridos aniversariantes, queremos desejar muita saúde, muitas felicidades e que possamos repetir isso durante muito e muito tempo. Povo querido, fico muito agradecido pela vossa audiência e gostaria de desejar uma boa tarde, um bom domingo e uma semana de muita prosperidade a todos. E para refletir, deixamos a seguinte mensagem: o bem que praticares em algum lugar é o teu advogado em toda parte. Meus queridos, foi um privilégio ter estado com vocês. A todos e a todas,

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1: Meio-dia e 44 minutos.
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2: Meio-dia e 47 minutos.
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0: Termo Prata informa a hora certa. 13:01.
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Semana para vocês, meus povos ligados na programação aqui nas melhores do sul do nosso lindo Brasil. Tudo bem? Espero que a semana de vocês tenha sido ótima, porque a partir de agora o melhor das bandas do sul. E a gente começa com Passarela Magia.

0: todos os dias, todas as noites. Energia Nova, Chance Boa e Banda Mercosul e a Mesa 14. Alô, reserva a Mesa 14 aí pra nós e a gente volta já.
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0: Banda 10, Faxina, Sétimo Sentido Pra Mim, Você Morreu e André Renner e Banda Castelo de Sonhos, fechando mais um bloquinho aqui do seu final de semana no programa Só Bandas, beleza? Voltamos já!
1: Horas e 34 minutos.
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Itália, Carta, São Marino, Bandida e Expressão Sul. Oi, meu amor. Oi, meu amor. É uma frase bonita, uma bela frase pra você falar pro seu amor. Viu? Alô, casado, casada, você, namorado, namorada, faz tempo. Faz tempo que você não manda uma mensagem dessa pro seu querido, pra sua querida. Mande.

0: Oi, amor, tudo bem? Vai mudar a conversa, depois você fala pra nós. Sabe por quê? Porque a gente volta já.
1: Treze horas e 50 minutos.
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0: tá sofrendo por amor, bar da esquina, alô meu amor, alô segurança, é muito medley, né? Banda virtual, quando eu te vejo, e nós voltamos em instantes no seu rádio.
1: Quatorze horas e 7 minutos.
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0: Mentirosa, Portal da Serra, seu polícia e grupo Momentos Bagaço. E o nosso programa volta já aqui no pedaço.
1: Oh, 14 horas e 23 minutos.
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0: grande banda São Francisco, Morena do Carro Vermelho, banda modelo direto ao assunto com Paixão Bandida, e o musical Integração cantou pra gente depois das 6. E eu volto já com vocês.
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2: 14 horas e 42 minutos.
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0: Fonda Legal, apartamento mobiliado, Grupo Movimentos, chorando no banheiro e a banda Enigma, aliança de lata. Aí não vale, né? Se bem que se o compromisso é real e autêntico, a aliança pode ser de papel, de plástico, que dá tudo certo, né? Quantos casais não começaram assim? Aquela aliancinha do chiclete. Quando era criança, tinha uma aliancinha que vinha no chiclete. Brincadeira, né? Mas que bom que você tá junto há 30 anos. Parabéns, graças a Deus. Voltamos já.
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0: Cosmo Express, Pisa de Mansinho, Silverson, Eu Quero Ver Beber e a banda Catedral Saudade de Ex. Aqui com vocês, o Só Bandas termina, mas eu te desejo um super final de semana. Muito obrigado pela sua audiência, um forte abraço e até o próximo programa. Só
1: Bandas. 15 horas e 16 minutos.
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3: 15 horas e 20 minutos.
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12: Tudo bem, muito bem. Tá começando aqui o nosso programa Top 30 Nejo no seu final de semana. Que legal, que alegria estar aqui junto com vocês para tocar as 30 mais da música sertaneja. Da 30ª para a primeira, como sempre. É a primeira vez que você tá curtindo a nossa programação. Então se liga que você vai curtir de montão o nosso programão. Tô chegando com a 30ª posição de hoje. Fernando e Sorocaba, já vai sabendo.
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0: Monte Seguro ocupando aí a 27ª posição. Antes, tivemos o Marcos e o Belucci com O Sonho de Todo Casal, lá na 28ª. E na 29ª posição, Júnior e César cantaram Cheiro de Culpado. Tem gente que tem cheiro, exala, né? Por onde passa? É, meu amigo. Top 30 Nejo, volta já.
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2: 15:34.
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5: Bom final de semana pra vocês, meus povos ligados aqui na programação do Top 30 Nejo. Agora na 26ª posição tem Fiduma e Jeca. Obrigado, moleque.
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0: 23ª com o Gustavo Lima proibido terminar. Na 24ª, o Israel e o Rodolfo cantaram não, mas quase. E na 25ª posição, tivemos a Simone Mendes cantando Me Ama ou Me Larga. É uma escolha, na verdade, ninguém é obrigado a ficar com ninguém. Se você está com alguém, tem que amar. E se alguém se não ama, aí fica complicado, né? Tenta resolver a situação. Já casou, não tem que separar, não. Tenta resolver, procura ajuda, mas não larga. Tá bom? É isso aí. Seu programa Top 30 Nejo volta já.
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2: Super final de semana pra você, meus top 30 nejados ligados aqui na programação. Agora na 22ª posição temos Zezé de Camargo, Cada Minuto.
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0: Essa foi a 21ª de hoje, com Felipe Rodrigo Dois Gumes. E agora o nosso quadro Retronejo. A gente vai relembrar o sucesso Planos Impossíveis, gravada pela dupla Jades e Jadson em 2013. A faixa faz parte do álbum Jades e Jadson ao vivo. Vamos ouvir.
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0: uma posição, hein, turma? Henrique Juliano, Seja Ex, direto de outubro de 2024. E o Top 30 Nejo volta já.
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2: 16 horas e 5 minutos.
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0: Bom final de semana pra vocês, meus amigos Top 30 Nejanos ou Top 30 Nejados. 19ª de hoje com Traia Véia, lembrança boa.
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2: Oh, Rio Preto! Diga Arnaldo e Zé Neto e Cristiano junto e misturado, hein?

0: 16ª position. Com Diego e Arnaldo vai cair água. Na 17ª, o Murilo Rufi cantou Saudade Estranha. E a 18ª posição de hoje foi do Jorge e do Matheus Gaivota. Esse é o seu programa Top 30 Nejo. Que bom ter instantes aqui no seu rádio.
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2: 16h20.
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9: Fala comigo, pessoal, tudo bem? Super final de semana pra você que tá ligado em casa de boa, tranquilo, não fazendo absolutamente nada. E o Top 30 Nejo vai seguindo com a 15ª posição do nosso ranking. Luan Santana, Olho Marrom.
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0: 12ª position, Hugo e Guilherme Mentirosa. Na 13ª, o Bruno e o Marrone cantaram Ai Que Vontade. E a 14ª posição foi do Matheus Vargas, que cantou Desocupa. E aí, tá curtindo de montão o nosso Top 30 mesmo? Então fica com a gente, porque a gente volta bem rapidinho aqui no seu rádio.
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2: 16 horas e 37 minutos.
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3: Oi, oi, oi, oi, oi. Já voltamos aqui no Top 30 Nejo do seu final de semana. Agora tem a 11ª posição com Marília Mendonça, Segundo Amor da Sua Vida.
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0: Essa foi a 10ª posição de hoje. Leonardo cantou amanhã. Cantou hoje e cantou amanhã o nome da música. Que paradoxo. Ô, turma, agora tem mais uma do nosso quadro Retronejo. A gente vai relembrar o sucesso Alô DJ, lançado em 2014 pela dupla Humberto e Ronaldo. Essa música faz parte do álbum Eu Vou Contar Pra Vocês, ao vivo. Vamos curtir
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0: posição com Felipe Araújo Estranho de novo. E o nosso programinha tá indo aí, hein? Tá top demais. Obrigado pela sua audiência sempre. A gente volta rapidinho.
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2: 16 horas e 55 minutos.
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0: Fala comigo que o Top 30 Nejo já tá de volta, agora na oitava posição do nosso ranking. Fred Fabrício, Poder Que Cê Tem.
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0: tem Romário, Se Eu Te Perdoar. Na sexta, o Zé Neto e Cristiano cantaram Pulando o Muro. E na sétima, o Danilo e o Davi, Apaga, Apaga, Apaga. E o nosso programa tá indo pro último bloco, depois do intervalo, onde você vai conferir as quatro mais do nosso ranking aqui do Top 30 Nejo.
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9: Top 30 Nejo tá de volta. Último bloco de hoje e agora vamos na quarta posição. Matheus e Cauã, Admita.
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0: Segundona com Gustavo Mioto, pedido de socorro, medalha de prata, né? É, na terceira ou medalha de bronze, Maiara e Maraísa cantaram Quem Sente Saudade Sou Eu. Mas é claro que eu sei que você ficou curioso, curiosa para saber qual seria a primeira de hoje do nosso ranking. Então, na primeira posição tem Diego e Victor Hugo com o sucesso Beijei a Cura, lançada em abril lá no projeto O Décimo. Essa música fala da transição da dor de um término para o encontro de um novo amor.
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0: fechamos com essa na primeiríssima posição do nosso Top 30 Nejo. Sucesso, Diego e Victor Hugo, Beijei a Cura. Agradecendo aqui o carinho da sua audiência, te desejando um super fim de semana. Uma boa semana. Fiquem ligados na rádio, sejam muito felizes, fiquem muito contentes e até mais.
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2: Dezessete horas e 29 minutos.
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1: 18 horas e 1 minuto.
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0: horas e 32 minutos. 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
1: 18h38. 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

sócios contribuintes e a todos os torcedores que se fazem presente no ginásio. 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Olha então, os relacionados da equipe do Filhéus, a equipe visitante. Os três goleiros, Luiz, Eduardo, Vini. Jogadores, Lucas, Davi, Itaqui, Guilherme, Arthur, Leli, Troian, Marco, Tuxo e Lucas, o técnico, Sr. Bosque.

0: comandar a partida. Temos o representante da Liga Gaúcha, seu Turra.
1: 3, 2, 1.
0: Auxiliar Cristiano Costa, cronometrista Elisete, anotador Rita Caroline e o árbitro principal desta partida, o senhor Wagner. Aqui no mesmo local, às 19 horas, contamos com o apoio de todos vocês.

18:55. Boa noite, amigos do esporte. A emoção está no ar, a ansiedade toma conta da torcida e o coração do futsal pratense bate mais forte nesse momento. Está começando mais uma grande jornada esportiva da Rádio Ativa. Hoje não é apenas mais um jogo. Hoje é dia de estreia, dia de recomeço, dia de escrever um novo capítulo na história da Associação Desportiva Pratense de Futsal, a nossa ADPF. Depois de muito trabalho, planejamento, dedicação e amor pelo esporte, a equipe entra em quadra pela série bronze no Campeonato Gaúcho, carregando o sonho de uma cidade inteira. Um projeto que nasce com o objetivo de desenvolver Nova Prata e devolver a este o protagonismo que sempre teve nas quadras do Rio Grande do Sul. Cada atleta, cada dirigente, cada patrocinador e cada torcedor faz parte desta caminhada. Uma caminhada construída com esforço, superação e a certeza de que o futsal é uma paixão que une gerações. Hoje começa a busca pelas vitórias, pelas conquistas e pelo resgate da tradição vencedora do futsal pratense. A camisa da DPF carrega a história de um povo trabalhador, apaixonado pelo esporte e que nunca deixou de acreditar. E a Rádio Ativa estará junto com cada lance, em cada defesa, em cada gol, em cada emoção, levando a você todos os detalhes dessa estreia histórica. 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Está começando a jornada esportiva da Ativa. A bola vai rolar, o sonho enquadra Nova Prata inteira joga junto com a DPF. 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Estarão trabalhando pela Ativa em parceria com a Conecta TV, a R20 TV Serra Gaúcha. Nas reportagens do Eduardo Cola, comentários do Agenor Zamin, trabalhos técnicos do Joel, retaguarda do Fidelis Pedro Preto, do Roberto Maragoni, direção geral do Clécio Toqueto. Em nome da equipe esportiva, em nome da equipe técnica, em nome dos nossos apoiadores culturais, em nome da direção geral, Paulo Antônio Nel Presotto está lhes desejando muito boa noite, senhoras e senhores ouvintes e telespectadores da Ativa. Jogadores já estão na quadra aqui no ginásio de esportes Zeferino Zotes em Nova Massano para mais um jogo de futebol e para a estreia da equipe da DPF dentro da série bronze, série C do Campeonato Gaúcho. 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Agora nós vamos ao Internacional Brasileiro. 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Agora nós vamos ao Hino Nacional Brasileiro.

0: quente, vemos o hino Rio Grandense. Lá na quadra, Eduardo Cola está já a postos aí. Com as primeiras informações, Eduardo, boa noite.
1: Boa noite, Paulo Leira, boa noite a quem nos acompanha pelo microfone da Ativa. Hoje uma noite, como você frisava, uma noite histórica, uma noite de uma nova caminhada, uma noite para a volta do futsal a nível competitivo do município de Nova Prata através da DPF, do Flávio Barcelos, que está escalada, está pronta para sua estreia na Série Bronze, na Série C do futsal estadual.
0: Vamos lá então com a equipe da DPF para Supermercados Porta.
1: Do Flávio Barcelos, de maluco no gol, camisa número 88. Xandião 14, Maurício tem a 10, Alegria 97 e o William camisa de número 20, o quinteto na DPF.
0: Repete só pra gente aí a formação.
1: Maruco, o goleiro 88.
0: O Xande é o 14.
1: O Maurício é o 10.
0: Maurício 10.
1: O Alegria 97.
0: 97 Alegria.
1: É o camisa número 20.
0: 20 para o William. E a equipe do Filhéus, como é que vem para a quadra?
1: Técnico Paulo Boff, de Luiz no gol.
0: Luiz no gol, camisa?
1: Já vou te informar aqui, porque saiu há pouco aí, mas o goleiro é o Luiz que vai iniciar na quadra.
0: Pois não.
1: Lucas é o 2.
0: Lucas 2.
1: Dieguinho 18.
0: 18, Dieguinho.
1: 7 é o Troian.
0: 7 é Troian.
1: Troian 7. O Marco tem a camisa de número 8.
0: 8 para Marco, essa equipe que vai iniciar então. A equipe do Filhéus, Antônio Prado.
1: O Paulo, me permita aqui rapidinho chegar aqui no Flávio Barcelos para saber dele, né? Essa expectativa. Uma noite de estreia, né? Uma noite, de certa forma, que histórica para o futsal de Nova Prata. Uma competição que antecedeu, que deixou boas impressões, né? Deixou toda uma expectativa. Agora um novo capítulo, o que dá para esperar, principalmente numa estreia? Prazer em falar contigo, tá?
2: Prazer é meu, né? Ah, um jogo diferente, né? Um jogo voltando a colocar Nova Prata aí num estadual, né? A gente jogou a taça aí, deixou uma boa impressão. Mas eu falei com os meninos, né? A gente não venceu em casa. Então a gente precisa vencer em casa, fazer os 3 pontos, por mais que seja uma estreia. Também tem que pensar que é uma continuidade do que a gente já apresentou, né? Então temos que manter o mesmo nível de intensidade, de competitividade e tentar se impor no jogo.
1: Falou, Flávio Barcelos, técnico da equipe da DPF.
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1: Vamos pro Paulo Boff aqui para saber dele, expectativa, né? De enfrentar aí uma equipe da Nova Prata que tenta retomar, voltar pro futsal. Você conhece bem a história, mas o que dá para esperar do Filhéus? Como é que vem para enfrentar aí, para ser estreia também dentro da competição? Boa noite, Paulo.
3: Bom, primeiramente, a gente está valorizando os prata da casa, né? A geração que subiram e precisava de um adulto. E a gente está fazendo a vez dos meninos que jogaram muitos anos pela C, Antônio Prado, né? Pela Pepe. E essa geração aí que vem agora. Então, esperamos que eles representem bem, deixem tranquilidade para trabalhar, deixem tranquilidade para jogar. É uma sementinha plantada, né? Com a cabeça no lugar, com um passo de cada vez, a gente vai formar uma grande equipe no futuro. Agora ainda não. Agora é a experiência e a gente sabe a qualidade que tem do outro lado, né? Qualidade de jogadores até de Liga Nacional, então a gente tem que respeitar muito, mas tem que fazer o nosso jogo. O nosso que a gente treina, o que eu cobro isso o tempo todo deles.
1: Falou! Tá aí o Paulo Boff, técnico da equipe do Filhéus.
0: Olha, nós temos o Agenor Samim, mas vai iniciar o jogo daqui a pouquinho. Vamos pedir também para o Agenor a sua impressão. Trio apito árbitro. Iniciada a partida, saindo de bola para a equipe do Filhéus. Trabalha com o jogador que é do... Troian traiu, errou, botou a bola atrás, recupera o setor defensivo da equipe da ATPF através do jogador que é Maurício. Maurício tocou a bola atrás, troca passes, entrega para a Alegria, Alegria devolve a bola, entrega para Maurício. Maurício recolheu, tocou no setor esquerdo para Xande, Xande para Maurício. Maurício aciona lá para o lado direito, tenta jogar no meio. A equipe de Nova Prata se fecha, a equipe de Antônio Prado bota a bola pela linha de lado. Arremesso que favorece a equipe de Nova Prata. Já tocada a bola, para Maurício. Maurício tocou, entregou boa lá para Alexandre, para Maurício, pelo setor esquerdo. Muito forte o lançamento, a bola se perdeu para a linha do lado. E arremesso que favorece a equipe de Antônio Prado. 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Temos aí o Agenor Sabinha, suas impressões. Início de partida, não deu para a gente te ouvir antes, Agenor. Mas é o que me surpreende é o público pequeno no jogo de hoje, Agenor. Boa noite.
4: Boa noite, é um jogo importante para a associação, mas ela tem que trabalhar a bola, é uma equipe mais experiente, porque o Fiel são jovens, como disse o Paulo Boff, que vem do grande trabalho, feito o primeiro gol.
0: Olha,

0: no início do jogo ainda, Eduardo. Um minuto e meio de partida, 1-0 TPF.
1: Na primeira chegada agora, né? Com a jogada característica da própria equipe, que é o chute do maluco. Chute forte, rasante, no meio do caminho apareceu a alegria. Desviou, tirou do goleiro Luiz. Foi pra galera, primeiro gol da DPF na competição. Alegria, número 1-0 DPF.
0: 1-0, gerou, não deu nem pra começar o jogo.
2: O campeonato é outro, mas nada mudou. A associação continua a mesma. Quem marcou o primeiro gol na Taça Farroupilha foi Maluco. Novamente, Maluco, chute potente do meio da quadra. Abriu o placar, 1-0. Está bem, a associação começou de pé direito.
0: 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Olha a equipe do Nova Prata, Maurício, recolheu no meio da quadra, tentou passar para o adversário, foi desarmado, a bola se perde pela linha de lado, prepara-se o próprio Maurício para a cobrança do tiro de lado, tocou, entregou a bola atrás para a linha, busca a jogada à frente, quem estava por aí, o Willian tentava no meio, foi tocar a bola pela linha de lado, arremesso que favorece a equipe de Nova Prata na cobrança de novo, alegria. Ele pode jogar atrás um pouco com o Xande, tem o Xande por aí, tem o Maurício um pouco mais atrás, ele troca a bola para o Maurício, no círculo central, busca a jogada de novo com alegria, volta para Maurício, toma a iniciativa do jogo a equipe de Nova Prata, bola com o Maurício no setor esquerdo, tocou para alegria, voltou para Maurício, tentou no meio, bateu no adversário, a bola está se perdendo pela linha de fundo, é tiro de esquinado que favorece a equipe de Nova Prata. Prepara-se o próprio Maurício para a cobrança pelo lado esquerdo. Jogador da equipe, diretor Prata, não obedece a distância regulamentar. Agora sim, Maurício foi autorizado, cobrou, entregou para Xande, bateu de primeira em cima do adversário. Quem estava em cima dele era o camisa número 7, o Troia. A bola se perdeu para a linha de lado. É tiro de lado que favorece a equipe de Nova Prata. Escanteio. Prepara-se, Xande. Ele vai.

0: tot și calcaiarul și de bună și perdeu pralină de fundul. Pierdeu pe oportunitate echipii. Genova Prata agora cu Xande, o Eduardo.
1: E cu afeição pro Xande concluindo. Depois do bate, rebate a bola. Respingou dentro da área, mas ele não conseguiu a conclusão. Se safou nessa, o filial segue 1-0 DPF.
0: 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Essa é a Ativa, uma parceria com a R20 TV, uma parceria também, temos que ressaltar aqui com o Fabiano da Conecta TV também, nos passando as imagens interessantes, limpas, aqui estamos passando para você. A bola fica sendo iluminada com o show de dominou pelo setor esquerdo, tocou a bola, entregou para Maurício pelo lado direito, ele recolhe a bola, pode tocar atrás, entregou para Alegria, recolhe a bola, é Alegria, agora sim vai ultrapassar ali, que ele viu gravado ainda, ele tocou lateralmente, voltou para Alegria, buscou na frente para o Will, bateu no adversário, mas a bola se perdeu para a do fundo, porque é escanteio que favorece a equipe de Nova Prata. 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Escanteio para a equipe de Nova Prata, prepara-se para a cobrança, a equipe de Nova Prata, que está por aí, a Alegria, agora sim foi autorizado pelo árbitro, a partida tocou, entregou a bola, tentava de por meio ao Maurício, botou a bola pela linha de fundo, apenas tiro de gol que favorece a equipe de Antônio Prado. A iniciativa era a equipe de Nova Prata, generosamente.
2: Mais uma partida com segurança, está melhor na quadra, um bom toque de bola. E a equipe do Filhão parece estar meio assustada e preocupada com a pressão que está tomando.
0: E a equipe de Nova Prata tentava ir para a quadra de ataque e foi tocado pelo William, a bola pela linha de lado. É tiro de lado para a equipe do Fidelz. Sai jogando o Fidelz agora na quadra defensiva. O lançamento é feito muito forte. A bola ficou de graça para o goleiro da equipe de Nova Prata, maluco. 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Essa é a Ativa. Bola para dentro da área. Tentou agora o William. Perdeu uma oportunidade aí, o Eduardo.
1: Faltou um pouco para ele dominar. Se domina, ele fica na cara do gol. A bola acabou escapando, parou nas mãos. Bom isso, olha, segue na pressão aí a DPF.
0: A DPF vence esse jogo por 1-0. Olha o maluco, veio também na quadra. E aí o maluco tocou, entregou bola. Boa para Maurício, tentou para o setor esquerdo. Bateu no adversário, volta a bola para a equipe de Nova Prata com o Maurício. Tiro de lado já cobrado, entregou para Xande. Xande devolveu para Maurício. O Maurício tentou atrás, a bola sobrou para o goleiro. Ele trancou para Xande, bateu, defendeu o goleiro. Volta a bola para a equipe de Antônio Prado. Pressão da equipe de Nova Prata, a bola se perde pela linha de lado. É tiro de lado que favorece a equipe de Nova Prata. 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Também no Facebook e na Rádio Ativa você acompanha os lances da emoção do futebol. É a estreia da DPF na série bronze do futsal do Rio Grande do Sul. 1-0 para a DPF, mas quem vai para a quadra de ataque é a equipe do Antônio Prado. A bola foi chutada forte pela linha de fundo, apenas tiro de gol que favorece a equipe de Nova Prata. O árbitro está marcando escanteio, está marcando escanteio agora para a equipe de Antônio Prado. Pelo lado direito, prepara-se para a cobrança do escanteio, equipe de Antônio Prado. 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A bola vai ser tocada para dentro da área, foi tocada melhor para o setor defensivo da equipe do Nova Prata. Tentava o Rio, perdeu, recuperação da equipe do Nova Prata. Volta a bola para o Filhels. Lançamento é feito, a equipe do Filhels. Bola batida para o gol. Gol do Filhels. Troia, na jogada errada, na saída de bola da equipe da DPF, a bola sobrou para o Troia, para o setor esquerdo, de perto, na direita, ele bateu forte para fazer tudo igual no placar agora, aos 15 minutos e 50 do primeiro tempo. Ô, Eduardo Collor!
1: Acabou falhando agora a equipe da DPF, a bola acabou sobrando à frente, lado esquerdo para o Troia, que de perna direita pegou forte na bola, ela acabou descendo no Xande e traiu o maluco, foi morrer no fundo da rede. Na primeira chegada agora do Filhels, bola acabando pro fundo da rede, tá tudo igual 1-1 aqui nos referimos hoje.
2: Esse é o futsal. Associação dominava e domina o jogo, mas sofreu um gol, uma falha, faz parte do jogo, mas a associação está bem, isso não vai preocupar.
0: A bola fica com a equipe de Antônio Prado, é o escanteio para a equipe de Antônio Prado, está marcando apenas tiro de gol. Está marcando o tiro de gol que favorece a equipe de Nova Prata. 1-1 é o placar. Jogados 6 minutos e meio do primeiro tempo. 1-1 é o placar. Mudou toda essa equipe de Nova Prata aí, Eduardo. O Eduardo está aí por aí. Mudou bastante o time de Nova Prata agora, né, Eduardo?
1: É, agora só que mudou a numeração. O Lucas que eu te passei a 2 é o 14, tá, Paulo Leira? Só para ajustar aí que trocou o jogador aí.
0: Olha a equipe de Nova Prata, a bola sobrou pelo lado direito, fica dominando a bola, a equipe de Nova Prata, a bola sobrou pelo Rafinha, tocou um pouco mais atrás, vai para quadra, ataque.
1: Você quer a relação do Nova Prata, né? Trocou o quarteto agora, então vai lá na anotação. Gabriel 5.
0: Pois não.
1: O Rafinha é o 16.
0: 16, Rafinha.
1: Jabuti é o 12.
0: 12, Jabuti.
1: E o Igor é o 22.
0: Jabuti é o 22, é o Igor. Mudou todo o quarteto da equipe Nova Prata. Ficou apenas o goleiro maluco. É falta que favorece a equipe Nova Prata. Prepara-se para a cobrança da falta. A equipe Nova Prata com o Jabuti. Ele com a camisa número 12 está pelo setor esquerdo. Tem o Rafinha lá pelo lado direito. Atenção. Prepara-se para a cobrança da falta. O jogador camisa número 12 da equipe da DPF. 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Atenção, prepara-se, Jabuti, tocou na bola, entregou, perde a bola, contra-ataque da equipe da DPF, perdeu, recuperação da equipe de Antônio Prado, vem a equipe de Nova Prata, Jabuti vai para o sol, o árbitro marca a falta. Favorece a equipe de Nova Prata, Eduardo.
1: É, setor defensivo, agora quando tentava o contra-ataque através do Jabuti, falta para cima dele, cometida pelo Lucas. Falta já cobrada.
0: Tentava ir para a quadra de ataque. Equipe de Nova Prata atravessa o jogador que era Gabi. Bateu no adversário, ganhou o tiro de lado. Equipe de Nova Prata. Já cobraram, tiro de lado. A bola fica sendo dominada com o Rafinha. Rafinha tocou, entregou a bola atrás, entrega para o goleiro maluco. Maluco com o pé, tocou a bola para Rafinha. Muito forte, era boa intenção. Faltou pouco aí, Eduardo.
1: Ah, se ele consegue o domínio, poderia estar tendo a possibilidade de uma chance clara de gol. Acabou sendo esticada muito forte. No arremesso lateral, equipe do Filhéus.
0: Já cobrado o arremesso de lado. A bola ficou com o goleiro da equipe do Filhéus. O Luiz vai para o lançamento, tocou boa bola. Sai jogando o jogador da equipe do Filhéus. Filhéus, camisa número 18, passou por um, passou por dois, era o Dieguinho, mas se perde com bola e tudo pela linha de lado em alta velocidade. É arremesso de lado, já cobrado para a equipe de Nova Prata, bola ficou com o Rafinha, Rafinha tocou.

0: pela Liga do Futebol. Esse camisa número 18 aí, o Tiaguinho, ajudou também.
1: É, bom jogador, mas a associação tem que acalmar o jogo, ter mais paciência, tocar melhor a bola. Estamos errando muitos passes. Não vamos criar dificuldades por nós mesmos. É jogo de ganhar, porque vejo uma equipe do Filhéus, uma equipe muito jovem, e me parece que não tem condições de jogar de igual para igual para a associação. A associação é mais time.
0: 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Olha o Gabi, tirou a bola do adversário, mas se perde com a bola pelo lado de lado, é linha de tiro de lado pela equipe do Antônio Prado, que vai lá pela cobrança, lá pelo setor esquerdo. 1-1 é placar, bola para dentro da área, chegou o setor defensivo, tirou, buscava a jogada à frente, aí o jogador da equipe da DPF, que era o Igor, a bola foi tocada das costas dele, se perdeu pela linha de lado, apenas arremesso que favorece a equipe do Filhéus. Já cobrado o arremesso, a bola sobrou na frente, voltou agora de um lado para o outro, é 3-2, agora foi toque do Igor.
2: Toque na mão agora do Gabi, né? Tentava jogar do Lucas à frente. E mais um erro agora na saída de bola da DPF. Acabou errando. Proporcionou a jogada e a falta está marcada. Toque de mão do Gabi. É quadra ofensiva mais pela esquerda. Primeira falta cometida pela DPF.
0: 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A bola fica sendo dominada com a equipe de Antônio Prado na cobrança de uma falta agora. É uma falta pelo setor esquerdo. Passou pela bola o Dieguinho. Atenção, para cobrança da falta, bola tocada para dentro da área pela linha de fundo, apenas tiro de gol. Quem estava por aí, o Lucas, que botou pela linha de fundo, é apenas tiro de gol que favorece a equipe de Nova Prata, Eduardo.
2: É, acabou não dando em nada, né? Ele tentou toque à frente pro Troian, foi forte demais. Setor defensivo da DPF apenas acompanhou. Olha o erro aí.
0: Olha, Dieguinho bateu pela linha do fundo. Não está se entendendo a equipe de Nova Prata.
2: É, criou agora a melhor chance, né? Agora, através do Dieguinho, no erro, atravessou a bola o Gabi. Entrou na cara do gol, Dieguinho, pra sorte do maluco, botou pra fora, perdeu chance clara a equipe do Filhéus.
0: Jaboti tentou jogar na frente, veio o adversário, bota a bola pela linha de lado, arremesso de lado que favorece a equipe de Nova Prata, prepara-se para a cobrança do tiro de lado, a equipe de Nova Prata é o camisa número 12, Jaboti tocou na bola, entregou, voltou pra Gabi, vai bater pro gol, bateu no gol. Gabi é o nome do gol, no meio da rua, bateu forte de perna canhota, bico de tênis, a bola foi morrer no fundo da rede, da meta defendida pelo Luiz para fazer, aos 10 minutos do primeiro tempo, agora a DPF 2, Filhéus 1, Eduardo.
2: Ah, pegou bem na bola, né? Parecia até um chute despretensioso de longe do meio da quadra, visão encoberta para o Luiz, e ela foi direto, cantinho direito. Quando ele tentou chegar, não deu pra ele. Tá de frente de novo a equipe da DPF. 2-1, Gabi é o nome do gol.
0: Gabi é o nome do gol, 2-1. É com você, meu querido Zamin. Merecia já o gol, né? O segundo, né? A DPF.
1: Não, mas não era um momento bom da associação. Ela tinha parado de agredir, de chegar ao gol. Mas agora o Gabi pegou um chute potente do meio da quadra. E o goleiro, me parece que não está num bom dia, ou numa boa noite, porque tomou 2 gols do meio da quadra. Mas está bem a associação, sim, e esperamos que aumente esse placar aí quanto a tempo.
0: Tá certo. Este é Agenor Zamin. A bola fica sendo dominada com a equipe do Nova Prata, com o Gabi. Gabi tocou lá pelo lado direito, fica trocando passes. A equipe do Nova Prata, a bola sobrou com o Rafinha, tentou lançamento muito forte. A bola se perdeu pela linha do fundo, apenas tiro de gol que favorece a equipe de Antônio Prado. 2-1 para a equipe da DPF. 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Trabalha a bola a equipe de Nova Prata, torcida.
2: O Paulo Neira.
0: É a menor de todos os jogos. Fala, meu querido Eduardo.
2: Entrou Lucas Podolski, camisa 16. Agora tem dois Lucas no Filhéus. Esse é o Podolski 16, atração no Filhéus.
0: Podensky, Lucas Podensky. Olha a equipe do Nova Prata, roubou a bola com o Hino, levou lá pro lado, vai vacar mais um, botou pro gol, bateu em cima do goleiro, volta a bola ainda pra equipe do Nova Prata, bateu no adversário ainda, o time de Nova Prata lá pelo lado direito, a bola se perde pela linha de lado, é arremesso que favorece a equipe do Nova Prata, prepara-se para a cobrança, o Alegria lá pelo lado direito pode jogar um pouco mais atrás, tem o camisa número 11 da equipe do Nova Prata na quadra, daqui a pouquinho você me informa quem aqui é o camisa número 11, Eduardo, camisa número 11 da equipe do Nova Prata. Camisa número 11, daqui a pouquinho você me informa. A bola fica sendo dominada com a equipe de Nova Prata, fica dominando a bola, o jogador que é Xande tocou lá pelo lado direito, o Eduardo ficou sem retorno lá pelo lado, talvez tenha baixado muito o retorno do Eduardo, a bola sobrou pelo setor esquerdo, a bola foi chutada pela linha do fundo, apenas tiro de gol para a equipe da Torre Prata. Eduardo ficou sem retorno, né? Olha, me parece, aqui tá todo o volume.
2: Vocês,
0: aqui,
2: vocês trocaram a frequência aí?
0: Não, aqui não trocou não, Eduardo. Só se foi, vamos ver aqui. Mas não trocou a frequência não, viu, Eduardo? 89.05, viu, Eduardo? Dá uma pesquisada aí, não trocou a frequência não. Não trocou. Ah, você tá ouvindo bem aí, Zami?
2: Então é o seu rádio. O 11 já na equipe da DPF. Hoje o Jean, quando a solicita tempo agora, sei qual é a orientação, a gente pode ouvir o Flávio por aqui.
0: Vai, pode ouvir. Vai, firme, vai. Vê que é o seu retorno aí, viu, Eduardo? É o seu retorno aí, aqui tá tudo certinho, né, Zami? Agora vou ver se o Eduardo consegue ouvir o Flávio por aí. Que o Flávio tá passando aí?
3: Da Carlos Roberto. O Alegria vai pegar essa bola aqui, ó. Dá o gato aqui, ó. Vai te achar na diagonal. Entendeu? Outra. Falei pro Gabi agora, a bola do Xande aqui, ó. Eles estão longe, estão fechando diagonal porque eles querem fazer quadrante. Recebe já pisando pra ela aqui, ó. E já arrasta ela. Se tu tiver aqui, ó, vem bem pro fundo, ela entra no fundo. O Igor também, aqui, ó. Não, ou tu entra, mas tu pode vir aqui, ó. Tu vai receber porque não tá rasgando ela. Vai, tu pode dar aqui e já entra aqui. Sim, eu falei.
4: Outra coisa, vai no meio.
2: Aí Flávio Barcelos, técnico da equipe da DPF.
0: Ok, valeu, Eduardo, valeu. Tá certo, meu querido. Aqui, nós aqui, tranquilo. Agora, entrando, portanto, mudando a equipe de Nova Prata. Entrou Jean, camisa número 11. Já tocada a bola da equipe de Antônio Prado. Antônio Prado trocando passe, lançamento é feito. De um lado para o outro, foi lá pelo setor esquerdo. Não teve o domínio, camisa número 16 da equipe de Antônio Prado. Depois você me informa quem é que está aí com a camisa número 16 da equipe de Antônio Prado. A bola fica sendo dominada com a equipe de Nova Prata com o Xande. Volta a quadra, Xande tocou, entregou a bola para Jean recolheu, devolveu a bola no meio, troca passe, a bola chegou com alegria para Xande, um pouco mais atrás, voltou para Jean, bola tocada para Xande, recolheu, troca passes da equipe de Nova Prata, sobrou para Maurício, para Xande, toca a bola na frente, afasta o setor defensivo, bota a bola pela linha de lado. É arremesso que favorece a equipe de Nova Prata. Prepara-se o Jean para a cobrança. Ele toca na bola, entrega para Xande. O capitão chama lá pelo setor esquerdo. Bola é tocada pelo lado direito. Melhor lançamento é feito. Agora à frente, a bola sobrou para Maurício. Voltou ainda a equipe de Nova Prata. Tem o domínio do jogo. Troca passes. Vence o jogo por 2-1. Lançamento é feito lá pelo setor direito. Foi pro solo. Jogador da equipe de Nova Prata. A bola é tocada pela linha do fundo. Apenas tiro de gol. O árbitro tá dando um escanteio por aí. Escanteio que favorece a equipe. A equipe de Nova Prata. Prepara-se para a cobrança, o Xande lá pelo... vai ser autorizado pelo árbitro. A bola é tocada na frente, tirou a zaga, contra-ataque da equipe de Antônio Prado, chegou para botar a bola pela linha de lado, o camisa número 10, o Maurício, arremesso que favorece a equipe de Antônio Prado. É lá pelo lado esquerdo, arremesso de lado que favorece a equipe de Antônio Prado, lá pelo lado esquerdo, prepara-se para a cobrança do time de Antônio Prado. lançamento é feito, agora ainda não, agora sim, pé de bola no meio da área, chegou a zaga, tirou, a bola sobrou para Maurício, passou para o adversário, mas adiantou demais, a bola se perdeu pela linha de lado. Tá me ouvindo agora, Eduardo?
2: É, não nas melhores condições, mas consigo te ouvir.
0: Beleza, porque aqui o retorno é para todos nós o mesmo, viu, Eduardo? Mas tá tranquilo, beleza. Depois a gente corrige isso aí. A bola fica sendo dominada, na frente tentava jogar a equipe do Antônio Prado, o lançamento é feito, a bola se perdeu pela linha de lado, é apenas arremesso de lado que favorece a equipe de Nova Prata. Lá pelo lado direito, jogados 14 minutos do primeiro tempo, 2-1 para a equipe da DPF. A bola ficou com o Xande tocou lateralmente, voltou para Xande, bola tocada para dentro, vai Maurício, vai marcar, defendeu o goleiro Luiz. Agora o Maurício perdeu o gol incrível, hein, Eduardo?
2: Foi bem arrojado agora, Luiz. Nos pés do Maurício, que tentava o drible. Contra-ataque agora do Filhéus.
0: Poderia ter feito o terceiro, né, Renan?
1: Podia, ficou de cara a cara com o goleiro. Tentou driblar o goleiro, não conseguiu. Mas o Filhéus, ele veio aqui jogando fechado. E tem no Dieguinho o seu escape com velocidade. Eles buscam contra-ataque a todo momento. É o esquema de jogo do Paulo Boff, contra-ataque.
0: Jogando no erro do adversário, como agora. Errou a equipe de Nova Prata, a bola ficou, foi tocada pro gol pela linha de fundo. É tiro de gol, de novo ele, né? Dieguinho é o nome dessa equipe de Antônio Prado. Anote aí, camisa número 18, né, Eduardo? A bola fica sendo dominada com a equipe de Nova Prata. Fica sendo dominada a equipe de Nova Prata, trocando passes. A bola sobrou para o Xande. O Xande recolheu, vai tocar pelo outro lado ainda. Xande tocou a bola atrás. Domina o time de Nova Prata, fica com a posse da bola, está vencendo o jogo. Saiu jogando errado de novo. Bola pro gol pela linha de fundo. Tiro de esquinado que favorece a equipe de Antônio Prado.
2: O Xande agora que errou na saída de bola, né? Acabou atravessando na sobra. Quem tentou foi o Lucas Podolski. Bola desviou no meio do caminho, tá ganhando escanteio lá pela direita, a equipe do Filhéus.
0: Escanteio para a equipe do Filhéus, já cobrado, a bola sobrou atrás, ficou com o Lucas, bateu pro gol, bateu em cima do Maurício, volta a bola para a equipe do Filhéus pela linha de lado, arremesso que favorece a equipe do Filhéus. Do lado direito, quadro de ataque pelo setor direito de defesa. 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Pô, Turland, olha a bola para a equipe de Nova Prata, bola batida pro gol, voltou para Xande, defendeu o goleiro ainda Xande, passou por um, perdeu. Contra-ataque da equipe de Antônio Prado, a bola sobrou, foi batida pro gol, defendeu o maluco, voltou ainda para a equipe de Antônio Prado. Recuperação de bola para a equipe de Nova Prata, ficam estendidos na quadra dois jogadores. Era o Joel, o goleiro da equipe da DPF, que está na quadra agora, né, Eduardo?
2: Sentiu, mas foram duas chances agora. Primeiro Nova Prata teve a chance no contra-ataque, acabou errando, e na sequência o jogador que era o Troião ficou na cara do gol, bateu para a defesa do goleiro da equipe da Associação Nova Prata, que era o Joel, né? Agora trocou também, saiu o maluco Joel, fazendo grande defesa, evitando o gol de empate da equipe do Filhéus.
0: Mostrando serviço já, né, Zaminho? O Joel que é bom goleiro.
1: A Joel é muito bom goleiro, mas a associação tem uma dificuldade nesse jogo, que é o passe, muito passe errado, passe cruzando a área ali e a equipe do Filhéus tomando essa bola. E o 18, o Dieguinho é um veneno, jogador muito rápido, ele joga só no erro do ADPF.
0: Olha a bola para a DPF, olha, caprichosamente agora errou o Rafinha, mais um erro incrível, Eduardo.
2: Pegou mal na bola, foi bem o Jabuti, né? Fez o pivô, fez o toque à frente e o Rafinha já chegou desequilibrado, perdendo a chance, perdeu o gol a equipe da DPF.
0: Vai para a quadra de ataque, o Filhéus, lançamento é feito, a bola ficou com o goleiro Joel, tocou lateralmente, entrega a bola, entregou para o jogador que Jabuti, tocou a bola na frente, foi para o solo, Jabuti, ele seria falta, a bola sobrou para Gabi, perna direita, bateu pro gol, vai gol. Gol da DPF! Gabi! recolheu pelo lado direito, de perna direita, que não é a melhor. Ele mandou pro fundo da rede, na meta defendida pelo Luiz, para fazer agora, aos 16 minutos e 40 no primeiro tempo. ATPF 1-2-3, Filial 1, Eduardo.
2: Para ampliar a vantagem, com tranquilidade dele de novo. O Gabi, o nome do primeiro tempo, recebeu a frente pela direita, se livrou da marcação, bateu cruzado, passou por baixo do Luiz, que nada pôde fazer. Tá ampliando a fatura, 3-1 a DPF.
1: O Gabi é rápido, tem chute com precisão. Tinha sido uma falta clara aqui no jogador DPF, o juiz não deu, a bola sobrou pro Gabi, o fundo das redes, 3-1, merecido. Melhor enquadra a equipe da DPF.
0: 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A bola fica sendo dominada para a equipe de Nova Prata através do jogador que é Rafinha, bateu em cima do adversário, a bola se perde pela linha de fundo, a bola fica de graça então para o goleiro da equipe de Nova Prata, o Joel, que não tem pressa para a cobrança do tiro de gol. Jogados 17 minutos e 45 no primeiro tempo. O que dá para dizer desse primeiro tempo até agora, Zabim?
1: Bem, associação, só o que eu venho comentando aqui é a saída de bola, muito erro de passe e complica a atuação da associação, e esses erros de jogadas que pode simplificar, jogar mais próximo, trabalhar mais a bola. Dá para fazer, aumentar o placar ainda na primeira etapa, se souber trabalhar a bola.
0: E agora vai a equipe de Nova Prata realmente com essa intenção, a bola foi tocada à frente, tira o setor defensivo da equipe de Antônio Prado, bota a bola pela linha de lado, é tiro de lado que favorece a equipe de Nova Prata, prepara-se para a cobrança, o jogador que é Jabuti tocou, entregou a bola para Gabi pelo lado direito, foi tocada a bola na frente, recupera o setor defensivo da equipe de Antônio Prado, a bola foi tocada pela linha de lado, arremesso que favorece a equipe de Antônio Prado, esse magrão, camisa número 11.
2: Entrou Doca 11 na equipe do Filhéus.
0: Esse é o jogador da base lá de Antônio Prado, eu vi Siguri jogando lá uns 3 anos atrás, é bom jogador, viu? Tem muita técnica esse magrão aí, viu? É Boca o nome dele. Então, a bola sobrou pra equipe de Nova Prata, sobrou pro Miriam, tentou passar pelo Boca, foi empurrado, o árbitro não deu nada, voltou a bola pra Rafinha tocou pra Gabi, tentava lançamento, a bola foi, o lançamento era feito pra, quem é que entrou aí, camisa número 8? Camisa número 8 da equipe de Nova Prata, daqui a pouquinho informa, o lançamento é feito, olha o time de Antônio Prado tentando chegar na frente, a bola foi tocada pela linha de fundo, apenas tiro de gol que favorece a equipe de Nova Prata. Joel já cobra, toca na bola, vai tocar agora, é o Lipinho, 8 é o Lipe, 8 é o Lipinho. Lipinho, camisa número 8. A bola fica sendo dominada com a equipe do Nova Prata, com o goleiro Joel. Ele olhou para a quadra de ataque, bateu pro gol pela linha do fundo, chute forte, a bola se perdeu pela linha do fundo. É apenas sino de gol que favorece a equipe de Antônio Prado. 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Olha a bola com a equipe do Antônio Prado, melhor para o jogador, o Gabi da equipe de Nova Prata, perde a bola, recupera o time de Antônio Prado, a bola é tocada em cima do Boca, é arremesso que favorece a equipe de Nova Prata. O Boca é bom jogador, mas também o que desce de lei esse camisa número 11 aí, o Boca é incrível. Olha, Eduardo, nós estamos ouvindo aqui, não sei se é alguma questão aí do seu radinho aí, porque aqui tá tranquilo, depois você vem pro outro lado aqui, você vem aqui, fica mais fácil. A bola fica sendo dominada com a equipe de Nova Prata. Lipinho para cobrança, do tiro de lado. vai ser autorizado pelo árbitro da partida. 3-1 para a equipe de Nova Prata. Prepara-se Lipinho. Ele toca na bola e entrega para o goleiro Joel. Joel sai da área com o pé ainda. Joel olha para a quadra de ataque, vai bater, bateu, entregou a bola para Gabi, perdeu para o adversário. Recupera o setor defensivo da equipe de Nova Prata com o Lipinho. Tocou na bola, entregou para o Rafinha. Rafinha para o Joel. Joel bota a bola pela linha de lado, tira de lado, que favorece a equipe de Antônio Prado. O pior momento da equipe de Nova Prata me parece ser agora. Faltando 25 segundos para terminar o primeiro tempo. 25 segundos. Ainda bem que falta pouco para terminar o primeiro tempo. Não está bem a equipe de Nova Prata. A bola vai ser tocada para a equipe de Antônio Prado. Bola para o gol. Chegou Joel com a mão, botou pela linha de lado. É arremesso que favorece a equipe de Antônio Prado. Mais um pelo lado esquerdo. Faltando 22 segundos. É o Filhaus que vai para a quadra de ataque. Autorizada a bola tocada para dentro da área. Bateu no adversário de novo. Tiro de lado para a equipe de Antônio Prado. Autorizado pelo árbitro da partida, já foi cobrado, tiro de lado, a bola sobrou para a Boca. O Magrão recolheu bola, botou a bola na frente, melhor para o setor defensivo da equipe de Nova Prata. A bola foi tocada de um lado para outro, sobrou agora no setor defensivo, foi tocada a bola para o goleiro que... é o Joel, tentava o lançamento, o Joel bateu no adversário, ganha o tiro de lado da equipe de Nova Prata. É pelo lado esquerdo, prepara-se o William para a cobrança do tiro de lado, experiente o William. Faltando um segundo, vai terminar o primeiro tempo. Vai terminar o primeiro tempo, 3-1 para a DPF. O Eduardo vai ficar à vontade aí, quando encerrar o primeiro tempo ele vai ficar à vontade. A bola foi tocada atrás para Gabi, recolheu, termina a primeira etapa. É com você, Eduardo Cola.
2: Vou chegar aqui no cara do primeiro tempo, ô Gabi. O que, que dá pra falar desse primeiro tempo aí?
5: Quer falar, o Gabi não vai falar por aqui.
2: Chegar aqui no jogador que é o William. William, esse primeiro tempo aí, essa vitória aí nessa estreia aí, o que, que dá pra falar do primeiro tempo?
6: Ah, um jogo difícil, complicado. Eu acho que a gente tá jogando bem, mas estamos errando muito passe. A gente tem que ter um pouco mais de atenção na hora de dar o passe, que o segundo tempo vai dar sempre mais certo. A gente tem um pouco mais de qualidade que ele, deu a bola. Então, só não errar passe ali e tentar fazer o que a gente tá fazendo, que tá bom.
2: Falou, palavra do William. Deixa eu pegar aqui, tá falando o Rafinha. O que dá pra falar desse primeiro tempo, essa vitória parcial aí, Rafinha?
7: Boa noite, Bira. Boa noite a todos que estão nos acompanhando. É uma estreia, né? Então o nervosismo às vezes conta muito. A gente levou o nosso time a uma régua, então a gente não pode abrir mão de fazer o que a gente tava fazendo na taça, né? Mesmo que a Série C seja mais disputada, da forma mais física, nosso time tem qualidade para jogar e tem que continuar jogando para fazer os gols.
2: Falou, palavra do Rafinha, nesse primeiro tempo aí, o último a passar por aqui.
0: Tá certo, Eduardo Cola, nesse primeiro tempo, tá aí 3-1 para a equipe de Nova Prata. 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
1: Bem, tivemos a estreia da Associação Nova Prata frente ao Filhaus do Campeonato Estadual de Futsal. A equipe de Nova Prata, uma equipe mais qualificada, uma equipe experiente, tem bons jogadores, uma equipe que disputou a Taça Farroupilha, praticamente é o mesmo plantel, aonde que também tiveram um bom desempenho, que fizeram frente a frente com equipes da primeira divisão do futsal do Rio Grande do Sul, equipes com 30, 40 anos de fundação, como é o Lagoense, como é o Age, como é a equipe do Cerca de Casca, enfim, jogou de igual para igual, tivemos 3 empates, 2 derrotas, 1 vitória, expressiva vitória lá com o cerca de casca. Enfim, o plantel praticamente todo ele mantido, tiveram tempo para treinar, para se preparar para essa competição, onde estão enfrentando a equipe do Filhaus, de Antônio Prado, uma equipe jovem que vem das bases lá do Ser Antônio Prado, como disse o técnico experiente, ex-goleiro Fábio Boff, que jogou nas principais equipes do Rio Grande do Sul. Muito experiente, o técnico com bastante conhecimento. E ele dizia que são atletas que vêm das bases do Ser Antônio Prado e do Pepe lá de Caxias do Sul. Mas numa entrevista essa semana, do Leira, nosso narrador, com o presidente lá do Filhaus, dizia que tem jogadores de toda a região. Então, buscaram jogadores jovens da região aí de Caxias, Garibaldi. E se nós for analisar, temos 1 milhão de habitantes nessa região ali. Então pegaram bons jogadores, jogadores rápidos, mas que vieram aqui, onde o técnico arranjou a equipe jogando com uma marcação no meio de quadra e jogando no erro do adversário da associação. A associação teve problemas, sim, no toque de bola, nos passes, muito passe errado, e isso complicou, tanto é que as chances de gol que a equipe do Filhaus teve na primeira etapa, que foram 5, foram derrubadas de bola. Eles não tiveram nenhuma jogada, não criaram nenhuma jogada para chegar ao gol da equipe de Nova Prata, e sim roubadas de bola. São jogadores velozes, que tem no número 18, Dieguinho, um excelente jogador de futebol, um jogador muito promissor. Mas a associação iniciou muito bem a competição, já no primeiro chute a gol do Maluco, um dos goleadores dessa equipe, é um goleiro Linho, um chute potente do meio de quadra, já abriu o placar no início do jogo. Maluco fazia o primeiro gol então para a associação, e depois o jogo foi se desenrolando, sempre com a equipe de Nova Prata, com mais posse de bola, sempre trabalhando mais a bola, chegando mais ao gol do Luiz, goleiro da equipe do Filhaus. E o Gabi, com 2 chutes potentes, um de canhota aqui no lado esquerdo, no corredor esquerdo, pegava um chute forte e fazia o segundo gol da associação e o primeiro gol dele. E se passando os minutos, sempre no mesmo desenrolar do jogo, não, nada mudava. A equipe do Liels não saía para o jogo, não, só esperava, marcava, são velozes, bastante marcação, sempre buscando um erro, sempre puxando o contra-ataque. Mas o Gabi pegava mais um chute cruzado, lado direito, estufava as redes do Luiz, goleiro do Filhaus, fazendo os 3 tentos a 1. E o Filhaus, no gol que fizeram, o gol do Dieguinho, foi o primeiro chute a gol do Filhaus, também marcaria o seu gol. 3 tentos a 1, primeira etapa, faz jus à equipe que jogou melhor, a equipe que é melhor, é uma equipe mais experiente, uma equipe mais qualificada, e é muito importante que se consiga esse resultado, que se consiga essa vitória para se fazer uma estreia com o pé direito, que é muito importante. Vencer o primeiro jogo, jogando em casa, jogando nos domínios da DPF, aqui no ginásio Zeferino Zotes, em Nova Bassano. Público não é dos melhores hoje, mas é Copa do Mundo. Brasil joga hoje, e queira ou não queira, é o Brasil, é a seleção brasileira no jogo amistoso. Então muitos acharam, muitos torcedores, ficar em casa, ficar com a família, assistir o jogo da seleção brasileira. Esperamos que no próximo jogo, e que se confirme essa vitória, aumente o número de torcedores, que é muito importante a presença do torcedor. O torcedor motiva os jogadores, motiva a diretoria, enfim, a torcida também faz um espetáculo no jogo de futsal. Então é merecido o placar nessa primeira etapa,
8: de 3 tentos a 1. Para quem jogou melhor, para quem teve mais oportunidades, a associação teve 8 chutes a gol. A gol, acertou o gol em 8 oportunidades. A equipe do Filhaus, somente 5 oportunidades e sempre com roubadas de bola, sempre no erro da DPF. A DPF tem que voltar no jogo com mais calma, com mais paciência, trabalhar mais a inteligência acima de tudo. Dá para vencer o jogo, mas não podemos dar sorte para o azar, não podemos ter esses erros de saídas de bolas, jogadas cruzadas, aonde você pega o adversário de frente. Tem que eliminar essa jogada, ela não pode existir. Já tivemos na Taça Farroupilha erros dessa natureza, aonde nós, esses erros nos deram a derrota, sofremos a derrota por esses erros de saída de bola. Não podemos continuar nos mesmos erros. É trabalhar a bola, ter mais paciência, trabalhar com inteligência, que dá para vencer o jogo com tranquilidade. Mas não podemos, de forma alguma, dar chance para o azar, dar chance para erros, aonde os erros podem custar caro num jogo de futsal, que é um jogo rápido, que se pode decidir em segundos. Contigo, Lera.
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0: 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Estão voltando as suas equipes para a quadra. 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Vai reiniciar o jogo.
1: A saída do IBF com o mesmo quinteto que iniciou a partida.
0: Reiniciada a partida, saída de bola para a equipe de Nova Prata, que venceu o jogo por 3-1. 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A bola foi tocada pela linha de lado, arremesso que favorece a equipe do Filiaus. Prepara-se o Troian para a cobrança pelo lado direito. Ele deixou atrás. A bola foi tocada agora sim para Troian. Recolheu de perto da canhota, tentou jogar de calcanhar. O Xande chegou, ia levar a melhor. Bateu no aniversário, ganha o tiro de lado a equipe de Nova Prata. Prepara-se para a cobrança. Tiro de lado, alegria para a equipe de Nova Prata. 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A bola fica sendo dominada com a equipe de Nova Prata, com o William, tocou bola para o setor esquerdo, foi tocada para dentro da área, afasta a zaga, bota pela linha de lado. É arremesso que favorece a equipe de Nova Prata. Melhorou agora o seu retorno aí, Eduardo?
1: 100%.
0: Ah, valeu, Eduardo. A bola fica sendo dominada com a equipe de Antônio Prado, com através do goleiro Luiz. Ele olha para a quadra de ataque, tenta o lançamento é forte. A bola foi tocada sempre para ele, para o Dieguinho. Recolheu, passou para o adversário, bateu pela linha de fundo. É bom de bola, anote aí. Dieguinho, camisa número 18, Eduardo.
1: Vai para a jogada individual, ficou da marcação e ficou na cara do maluco. Pra sorte dele, o DPF. Ele acabou botando para fora, mas bela jogada individual do garoto. Vai para a resposta DPF.
0: A bola fica sendo dominada com a equipe da DPF. Agora sobrou para Alegria. Recolheu pelo lado direito. Ele perto da canhota. Tocou a bola atrás. Tracamalhando a bola com o jogador, que é o William. Recolheu o William. Agora sim devolveu para a Alegria pelo lado direito. Para tocar na esquerda. Entregou para Xande. Recolheu Xande. Tocou mais à frente para Maurício. Volta a bola para Xande. Xande de perto da direita. Toca a bola para Alegria. Devolveu para Xande. Vai marcar. Botou a bola para dentro. Vai entrar. É gol. Gol! Golaço da DPF. Uma jogada que passou de pé em pé com todos os jogadores. Sobrou para o William, dentro da área. Recolheu de perto à direita, mandou pro fundo da rede, da meta defendida pelo Luiz para fazer. Agora, DPF 4, Filhaus 1. O Eduardo.
1: De pé em pé, um gol com a colaboração de todos os jogadores. De um lado ao outro da quadra até a bola chegar pro William, livre de marcação, para ter tranquilidade para botar a bola pro fundo da rede, ampliar 4-1 a DPF.
0: A Genor Zabim, 4-1. É
2: uma equipe que tem qualidade, que tem bons jogadores, é isso que se espera, que trabalha bem a bola, que vai conduzindo, que vai envolvendo. E um belo gol, o gol do pivô. O pivô estava no lugar certo, na hora certa. 4-1, merecido para quem joga mais, para quem é mais time.
0: 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Olha a equipe do filial, tenta ir para a quadra de ataque. A bola se perdeu pela linha de fundo, é tiro de gol que favorece a equipe de Nova Prata. 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

0: tocada à frente, chegou por aí o William com muita experiência, a bola se toca pela linha de lado, é apenas arremesso que favorece a equipe, é, tira. Brasileira de futsal, a bola fica sendo dominada com a equipe da DPF na área, vai marcar mais um, aí bateu em cima do goleiro que estava por aí, o Maurício defende o goleiro, bota a bola pela linha de lado.
1: O Vini no gol agora, trocou o goleiro do Filhels,
0: e fez boa defesa. Olha o Filhels, de novo ele tentava passar, aí o camisa número 18, o Dieguinho, ele tocou no adversário, mas tocou com a mão da bola o Xande, é falta que favorece a equipe de Nova
1: Prata. Lado esquerdo já na quadra ofensiva, primeira cometida pela equipe da DPF, tem chance na bola parada a equipe de Antônio Prado.
0: Então falando, vem craque por aí, vem jogador por aí, tava jogando na Rússia, tá voltando para o Brasil, e vem craque da DPF na segunda fase. Olha, tem que passar essa fase para ter mais reforços, e pode passar, quem sabe agora, que mais uma jogada, mas perde a bola. Olha, a bola foi chutada pro gol, chegou maluco para botar pela linha do fundo, perdeu a bola infantilmente. Agora o setor defensivo da equipe da DPF
1: possibilitou o ataque para boa defesa agora do maluco. Aí vem o lateral cobrado, o Lucas já chutou sobre o gol, mas lance anterior teve que trabalhar na conclusão do Troian para boa defesa do maluco. 4-1 ADPF.
0: 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Olha, a bola está entrando. Defendeu o goleiro da equipe do Filhels. Recupera a bola, a equipe da DPF. A bola foi com o maluco. O maluco tocou, entregou para Xande. Recolheu para o lado direito. Estuda a jogada. O experiente Xande passou para o adversário. Tocou bola no meio. A bola foi tocado pelo setor esquerdo, o último toque foi do jogador da equipe de Antônio Prado. Arremesso que favorece Nova Prata, já cobrado, a bola sobrou para Xande, recorreu no meio da quadra, toca a bola atrás, entrega para Maluco. Maluco veio até o meio da quadra, ele bate forte, ele já fez o gol, ainda Maluco, mas preferiu jogar com o Xande, tocou para Xande, Xande para o William, tentava jogar no meio, tira a zaga, bota a bola pela linha de fundo, apenas tiro de gol para a equipe de Nova Prata.
2: Muito bem, a associação na segunda etapa, o coletivo é forte nesse segundo tempo, com paciência, com calma, trabalhando bem a bola, esperando o movimento certo. Então o jogo está dominado, Leira e ouvintes.
0: 4-1 para a equipe da DPF em cima da Filhels e Antônio Prado. Essa equipe do Filhels tem que dizer o seguinte: uma equipe jovem e que vem com o aproveitamento dos jogadores do projeto de Antônio Prado, né? E por isso é uma equipe bastante jovem e que está aí, aos poucos, surgindo, e é uma equipe que promete, né? Que promete, bastante jovem, mas que promete. 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Olha a equipe de Nova Prata. Maurício matou no peito de primeira, bateu com o pé direito no peito, no pé direito também pela linha do fundo. Cobrado, tiro de gol, vai para a quadra de ataque lá pelo lado direito, assanhado está esse garoto, camisa número 7, Troian, bateu em cima do Xande, ganha o arremesso de lado, lá vai
1: vem
0: Troian.
1: Troca aí, Paulo Leira, nota aí, vem Vitinho na sequência, 15 na DPF.
0: Vitinho, esse a gente não viu jogar ainda, né? A bola sobrou para a equipe de Antônio Prado, melhor agora com o Maurício para Nova Prata, recolheu, o árbitro marcou
1: falta do Maurício, né? Acabou tocando, desequilibrando o Lucas, defensor da equipe do Filhels. Quem voltou foi o Gabi, mas na sequência está preparado, vai o Vitinho, vai sair o Maurício na sequência, troca na DPF.
0: É, voltou também, olha ali, ó, a bola tocada pelo lado esquerdo, Rafinha botou a bola pela linha de lado, é apenas arremesso que favorece a equipe de Antônio Prado. 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A bola fica sendo dominada com a equipe de Nova Prata dentro da área, saiu jogando errado, a bola foi tocada pela linha de fundo. Quem é o camisa número 15 aí da DPF aí?
1: O Vitinho, que entrou agora, acabou de entrar, o garoto tá fazendo a estreia na equipe da DPF. Primeiro foi o Rafinha, depois ele acabou levando a bola pro lado errado, pro meio, mas se safou, tem arremesso lateral, Filhéus.
0: Prepara-se a equipe do Filhéus para a cobrança do arremesso, foi cobrada, a bola bateu no adversário, se perto e de novo pela linha de lado, é mais um arremesso que favorece a equipe do Filhéus. Prepara-se para a cobrança lá pelo lado direito, camisa número 7 da equipe de Antônio Prado, Troian. Continua 4-1 para a equipe da DPF. 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A bola fica com a equipe de Antônio Prado, bola batida pro gol, bate no adversário, é escanteio que favorece a equipe de Antônio Prado, lá pelo lado direito. O tempo tá passando, 7 minutos do segundo tempo, 4-1 para a equipe de Nova Prata. Olha a equipe de Antônio Prado, bola para dentro, meu gol, maluco, de cabeça, maluca, tirou o gol do adversário.
1: No rosto e foi ao chão, a nocaute agora na bela defesa, né? Na cabeça dele agora, o chute forte do jogador da equipe do Filhéus está no chão, para ser atendido agora o goleiro da equipe da DPF.
0: Maluco no chão, e ouvirmos então agora o Zabin desse jogo parado, 4-1 para a DPF.
2: Mais uma chance de gol da equipe do Filhéus com o Dieguinho. Novamente o Dieguinho, muito bom jogador, é o melhor jogador da equipe do Filhéus. E o Joel, o maluco, fez uma bela defesa com o rosto. Difícil a defesa, salvou o gol. Mas continua a associação melhor na quadra e é questão de tempo que acredito que dá para aumentar o placar.
0: Este é o Genor Zabinho, nosso comentarista aqui na Ativa. Tudo certo por aí, Eduardo Cola?
1: Tudo tranquilo, tá recuperado.
0: Um abraço. Nosso amigo Dé Badalotti aí também com a gente, né? Companheiro de tantas e tantas jornadas. A bola fica um pouco atrás, agora sendo dominada com a equipe da... do Filhéus.
1: Trocou, viu? Voltou o Joel no gol agora na DPF, mas tá tudo legal, tá recuperado o maluco aqui do lado de fora.
0: Tá certo, mas quem vai pra quadra de ataque é a equipe de Antônio Prado, bola batida em cima do Rafinha, bola se perde pela linha de lado, é tiro de lado que favorece a equipe de Antônio Prado. Prepara-se o Frisão para cobrança, o Troian melhor para a cobrança, pede bola no outro lado aqui o Dieguinho, ele prefere jogar um pouco mais atrás, troca passes a equipe de Antônio Prado, bola sobrou com o Lucas, perdeu pro adversário, lá vai o Vitinho pelo setor esquerdo, se perde com bola e tudo pela linha de lado, arremesso que favorece a equipe de Antônio Prado. Arremesso para a equipe de Antônio Prado. 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A partir de agora temos mais um parceiro até o final da competição. Estamos aí batendo o martelo com o nosso amigo Sangali, juntamente com o Bruno da Conversa. Estamos juntos, deu uma falha aqui, mas tudo tranquilo, voltamos lá. 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A bola fica sendo nominada como Joel da equipe de Nova Prata, o Joel que faz a sua estreia da equipe de Nova Prata, ele que estava lesionado, foi contratado no início do ano ainda, mas estava lesionado e chega agora para fazer parte da equipe de Nova Prata. Temos o Joel agora na parte técnica nossa aqui e o Joel no gol também, defendendo todas da equipe da DPF. A bola foi tocada pela linha de lado, arremesso que favorece a equipe de Nova Prata. Prepara-se Vitinho para a cobrança. Ele toca na bola, a bola chegou até o Gabi, autor de dois gols. Aí da Gabi, tocou, entregou, devolveu para Vitinho lá pelo outro lado. A bola cruzou a quadra, tem o Gabi de novo. Agora pelo lado direito, recolhendo de perto da canhota, tocou, entregou bola lá pelo setor esquerdo. Bola batida pro gol, defendeu o goleiro, botou a bola pela linha do fundo. Era o Rafinha que bateu.
1: Com o pé, o Vini, né? Ela tinha direção do gol, lado esquerdo, perna esquerda do Rafinha, com o pé, Vini. Em linha de fundo, escanteio DPF.
0: A DPF vai para a cobrança do escanteio, vai o Vitinho para a cobrança do escanteio, ele toca na bola, entrega a bola curta para o William, voltou na frente para Vini, para o William, bateu em cima do adversário. Jogada ensaiada, jogada bonita, quem estava por aí não era o William, não. Era o camisa número 12
1: da Jabuti. De pé em pé até a conclusão do Jabuti. Desviou no meio do caminho, escanteio, Jabuti na cobrança.
0: Prepara-se Jabuti para a cobrança, ele toca na bola, entrega a bola atrás para Joel, recolheu, Joel está sozinho, ele vem com o, trabalhando a bola de perna direita, agora com a canhota, toca a bola, entrega para Jabuti, Jabuti tentou jogar lá na esquerda, era para o Rafinha, a bola bateu no adversário, ganha o tiro de lado, a equipe de Nova Plata lá pelo setor esquerdo, prepara-se Jabuti para a cobrança. Prepara-se Jabuti, vai ser autorizado pelo árbitro da partida, agora sim, ele é autorizado, Jabuti tocou, entregou para Rafinha, voltou para Jabuti, tocou para Gabi, para Jabuti, cortou no meio, perde a bola, contra-ataque, foi parado com falta, falta que favorece a equipe de Antônio Prado.
1: Para matar o contra-ataque, Rafinha para cima do Lucas, quadra defensiva, falta já cobrada pelo Filhéus.
0: Filhéus tem pressa, tá perdendo o jogo por 4-1, você ouve aqui Ativa, você assiste nos canais Ativa, você assiste também da R20 TV Serra Gaúcha, tudo isso aqui com o som da Ativa. A bola fica sendo dominada com a equipe de Nova Prata, através do camisa número 5, que era o 15 melhor, o jogador que era o Vitinho, tocou na bola, entregou para Rafinha, não teve domínio, perdeu para o adversário, contra-ataque da equipe de Antônio Prado, a bola ficou lá pelo lado direito, é tocada no meio, saiu para fazer e fechar o ângulo, o goleiro Joel, o jogador do Antônio Prado perdeu a boa oportunidade.
1: É, que era agora o Lucas Podolski, né, que botou à frente, mas acabou o Joel atrapalhando, né, na saída ele acabou perdendo o tempo, a passada da bola e desperdiçou a chance, passe de bola para a DPF.
0: Olha, a bola sobrou, vai marcar mais um, atirou, vai gol, vai gol, vai gol, vai gol, vai gol. Dele, Gabi, o terceiro dele na partida para fazer agora. A DPF 1, 2, 3, 4, 5. Filhéus 1, meu querido Eduardo Cola.
1: Olha o gol, ele que tá fazendo o terceiro dele na partida e agora o mais bonito de todos, né? Na jogada individual, deu uma finta para cima do marcador e fuzilou, bateu forte, sem chance nenhuma pro Vini. Tá ampliando, tá virando goleada na estreia da DPF. A DPF 5, Filhéus 1.
2: Mas é impressionante o que o Gabi está jogando hoje com precisão. Chegando bem, chegando firme. Agora com drible, chute preciso. 4-1, merecido. Quem está melhor na quadra é a DPF. E não vai ficar por aí. Teremos mais gol nesse jogo.
0: Faltando 10 minutos para terminar a partida, está 5-1 para a equipe da DPF, a primeira vitória perante o torcedor. E olha, e hoje, por incrível que pareça, né? O menor número de torcedores que nós tivemos até então nos jogos da DPF é hoje. E está acontecendo essa vitória importante aí de 5-1, uma goleada em cima da equipe da Filhéus. Entra na quadra de novo a equipe de Nova Prata, que está dominando a bola, é o camisa número 12, que é o Jabuti, tocou na bola, voltou para Vitinho, tentou jogar atrás, entregou para Jabuti. Jabuti recolhe, entrega para Rafinha, Rafinha para Gabi, lá vai ele, passou de novo, vamos marcar mais um, bateu pro gol, é gol, é gol, é gol, a noite é dele, a noite é dele, 1, 2, 3, 4 do Gabi, é 6, gol do garoto, filho do polaquinho, do garoto, do gramado, do garoto que é de São Pelegrino, do garoto que vem de Nova Prata para mostrar todo o futebol aqui em Nova Bassano, onde faz 4 ele. Agora a DPF 1, 2, 3, 4, 5, 6, Filhéus 1, mas 4 do Gabi. Oh, que jornada desse garoto, oh, que noite desse garoto, Eduardo Paula.
1: Imparável, né? Mais uma vez lá pela direita, na velocidade, na qualidade do drible e na conclusão, né? A precisão, olha aí.
0: Atenção, Maurício tocou, a bola foi entrando, é gol. Gol! William! É o sétimo! Agora a DPF 7, Filhéus 1, abriu o caminho, abriu a porteira, Eduardo.
1: Ah, falava do Gabi, né? Do belo gol do Gabi lá pela direita, no sexto, né? Em toda jogada individual, mais um golaço, né? Do Gabi, e agora um contra-ataque rápido, mais uma vez, uma transição defensiva para ofensiva em velocidade, Maurício, pro gol do William, 7-1 agora. Se obrigou, né? Solicitação de tempo do Paulo Boff para tentar reorganizar aí. Cabe muito mais, tem muito jogo. 7-1, estreia da DPF aqui em Nova Bassano.
2: Quando foi feito o quinto gol da DPF, eu dizia, e foi um golaço do Gabi, que teríamos mais gol, porque a associação está dona absoluta dentro de quadra, joga muito futebol. Gabi é a cara da associação, ele tem garra, ele tem raça, tem motivação, se motiva para jogar, mas toda a equipe, todos os jogadores estão muito bem, inclusive o pivô William, mostrando que é pivô, que está no lugar certo, Maurício, Alegria, enfim, destaques da associação, goleada aqui em Nova Bassano.
0: Agora tem goleiro linha da equipe de Antônio Prado, viu?
1: Goleiro linha.
0: O goleiro linha é o Marco.
1: Agora voltou o Vini, entrou Lipinho, 8, atração na DPF.
0: Lipinho com na DPF, a bola foi tocada, quem vai para a quadra de ataque é a equipe de Antônio Prado. A bola fica sendo tocada pelo setor esquerdo, vai forte, recupera a Alegria para a equipe de Nova Prata, mas a bola se perdeu pela linha de lado. É arremesso que favorece a equipe de Antônio Prado. Quero registrar a presença do vice prefeito de Nova Prata, Altir Ferro, o caminhão tá por aqui também, junto com o Ramiro Farina, junto com, quem é que tá junto com ele aí? Mas Leira,
2: o que está se passando na cabeça do Paulo Boff, ele que foi um extraordinário goleiro, e vê os goleiros deles tomando 7, e ele coloca goleiro linha, quase sempre goleiro linha dá errado.
0: É, perdendo por uma, eu penso assim, né, que ele deve estar pensando também, perdendo por um, perdendo por 10, né, já tá 7, olha ali, a equipe de Antônio Prado, bola batida pro gol, Lipinho chegou no carrinho para botar a bola pela linha de fundo, era uma jogada forte da equipe de Antônio Prado, chegou o Lipinho para botar
1: a bola. Na cara do gol, né, bem preciso agora o Lipinho, escanteio cobrado.
0: Já cobrado o escanteio, a bola fica sendo dominada com a equipe de Antônio Prado, que tem goleiro linha, pelo setor esquerdo, a bola ficou com o Marco, que é goleiro linha, ele tocou um pouco mais atrás, troca passes, a equipe de Antônio Prado, a bola sobrou para Lucas, preenche o espaço, a equipe de Nova Prata, a bola foi tocada em cima do chão e se perde pela linha de fundo, ou linha de lado melhor, e tirou de lado, prepara-se para a cobrança o Dieguinho, ele toca na bola, entrega a bola no meio, fica trabalhando a bola a equipe de Antônio Prado no setor do meio de quadra, ainda a equipe de Antônio Prado, agora com o Lucas, tocou, entregou para o setor esquerdo, volta a bola para Lucas, ainda ele é marcado de cima, não tem goleiro, voltou a bola para Lucas, voltou na frente, tentava o domínio aí, e quem chegava por aí, o Rafinha, mas não conseguia, a bola se perdeu pela linha de lado, é tiro de lado, como o Agenor diz, está mais perto de levar o oitavo do que fazer o segundo, né, Agenor?
2: É, goleiro linha, dificilmente dá certo, é uma loteria, e aqui, no jogo desses, onde a associação é absoluta dentro de quadra, colocar goleiro linha, vai tomar mais, com certeza.
0: Olha o Lipinho, chegou de novo no carrinho, botando a bola pela linha de lado. É mais um arremesso que favorece a equipe de Antônio Prado. Jogados 15 minutos do segundo tempo. 7-1 para a equipe da DPF. Não ganhava em casa, né? Mas quando ganha, ganha de goleada, né? Olha a bola, foi tocada. E pela linha do fundo, mas bateu em cima, né? Era o Joel. A bola bateu na rede, em cima do reto.
1: Na rede. A rede foi no gol, mas ela tocou na rede primeiro, tem arremesso lateral filial.
0: É, quando a bola toca na rede em cima, lá no teto, o árbitro tem que dar arremesso de lado onde é que a bola tocou, né? Onde é que, né? Não, o jogador, claro, não vai lá em cima, bateu arremesso de lado, né? É, na direção de onde é que a bola tocou, lá na rede em cima, né? Tiro de lado que já foi cobrado. É escanteio que favorece a equipe de Antônio Prado lá pelo lado direito. Prepara-se a equipe de Antônio Prado na cobrança do Dieguinho, cobrou, tocou bola no setor esquerdo, lá vai a equipe de Antônio Prado, pede pênalti, não houve nada, a bola sobrou ainda para a equipe de Antônio Prado, se perde pela linha de lado, arremesso que favorece a equipe de Nova Prata. 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Esta é ativa, a bola foi tocada à frente, mas muito forte, se perdeu pela linha de lado, saiu o William, ele entrou na quadra, já saiu, volta o Xande na quadra da equipe da DPF, troca passes a equipe da DPF, mas a bola tá agora com a equipe da Antônio Prado, bola batida pro gol, aparece o Joel com o pé para botar a bola pela linha de fundo, Eduardo.
1: Bem colocado, bem posicionado, chute forte, rasteiro, mas estava atento o Joel, escanteio filial.
0: Já cobrado o escanteio, a bola fica sendo dominada com a equipe de Antônio Prado pelo setor esquerdo, ficou com o Marco, demorou, voltou, é o goleiro Linha, ainda Marco, ele toca na bola, toca na direita, recebe agora o Lucas de novo para Marco, tenta na frente, jogada contra o Troian, a bola bateu no Troian, mas não teve domínio, arremesso que favorece a equipe de Nova Prata, prepara-se para a cobrança, o Maurício que volta à quadra já para bater o tiro de lado, ele toca na bola, entrega para Limpinho, Limpinho para Rafinha, Rafinha recolheu perto da calhota, lançamento é feito para Limpinho lá pelo setor esquerdo, o lançamento era boa, intenção também, mas foi pouquinho mais forte do que poderia ser, apenas arremesso que favorece a equipe de Antônio Prado. 15 minutos a mim, tem tempo aí da equipe de Antônio Prado para virar esse jogo?
2: Olha, tem tempo para aumentar o placar. A associação agora entrou no conforto do jogo. O placar 7-1, vitória garantida. É o momento do técnico também fazer experiência. Está entrando agora o 97.
0: E, alegria.
2: Enfim, não, isso não é alegria. É exatamente. Esse então ele saiu jogando. Mas está dominando. Domínio total da equipe da associação. Bem no jogo. Foi efetivo. Quando teve chances de gol, fez. Isso é muito importante.
0: É verdade. Agora quem perdeu o gol foi a equipe de Antônio Prado, Eduardo.
1: Na saída errada. Equivocada agora da PF, proporcionou. Acho que não foi aproveitada agora pela equipe do Filhão. O jogador que era o Lucas ficava na cara do gol, se safou nessa DPF.
0: Trabalha a bola a equipe da DPF, a bola foi tocada atrás, ficou com o Vitor tocou com alegria dominou ainda ele, lá pelo setor esquerdo, troca passes a equipe da DPF, bola no meio, errado do Alegria, a bola foi tocada, recupera o Vitor, ainda ele, que tá por aí, o Maurício foi pro solo, tá dando uma bobeira aí no setor defensivo.
2: Alegria, tem que corrigir, não pode esses erros, esses sucessivos erros em todas as partidas que eu assisti aqui, tem erros dessa natureza, na saída de bola, aquela jogada cruzada, não pode acontecer isso. Tem que corrigir isso.
0: É verdade, não pode cruzar a bola no meio na frente da área. É para principiante. Olha o Limpinho, errou o Limpinho, lá vai a equipe de Antônio Prado, a bola foi tocada para dentro, de cabeça o Maurício tirou, a bola estava entrando no erro do Limpinho, o Maurício tirou
1: da linha, né? Ele acabou tirando e agora o Flávio vai pedir solicitação de tempo na sequência.
0: Vai ter solicitação de tempo para a equipe de Nova Prata, porque não tá bem o time de Nova Prata.
2: Mas toda chance de gol que a equipe do Filhéus teve foi por erros da DPF. Não pode acontecer, tem que corrigir imediatamente.
0: A bola fica sendo dominada com a equipe do Filhéus. Olha, goleiro Linha, atenção, tá por aí, o Maurício vai marcar mais um. Ele tocou na bola, era o Xande. Chegou por baixo o Lucas para botar pela linha de lado. Seria o oitavo a solicitação de tempo. Você acompanha aí.
1: Vamos lá, vamos acompanhar. Flávio Barcelos, técnico da equipe da DPF.
3: Um poste. Tudo que vocês querem sair a passe no meio da quadra, velho. O jogo é por fora, eu falei o jogo todo que é por fora. E agora no final do jogo vocês querem jogar com a bola por dentro? Nós vamos pagar o gol. Tá seis de diferença, não tem problema. Podemos pagar um, dois. Mas não é mérito deles, nós vamos pagar o gol. Porra, a bola é por fora, cara. Tá? Dois toques na bola, dois toques na bola e bola pra fora.
4: Fundo quadra,
3: sozinho lá, meu. Isso aí.
4: Tava lá no fundo da quadra duas vezes sozinho.
3: Ó, pra terminar, por enquanto o Rafa e o Lipe ficam, o Jean e o. O Jean e o Xande vêm na troca da hora de marcar, o Igor e o Ulisses vão entrar aqui.
1: Tá aí as orientações do técnico da DPF.
2: Não, mas é interessante, viu, Flávio? Porque virou um vício. Não pode. Esses erros não podem. Erros que vêm sucessivos. Todas as partidas. Que nem o Flávio disse, não dá. Rifa lá na frente. Joga na lateral. Trabalha a bola. Segura. Não faz isso.
0: Reiniciado então, a bola saiu, sendo dominada com a equipe de Nova Prata, chegou por aí o Rafinha, ficou, tocou, entregou para o Limpinho devolveu para Rafinha tocou lá pelo setor esquerdo, para Vitinho, para o Limpinho, bateu no poste! No poste o chute do Limpinho, mas era caprichosamente, não quis entrar, mas realmente não quis entrar essa, Eduardo.
1: O goleiro acreditou no passe pro William, que estava livre também, mas o Limpinho, com o toque de primeira, tirou do goleiro, pra infelicidade dele, pra sorte do goleiro, a bola foi de encontro à trave Por muito pouco não sai o oitavo, faltando 2:56 para o término da partida.
0: 2:56 para terminar o jogo, 7-1 a DPF, a primeira vitória da DPF frente ao seu torcedor aqui em Nova Bassano. Olha aí, hoje aqui nos referidos, não sei não, tivemos um público bastante baixo relacionado com outros públicos de outras jornadas. Hoje realmente não foi um dos melhores públicos. Deveremos ter aí os 200 pagantes, a metade do público que tivemos em outras jornadas. Eu esperava um público bem maior hoje, né, Zami?
2: Pois é, nós esperávamos, com certeza, a direção também, mas tem a concorrência da seleção brasileira. É amistoso, seleção, pessoal, é ano de Copa, e é o Brasil, queira ou não queira, ficaram em casa assistindo o jogo da seleção.
0: É verdade. Agora não deve ser...
1: Inclusive, parece que está empatando, viu? 1-1 Brasil e Egito, né?
0: Bah. Que timaço que a seleção está jogando aí, né? Está jogando contra um timaço, uma seleção de muita tradição, né? É, lá no Egito, a tradição do Egito que se tem é pirâmides lá, né?
2: Pois é. Mas aqui, sei lá, não tem gol, aqui tivemos bastante. Compensa.
0: Falta que favorece a equipe do Filhéus. Jogados 17 minutos e 30, faltando 2:30 para terminar a partida. 7-1 para a equipe da DPF. 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Prepara-se para a falta. Da cobrança da falta, a equipe da DPF. É a equipe do Filhéus que tem a falta para cobrança e a DPF para se defender dessa falta. Atenção. Autorizado, partiu para a bola, Dieguinho, passou pela bola, vem chegando o Lucas, bateu pro gol, a bola foi tocada pela linha do fundo, foi muito forte aí, né? Porque senão tava aí o camisa número 10 da equipe do Filhéus, poderia ter feito o gol, Eduardo.
1: É, o Lely, o camisa número 10, o Lely, agora que tentou a conclusão, só que o Lucas chutou em direção ao gol. Se ele faz o passe, facilitaria a vida do Lely, mas ele bateu forte, daí não teve como. Ele tocou na bola, mas ela saiu totalmente desviada em arremesso lateral, que favorece a equipe da DPF.
0: Prepara-se Lipinho para a cobrança, ele tenta o lançamento, tocou, entregou bola na frente, entregou para o Willian, tentava fazer a jogada, a bola bateu no adversário, volta a bola, é o camisa número 22, é o Igor, melhor. A bola fica sendo dominada com a equipe da DPF, agora com o Lipinho tocou, tentou jogar na frente, botou a bola pela linha de lado, apenas arremesso que favorece a equipe de Antônio Prado, lá pelo lado direito, já cobrado o tiro de lado, a bola fica sendo dominada com o Lucas tocou, entregou na bola, fica trocando quando passes, tem goleiro linha de novo na equipe do Funhels, a bola fica com o Marco tocou, voltou pro Marco, o Marco tentou atrás pro Lucas, bateu na frente, chegava por aí o Rafinha, se ele rouba a bola, ele faz o gol também, né?
1: Mais uma do Rafinha, cartão amarelo e a quinta falta cometida pela equipe da DPF.
0: Quinta falta da DPF, tá 7-1.
1: Faltando 1:30.
0: Faltando 1:34. 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Falta que favorece a equipe do Filhéus, que perde por 7-1. Tem a oportunidade de descontar do placar. Partiu para a bola agora, é o Dieguinho, passou de novo pela bola, veio o Lucas para bater, tocou, entregou para Dieguinho, passou para o adversário, voltou a bola para Lucas, bateu errado, a bola sobrou para Xande, vai marcar, atirou pela linha de fundo, passou perto, Eduardo.
1: Tava sem goleiro agora, né? O Xande, da quadra da defesa, tentou, ela passou tirando tinta na trave.
0: É torcedor agora com o sistema de som, ajudado pelo sistema de som, fazendo aquela força aí para a DPF, que está vencendo por 7-1. 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A bola fica sendo dominada com a equipe de Nova Prata, a bola foi tocada à frente, entregado para Vitinho, perdeu para o adversário, contra-ataque da equipe de Antônio Prado, vem na recuperação, Vitinho comete falta, agora é tiro livre direto, Eduardo.
1: Ele interpretou como falta, né? Parecia um jogo de cor, reclamação do banco da DPF, mas o árbitro estava em cima do lance e acabou interpretando como irregularidade, e é tiro livre. Tá voltando maluco, chance na bola parada para a equipe do Filhão descontar na partida 7-1 a DPF.
0: Prepara-se o Lucas para a cobrança do tiro livre direto. 7-1 para a DPF. 7-1 para a DPF. Atenção, prepara-se Lucas. Vai o maluco pro gol. Ele vem sempre encontro. E sempre encontra a bola. É o tiro livre direto. Atenção, Lucas vai ser autorizado pelo árbitro da partida. Os jogadores têm que ficar atrás da linha da bola. Agora sim, Lucas vai do torcedor. Partiu pra bola, Lucas bateu. Maluco bota a bola pela linha de fundo. Escanteio na grande defesa do Maluco.
1: Uma paulada, queima-roupa, meio do gol. Se esticou todo, grande defesa do Maluco. Escanteio, Filhéus.
0: Prepara-se para a cobrança de escanteio, Filhéus. Bola tocada dentro da área pela linha de fundo. Apenas sino de gol que favorece a equipe de Nova Prata. 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Bola na frente.
1: Puxado.
0: Foi puxado o jogador da equipe de Nova Prata. É falta.
1: E amarelo pro Lucas agora. Ia ficar na cara do gol. Xande a dois passos da entrada da área. Agora a chance da bola parada em favor da equipe da DPF.
0: Prepara-se para a cobrança da falta. A equipe da DPF tem o Xande. Volta para a quadra também com alegria. Agora pelo lado direito. Volta também aí o autor de 4 gols da equipe da DPF. O Gabi também está na quadra. Os jogadores se reúnem dentro da quadra. Conversam aí o Xande das as tintas que de SA 3 tintas que está dando agora. É o Xande. Prepara-se para a cobrança da falta. A equipe de Nova Prata. 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Em Nova Prata, vai o Xande para a cobrança da falta, tocou na bola em cima da barreira. Tava dentro da área o Vitinho para botar a bola para dentro na direção da bola para o Vitinho, mas bateu no adversário. Xande na cobrança do escanteio, tocou, entregou a bola, entregou para um jogador que era o... Tava o Gabi por aí, a bola bateu no adversário, mas... Por último, bateu o Gabi. Já cobrada, a bola ficou sendo dominada com a equipe do Filhéus através do jogador que é a Troian. Tocou lá pelo lado direito. A bola sobrou para Dieguinho, bateu em cima do adversário. Ganha o arremesso de lado a equipe de Antônio Prado lá pelo lado direito. 7-1 é o placar. Vence a equipe de Nova Prata. A bola foi tocada. Recuperação do Gabi. Tentou de novo por cobertura no poste. No poste. Ele fez 4 e mais meio, né? Porque essa deu no poste. A bola fica sendo dominada agora com o Filhéus. Bola tocada. Bateu em cima do jogador da equipe de Nova Prata, se perde a bola pela linha de lado, era o Vitinho, tiro de gol para a equipe de Antônio Prado, tem goleiro linha, a equipe de Antônio Prado, se Nova Prata perde a bola e se pegar a bola vai fazer mais um.
1: Ganhou o arremesso lateral, né? Ganhou o arremesso lateral, agora na reversão de forma equivocada, cobrou o arremesso lateral o jogador do Filhéus, vai para a cobrança a equipe da DP, fim de papo.
0: Termina o jogo! A DPF 7! Filhéus 1, é com você, Eduardo!
1: Deixa eu chegar no Xande aqui que tá falando com o Paulo agora. Uma boa estreia, né, mãe? Uma estreia com cara elástico, uma boa atuação. Acredito que tenha a crescer a equipe, mas é importante tirar dessa forma, hein, Xande?
5: Mais uma vez, boa noite, né? Como eu falava antes de começar a partida, a gente precisava mais do que tudo vencer, né? Não havíamos vencido em casa. Iniciar com o pé direito é muito importante, né? A gente vinha numa crescente legal, término de Taça Farroupilha, vencendo o Casca, depois vencemos Serafina lá, time de A, um time de B, mas precisava ganhar em casa, até para prestigiar o torcedor, trazer o torcedor cada vez mais aí para nos apoiar, parabenizar o grupo. A gente fez o que estava treinado, alguns sustos, o que é normal. Temos muita coisa a acertar aí ao longo do ano, mas só parabenizar todo mundo, agradecer ao torcedor que veio nos prestigiar e ao início de uma campanha, se Deus quiser, muito vitoriosa.
1: Falou, tá aí palavra do Xande. Deixa eu chegar aqui, os jogadores estão se cumprimentando. Maluco, o que dá para falar dessa estreia? Trabalho no final ali no tiro livre, mas você pode participar também, equipe. Mostrando, né, um entrosamento, um bom resultado nesse início e alegria aí pela frente para esse torcedor da DPF.
6: Cara, feliz pela vitória, começar com o pé direito é muito bom. Eu acho que tem aquele nervosismo da estreia, mas a gente conseguiu se portar bem, sair com a vitória, feliz pelo gol e tem que estar preparado quando quiser entrar aí, ajudar a equipe.
1: Chegar no Gabi, o Gabi! Gabi foi o cara do jogo aí, ó. Falando, Gabi, o que dá pra falar numa noite dessa, né? Iluminado, numa estreia, uma boa atuação, 4,5 gols, dá pra se dizer, né? Importante a estreia poder marcar, acredito que uma atuação individual, mas principalmente a vitória do grupo.
7: Não, com certeza,
8: Eu falei que ele ia fazer 5 hoje.
7: Cara, sozinho eu não ia conseguir fazer nenhum gol, eu acho. Então, esses 4 gols aí tem muita mão aí do grupo, de toda a gurizada e, cara, sempre é bom ganhar em casa e isso é um incentivo pra nós.
1: Já tinha vivido um momento como esse, fazer 4 no jogo oficial?
7: Não, ainda mais em casa, né? Em casa, no time da cidade. Isso é especial, mas, cara, isso não quer dizer nada, foi o primeiro jogo, primeira vitória, começamos com o pé direito e tem muito campeonato pela frente.
1: Falou, tá aí palavra do Gabi. Deixa eu pegar o Joel por aqui. Tá falando o Joel aqui.
9: Feliz mesmo pelo momento, por tá voltando a desfrutar de uma coisa que eu amo. Cara, só agradecer a todo mundo ali, agradecer a vocês pela transmissão ali. O pessoal que veio nos apoiar agora no ginásio ali. A gente vai trabalhar assim para manter essa sequência boa aí. O campeonato só tá começando. A gente sabe da dificuldade da Liga 3, das ambições do clube ali. Então a gente vai com muita humildade, sim, trabalhar bastante para lá na frente, se Deus quiser, a gente conseguir alguma coisa legal aí.
1: Poder estar à disposição, que todo mundo quer poder estar colaborando, né, Joel?
9: Não, perfeito, que nem eu falei ali pro colega, depois de 9 meses ali, 10, fechou agora com essa minha volta aí, depois da minha lesão, cara, muito feliz poder estar desfrutando, agradecer a DPF ali pela paciência que eles tiveram comigo nesse momento de transição meu. Agradecer a todos que me ajudaram ali, minha família, amigos, cara, todos aí, cara, agradecer ao público que veio também compartilhar esse momento com a gente, nossa estreia ali na Liga 3. E claro, vamos trabalhar bastante agora com humildade, pés no chão ali, sabemos que a caminhada é longa e sabemos da dificuldade do campeonato ali, mas cara, se Deus quiser, com bastante humildade e trabalho, a gente vai lá na frente almejar alguma coisa melhor.
1: Parabéns pela vitória, parabéns pela volta, o pessoal tá te aguardando lá.
9: Valeu, obrigado aí, todo.
1: Alô, tá aí o goleiro Joel, goleiro da equipe da DPF.
0: Tá certo, Eduardo Cola, eu vou aproveitar já para ouvir então a Genor Vazamin, essa primeira vitória da DPF frente ao seu torcedor da história da DPF, uma vitória consistente, uma vitória convincente, 7-1 em cima da equipe do Fidelis.
2: Venceu e convenceu. Foi uma excelente estreia no campeonato estadual, série bronze. Uma equipe muito qualificada, a da DPF, uma equipe experiente, com bons jogadores, coletivo forte, mas teve um jogador que desequilibrou a partida. Partida de excelência do Gabi, jogou muito futebol, foi efetivo na hora da conclusão, com chutes fortes, com colocação de chutes precisos, marcou 4 dos 7 gols que a DPF fez. A DPF chutou 18 bolas em gol, 18, enquanto a equipe do Filiaus chutou 8. 8 chutes a gol. Então dá para se perceber a superioridade da equipe de Nova Prata. Mas reclamamos aqui, e a reclamação do técnico quando foi entrevistado, que nós temos erros que vêm se repetindo em todas as partidas. Erros de passe, que a bola atravessada na frente do gol, onde você pega o adversário de frente. E o Filiaus não fazia outra coisa a não esperar um erro da associação. Assim fizeram o gol e assim foram todos chutes a gol que deram, foram de erros de passe de bola. Isso tem que ser corrigido o mais rápido possível. Hoje foi o Filiaus, hoje veio a vitória. Mas quando pega uma equipe mais experiente, mais qualificada, isso pode ter custos. Pode fazer a diferença de uma partida de futsal, onde é que é rápido, onde é que as jogadas acontecem em fração de segundos. Se decide uma partida em segundos. Então esses erros têm que ser corrigidos. No mais, foi uma partida de excelência, domínio total, do primeiro ao último minuto. Vitória de 7-1 para a equipe que jogou mais, que buscou a vitória a todo momento. Está de parabéns a DPF, seus jogadores, sua comissão técnica, sua diretoria, que iniciaram com o pé direito a essa competição. Teremos mais duas partidas. Fala.
1: Eu tá por aqui para avaliar com a gente aqui essa vitória, né? Essa estreia da equipe da DPF. O que dá para falar? Sempre é bom, né? Vencer, como a gente falava no início, mas principalmente buscar essa vitória, uma vitória convincente, acredito que tem alguns ajustes, mas vitória que alegrou todos, Fábio.
10: A gente precisava da vitória em casa, né? Isso que a gente tinha conversado durante os períodos de treinamento aí, né? Falei antes do jogo também, que a gente tinha se apresentado bem em casa, mas não tinha vencido. O importante seria hoje vencer, independente da apresentação. A gente sabe que a gente vai crescer durante a competição, porém a gente sabe que a competição é um pouco diferente do taça, né? Agora a gente tem que propor um pouco mais do jogo, então às vezes a gente oferece um pouco mais de contra-ataque às equipes. Não, mas hoje acho que a gente foi bem, foi uma boa experiência na estreia aí, e agora vamos trabalhar firme para o jogo do dia 20.
11: Falava com o Rafinha também no intervalo de jogo, você conhecia tanto assim talvez da equipe do Filhéus e também vai ter essa dificuldade em alguns jogos pela frente a equipe da ADPF, mas aos pouquinhos a equipe conseguiu se encontrar no jogo, entender a partida e buscar essa vitória, né? As outras equipes, Flávio, conhece um pouquinho mais ou vai ter essa mesma dificuldade?
10: Não, a gente vai ter um pouco dessa dificuldade, né? A gente conhece talvez um jogador ou outro, um pouco do trabalho do treinador, por já estar bastante tempo no trabalho do futsal, né? Que nem hoje a gente sabia que o Boff, ele trabalha bem com essa bola parada, ele trabalha bem com essa defesa quadrante ali, mas aí como a gente não conhece a característica individual dos outros jogadores, a gente tem que trabalhar com aquilo que a gente tem, né? A gente conversou na semana, que é estranho tu daqui a pouco enfrentar uma equipe que tu não tem nenhuma informação. Né, e para o próximo jogo do dia 20 também, a gente conhece um ou dois jogadores, conhece o trabalho do Cadu lá, que é o treinador, mas a gente não tem muita informação, então vamos ter que acabar se impondo e fazendo a leitura durante o jogo, né, o que às vezes também dificulta um pouco, mas o time é experiente e vai dar conta.
1: Mostrou entrosamento, né, principalmente a gente percebeu por vários momentos a transição rápida, jogada de bola parada. Teve a própria questão em alguns momentos do jogo do atravessar a bola, principalmente na saída, que você até no momento acabou pedindo tempo, né, Flávio? Mas ajustes que vão ser no decorrer do trabalho.
10: É, a gente quer jogar, né? Então, só que tem momentos do jogo que a gente não precisa jogar, digamos assim, né? Que a gente tem que daqui a pouco dar a bola pro adversário, o jogo tava 6-1. Dá a bola pro adversário, defende e espera passar o tempo, né? E às vezes a gente quer jogar, daqui a pouco facilita uma bola, duas no meio ali. O futsal é muito dinâmico, né? Toma um, dois gols e já bota os caras no jogo. Então, às vezes, não se desfazer da bola, mas jogar pelo mais simples, né? O que a gente pediu pra eles.
11: E o grupo de jogadores, Flávio, hoje teve a volta do Joel, né? Voltando de lesão também. É um jogador muito importante, assim como o Maluco, os dois goleiros. E, se não me engano, só o Ulisses acabou não entrando, né? Então, conseguiu usar bastante todo o grupo de jogadores na partida.
10: Ah, isso é importante, né? A gente rodar todo mundo, deixar todo mundo motivado, todo mundo pronto para jogar. A gente sabe a questão do Ulisses aí, ele teve uma lesão grave de muscular, ele tá voltando, né? Então, por ter um pouco mais de idade, também é um jogador que demora um pouco mais para voltar, mas ele vai ter o momento dele, ele sabe disso, tá se preparando para isso e vai nos ajudar também.
1: Nessa do rodar o grupo agora, o grupo tá fechado, quer dizer, o grupo nunca tá fechado, né, Flávio? Mas para esse primeiro momento tá legal, é isso que tem, vai, se olha, se vislumbra. Diz que tem possibilidade, tem novidade daqui a pouco para um futuro próximo, tem coisa boa pela frente, mas no primeiro momento é por aí.
10: Não, o grupo tá forte, né? O grupo, a gente montou um grupo pequeno, enxuto, né? A gente tem os 12 jogadores de linha ali agora. Porém, todos eles têm condição de jogar, né? Vocês viram hoje que quando a gente faz a troca, o ritmo não baixa, a qualidade não diminui. Mas a gente está sempre aberto, né? Sempre de olho no mercado. Ah, pode ser que pinte alguma coisa aí, mas por enquanto é o grupo que tem e é com esse que a gente vai enfrentar as equipes.
11: E a expectativa, Flávio, para a sequência da competição? Não se conhece tanto as equipes da chave, mas tem muita equipe boa nesse gauchão da Série C. Qual é a expectativa que tu tem dessa equipe da DPF nesse primeiro ano?
10: Ah, o primeiro objetivo é classificar. A gente sabe que isso vai acontecer naturalmente, né? Pela qualidade que a gente tem na equipe. E aí depois tentar classificar da melhor forma possível para a questão dos matas lá na frente, né? Então essa é a nossa expectativa aí. São Marcos é uma equipe experiente que vai vir aqui, bem organizada, tem uma base forte, então tem bastante meninos lá de São Marcos que sabem jogar o futsal, então vai também nos causar dificuldade. APF é a mesma forma, né? O Vanner lá tá 10 anos na equipe, conhece todo mundo. Então são equipes que vão nos trazer dificuldade, mas a gente sabe da nossa qualidade e vai tentar se impor em casa aí para tentar realmente classificar na melhor posição possível.
1: Importante também essa questão do fator local, né? Hoje não foi tão um grande público, mas é um público que consequentemente vai também crescer ao longo da competição. Importante esse fator local, né, Flávio?
10: O fator local é muito importante pela torcida e também pela quadra, né? A gente treina aqui, então a gente está adaptado bem na quadra. Até a gente vinha conversando aí, nesse período tem a questão do ginásio lá de Nova Prata, a gente não sabe quando vai ficar pronto, então a gente sabe que se acontecer a transição no meio da temporada, ela vai ser um pouco difícil, né? Porque a gente está bem adaptado à quadra aqui no Bassano. Então esse fator quadra, a gente tem que fazer a diferença em casa.
1: Falou, parabéns pela vitória aí, pelo esse início aí, que as coisas possam transcorrer da melhor forma, Flávio.
10: Obrigado vocês pelo apoio e seguimos juntos.
1: Falou, Flávio Barcelos, técnico da equipe da DPF.
0: Tá certo, Eduardo, não sei se você tem o presidente.
1: Eu posso me deslocar para fazer o pessoal tá pro lado aqui do bar aqui, eu posso estar me deslocando aqui para poder
0: na verdade,
1: fazer um registro por aqui, não sei como é que tá.
0: Eu acho que o presidente tá no outro lado lá, não é porque ele deve estar com a mochila nas costas lá, ó, é porque ele passa no bar, ele passa aí naquela loja de souvenirs aí.
1: Ah, ele mesmo. DPF. Por aqui o Diego, pra gente poder.
0: Aliás, o Diego que viabilizou, inclusive, aí, ele.
1: O Diego
0: viabilizou a nossa transmissão também hoje aí, viu?
1: O Diego, eu pude acompanhar os bastidores, né, do trabalho. E isso é bacana, né? Porque o Paulo Leira falava do esforço na sua pessoa, mas eu digo como clube, né? Da gente poder estar aqui, a própria Radioativa, como a Rádio Prata, enfim, acredito que todos os veículos de comunicação, bem-vindos, mas uma vitória boa, né, para lavar a alma, primeira aqui em Nova Bassano, na casa, né, nesse momento aqui. O Flávio falava também da importância de ter se definido, de usar como a casa aqui, mas acredito que alegria e acredito que estamos no caminho certo, presidente. Boa noite.
12: Boa noite, Itibira, pessoal que nos acompanha pela Rádio Ativa. Acredito que a estreia foi muito boa, além do esperado em questão de resultado, e isso mostra o potencial e a qualidade do nosso time. Dá para perceber a diferença que a gente teve em relação aos outros jogos da Taça Farroupilha, que foram jogos muito mais equilibrados. Hoje deu para se perceber como que é um jogo de Série C, um jogo mais truncado, com o time adversário mais retrancado. Não foi aquela mesma qualidade técnica dos jogos que a gente assistiu e acompanhou aqui na Taça Farroupilha, mas eu creio que para Série C é isso que nos espera. É esse tipo de jogo e a gente tem que estar o mais focado possível para fazer os gols que a gente tem oportunidade, independente se der 1, 2, 3, 4, 5, enfim.
1: Agora, o presidente, nesse aspecto, para não perder o raciocínio, a equipe mostrou a própria qualidade que a gente sabia que tinha, mas o equilíbrio, né, de saber resolver. Em alguns momentos errou, mas teve essa tranquilidade também para poder resolver e acabou tornando o jogo fácil.
12: Isso, eu acredito que ali no, quando a gente tomou o gol de empate ali, a gente acabou mantendo a tranquilidade e jogando o nosso jogo, né, impondo o nosso ritmo de jogo, e que foi o que levou a gente a esse placar elástico e tranquilo. Agora, esperar os próximos jogos, se, como é que vão se comportar as outras equipes, né? São equipes totalmente diferentes uma da outra, muda a questão de treinamento, pouco conhecimento das outras equipes. Então, quando que inicia o jogo, a gente tem que fazer a leitura disso o mais rápido possível.
1: O grupo está fechado, tem novidade, se especula aí que tem gente boa para vir num futuro de competição, jogador de muita qualidade, enfim. é olhando sempre para daqui a pouco para o mercado, enfim, para as possibilidades que numa equipe, acredito que o grupo nunca está fechado, mas mostrou que tem um grupo com bastante opções, né? Bastante peças para o Flávio.
12: Sim, até ontem eu estava comentando com o Oleira que o nosso grupo que inicia aqui a Série C, ele é mais completo e mais qualificado do que o grupo que iniciou a Taça Farroupilha. E nessa questão de contratações, não que seja uma necessidade. Se a gente precisar jogar toda a primeira fase com esse elenco, eu tenho certeza que a gente está bem servido. Mas a gente, principalmente na pessoa do Mício, ele está sempre atento a oportunidades. E agora é a época que termina a temporada europeia. Então tem muito jogador bom que volta aqui para a região nessa época. E se surgir alguma oportunidade de algum jogador bom que esteja disponível e que se encaixe no nosso orçamento, a gente vai sim trazer pelo menos mais uma peça para jogar essa primeira fase e buscar ter uma campanha boa no geral, para tentar mandar nos mata-matas o máximo de jogos possíveis em casa.
1: Ainda se tem a esperança, a expectativa de, ao longo da competição, se contar com o Luiz Antônio Rigo, daqui a pouco se abraçou e realmente vai ser até o fim aqui, a casa aqui, o Zeferino Zotti.
12: Eu acho que essa questão ela foge um pouco da nossa alçada. Assim que o ginásio de Nova Prata estiver pronto, a gente vai sim se deslocar para jogar em Nova Prata, começar a mandar nossos jogos lá. Mas também não é uma coisa que nos preocupa, porque a gente foi muito bem acolhido aqui em Nova Bassano, a gente está bem servido aqui de ginásio, de estrutura. Então, se para a gente, se precisar usar aqui até o final do ano, também tá tudo certo, não preocupa a gente essa questão.
1: Público aquém da Taça Farroupilha, mas também há de se dizer que estamos no meio de um feriadão, né? O início de competição, muitos eventos, se esperava um pouco mais, presidente?
12: É isso, eu acredito que ficou na faixa de 200 pessoas, 250 no máximo, abaixo dos outros jogos. Mas hoje é um dia que tem vários eventos aqui em Nova Bassano que acaba tirando o público. E também por ser estreia, essas questões, eu acho que ao longo da temporada depende muito do jogo, do dia, dos compromissos das pessoas. Eu acredito que a gente tenha um público melhor nos próximos jogos.
1: Parabéns pela vitória aí, externe a todos, né? E conte conosco da Radioativa aí nessa caminhada aí, que a gente possa conseguir aí o grande objetivo, que é subir aí de série, presidente.
12: É isso aí, agora nosso próximo compromisso aqui com o Abassano também, dia 20, às 19 horas, contra a equipe de São Marcos. E vamos seguir firme trabalhando nesse nosso propósito de conseguir o acesso para a Série B.
1: Falou, agradeço Diego Rosin, Paulo Leira, passando a régua por aqui nessa estreia, né? Nessa goleada 7-1, iniciando muito bem sua caminhada, a equipe de Nova Prata, a equipe da DPF.
0: Obrigado, Eduardo Cola, e seus trabalhos de reportagem do Eduardo Cola na vitória de 7-1 a DPF contra a equipe do filial de Antônio Prado. 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Três Tintas. Olha, gente, chegando ao final de uma jornada esportiva, tenho que confessar que realmente a garganta não é das melhores, né? Mas estamos aí para dizer que a emoção esteve no ar, a ansiedade que tomou conta da torcida, do coração, do futsal pratense, bateu mais forte nesse momento. Começou uma grande jornada com a ADPF. Hoje não foi apenas um jogo, hoje foi um dia de estreia, um dia de recomeço, dia de escrever um novo capítulo na história da Associação Desportiva Pratense de Futsal, a ADPF. Depois de muito trabalho, planejamento, dedicação, amor pelo esporte, a equipe entrou em quadra pela Série Bronze do Campeonato Gaúcho, carregando o sonho de uma cidade inteira. Um projeto que nasceu com o objetivo de devolver à Nova Prata o protagonismo que sempre teve nas quadras do futsal do Rio Grande do Sul. Cada atleta, cada dirigente, cada patrocinador, cada torcedor. Um projeto que nasceu com o objetivo de devolver à Nova Prata o protagonismo que sempre teve nas quadras do futsal do Rio Grande do Sul. Cada atleta, cada dirigente.

tradição vencedora do futsal pratense. A camisa da DPF carrega a história de um povo trabalhador, apaixonado pelo esporte e que nunca deixou de acreditar no esporte e no futsal. A Rádio Ativa estará junto em cada lance, em cada defesa, em cada gol, em cada emoção, levando para você todos os detalhes da ADPF em 2026. Em nome da equipe esportiva, em nome da equipe técnica, em nome dos nossos apoiadores culturais, de Nova Bassano, feliz da vida, com pouca voz, bastante rouco, mas feliz, acreditando que realmente o resgate no futsal de Nova Prata chegou. Paulo Antônio Lera Presotto está lhes desejando muito boa noite, senhoras, senhores ouvintes e telespectadores.

0: de conferir a hora. 87,9. 21 horas e 3 minutos. 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